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1: A chamada taxa das blusinhas agora foi zerada de forma definitiva.
0: O imposto de 20% era aplicado sobre importação de compras de até 50 dólares, ou seja, R$250.
1: E agora serão aplicadas apenas taxas estaduais, o que reduz o custo desses itens.
2: O texto aprovado pelo Congresso Nacional e sancionado nesta quinta-feira acaba com um imposto de 20% sobre compras internacionais de até 50 dólares, a chamada taxa das blusinhas. A cobrança já estava suspensa desde maio com a edição da medida provisória. Agora, com a sanção, se torna definitiva. O ministro da Fazenda, Dario Durigan, explica como funciona hoje o acompanhamento dessas mercadorias que vêm para o Brasil.
3: O desembaraço, ele é expresso. A gente recebe a informação do que vem das empresas desde antes de sair no porto de origem. Todas as empresas sentaram conosco e disseram: nós vamos padronizar a caixa. Então a gente sabe o que está dentro, de que empresa que vem, que está cumprindo com regra de proteção à criança e adolescente.
2: O fim da cobrança vale apenas para o imposto federal. As compras internacionais continuam sujeitas ao Imposto sobre Circulação de Mercadorias e Serviços, o ICMS, com alíquotas definidas pelos estados e pelo Distrito Federal. Serão realizadas avaliações periódicas dos impactos econômicos da lei e, caso sejam identificadas consequências, medidas poderão ser adotadas. A lei também zera impostos de importação de medicamentos destinados a doenças raras e negligenciadas sem similar nacional. Reportagem Luciana Colares de Holanda.
0: Os vales do programa Gás do Povo referentes ao mês de setembro já estão disponíveis. O prazo começou hoje.
1: A informação é do Ministério do Desenvolvimento e Assistência Social, Família e Combate à Fome.
4: A frequência de recebimento do vale varia de acordo com a quantidade de pessoas que compõem a família. Por isso, a orientação é consultar os canais oficiais e verificar se há um vale disponível e até quando ele pode ser usado. Os canais oficiais são o aplicativo Meu Social, o portal Cidadão Caixa, o Disque Social 121 com ligação gratuita e o site gasdopovo.mds.gov.br. Repetindo, gasdopovo.mds.gov.br. Por estes canais, também é possível localizar as revendas credenciadas ao programa. A Secretária Nacional de Integração e Articulação de Plataformas Sociais Eletrônicas do MDS, Ana Lúcia Alonso, fala sobre a quantidade de vales disponíveis para cada tamanho de família.
5: O período é definido pela quantidade de pessoas na família. Famílias com mais de 4 pessoas, a cada 2 meses tem um novo vale. Família de 2 ou 3 pessoas, a cada 3 meses. E todo dia 10 tem vale novo. Então é só ficar atento com a data fim e receber a nova recarga do gás, garantindo assim a alimentação do dia a dia e a qualidade de vida, dignidade para as famílias brasileiras.
4: Os vales garantem a recarga do botijão de gás de cozinha de 13 quilos. Para fazer a recarga, a família deve levar o botijão vazio até a revenda credenciada. Para trocar o vale pela recarga, os beneficiários podem usar o cartão do Bolsa Família com chip, o cartão de débito da Caixa ou o CPF da pessoa responsável familiar. Neste caso do CPF, o responsável familiar vai receber um código enviado por SMS para o celular cadastrado na Caixa Econômica. O código recebido por SMS deve ser utilizado somente no momento da validação da recarga. O MDS orienta que o código não seja compartilhado por WhatsApp, telefone ou com outras pessoas. Acesse gov.br/mds e saiba quem pode ser beneficiário do Gás do Povo. Reportagem Érica Brás.
0: Nesta Esta semana comemora-se o Dia Mundial da Alfabetização, fase do ensino que é a base para o desenvolvimento de um indivíduo.
1: Ela garante o acesso a informações básicas e aos direitos fundamentais e abre portas para o futuro, mesmo quando ocorre depois da idade recomendada.
0: E é sobre a educação de jovens e adultos que vamos falar nessa reportagem, a partir da história de Nelma Maria, que nasceu no interior de Pernambuco.
1: Para que essa modalidade de ensino chegue a mais pessoas, foi criado um cadastro online, acessível a qualquer um que quer voltar ou começar a estudar.
6: Filha única, na infância, Nelma Maria não teve outra opção que não trabalhar para ajudar em casa. Uma fase da vida que ficou marcada na memória.
7: Eu nasci e me criei na roça, trabalhando. Com 7 anos, tomava conta de um monte de bicho. E dali não era para sair para lugar nenhum.
6: Foi na terceira idade, aos 65 anos, que Nelma conseguiu, enfim, sentar em uma sala de aula. Ela é aluna da Educação de Jovens e Adultos, no Centro de Ensino Médio 3 da Ceilândia, cidade que fica a cerca de 35 quilômetros do centro de Brasília.
7: Era o meu sonho estudar. E depois que eu vim para essa escola, pronto, foi a minha felicidade, foi a minha alegria. E quando eu entrei, eu não sabia de nada. Eu errava tudinho. Agora não, tá tudo mais fácil para mim. Prova de português, passei, ganhei 9,5, na outra ganhei 7. Matemática, só errei 3. Eu fiquei tão feliz que eu saí daqui, eu tava flutuando.
6: A educação de jovens e adultos atende pessoas dos mais diferentes níveis de alfabetização. E é um direito garantido por lei. Como lembra a secretária de Educação Continuada, Alfabetização de Jovens e Adultos, Diversidade e Inclusão, do Ministério da Educação, Zara Figueiredo.
8: Quando a gente tem, por exemplo, na Constituição, o artigo 205, dizendo que a educação é um dever do Estado e um direito do indivíduo, esse direito é para todos aqueles que estão na idade educacional, mas também aqueles que não tiveram acesso na idade considerada recomendada. Portanto, a EJA está dentro desse bojo constitucional.
6: Segundo o Censo Escolar de 2025, o país tinha mais de 2 milhões e 200 mil estudantes matriculados na EJA em quase 30 mil instituições de ensino. Fernando Lourenço, diretor do Centro de Ensino Médio 3 da Ceilândia, onde estuda a Nelma Maria, que conhecemos no início desta reportagem, explica que a escola se preparou para acolher as diferentes realidades dos alunos. Mais da metade das 64 turmas da instituição de ensino são turmas da educação de jovens e adultos.
9: São dois mundos diferentes. O ensino médio regular é uma coisa e a educação de jovens e adultos é outra. O público é diferente, os professores são diferentes, todo o planejamento é diferente.
6: Professora da instituição, Etienne Melina, afirma que aprende todos os dias com os alunos da EJA. Ela diz que para manter o aluno dentro de sala de aula, a motivação precisa ser constante.
10: É um trabalho diário, porque todos os dias para eles vem alguma coisa diferente que acontece na vida deles, uma situação ou uma promoção no trabalho que modifica toda a rotina deles. Então é sempre um trabalho diário de manter aquele aluno ali.
6: Para facilitar o acesso de pessoas que não tiveram a oportunidade de concluir a educação básica na idade regular, foi criado o Cadastro da Educação de Jovens e Adultos. A plataforma é um auxílio para o aluno encontrar a oportunidade de matrícula mais adequada à sua realidade. O endereço é cadeja.mec.gov.br. Reportagem Luana Karen.
0: Uma solução inovadora para um problema grave e bastante comum, o chamado pé diabético.
1: Cientistas da Universidade de Brasília uniram látex natural e luz de LED em uma tecnologia que acelera a cicatrização de feridas causadas pela doença.
0: Os curativos desenvolvidos pelos pesquisadores prometem reduzir o caminho da recuperação dos pacientes.
1: Saiba mais no quadro Ciência na Prática.
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12: Uma tecnologia desenvolvida no coração do Brasil promete transformar o tratamento de feridas crônicas. Uma combinação de látex e luz de LED acelera a cicatrização do chamado pé diabético.
13: Eu sou o professor Adson da Rocha, professor e pesquisador da Universidade de Brasília e coordenador adjunto do projeto RAFA, desenvolvido especificamente especialmente para auxiliar no tratamento de feridas associadas ao pé diabético. O projeto Rafa nasceu a partir da experiência e das pesquisas voltadas para o tratamento de feridas de difícil cicatrização. A ideia fundamental foi combinar dois elementos que já são reconhecidos por seu potencial de favorecer o processo de cicatrização. O primeiro é uma película produzida a partir do látex natural e o segundo é a luz vermelha emitida por LED. No projeto Rafa, esses dois elementos são utilizados de maneira combinada.
12: A pesquisa alia o poder regenerativo da borracha natural e a capacidade de recuperação de tecidos pela luz de LED. O projeto caminha para se tornar um tratamento disponível para toda a população.
13: E os resultados obtidos até agora foram bastante positivos. Nesses estudos, nós observamos uma melhora significativa no processo de cicatrização e uma redução de tempo necessário para a cura das feridas quando comparado ao tratamento convencional. Atualmente, a tecnologia passou já por testes clínicos, né? E ele foi licenciado para uma empresa. A expectativa é que, concluídas essas etapas regulatórias necessárias, essa tecnologia possa chegar à população e tornar-se mais uma alternativa para o tratamento das complicações do pé diabético.
12: Acompanhe a pesquisa na página da Universidade de Brasília. E esse foi o Ciência na Prática, com produção de Warby Calil e edição de Edinaldo Júnior. E nosso encontro com o Saber Científico volta na próxima semana. Até lá.
0: Só em 2025, a Polícia Rodoviária Federal registrou mais de 22.700 infrações por motoristas não estarem usando cadeirinha e equipamentos de retenção, como o Bebê Conforto.
1: O Bebê Conforto é um dos primeiros equipamentos onde a criança fica e é colocada após o nascimento. Por isso, deve oferecer segurança aos pequenos.
0: Na hora de comprar, é importante ficar de olho se o equipamento está dentro das regras e possui o selo do Inmetro, o Instituto Nacional de Metrologia, Qualidade e Tecnologia.
14: Na hora de comprar o Bebê Conforto, segurança deve vir antes do preço ou da aparência. Para escolher o modelo certo, pais e responsáveis precisam observar as características da criança e as orientações do fabricante. Um dos primeiros itens a conferir é o selo de identificação da conformidade do Inmetro. No Brasil, os dispositivos de retenção para crianças têm certificação obrigatória e precisam atender os requisitos técnicos definidos pelo Instituto. O chefe de divisão de regulamentação e qualidade regulatória do Inmetro, Hércules Souza, explica que o selo significa que o produto passou por todos os testes de segurança.
15: O selo do Inmetro, né? Ele é a evidência de que, de fato, esse objeto, componente, esse equipamento, o Bebê Conforto, de fato, passou pelos ensaios, né, estabelecidos pelos requisitos técnicos do Inmetro e atendem, portanto, a esse requisito estabelecido de maneira compulsória no país. Então, dispositivo de retenção para criança, incluindo aí Bebê Conforto, é um produto que tem que ser certificado compulsoriamente no Brasil.
14: Também é preciso conferir no produto e no manual os limites de peso e altura indicados pelo fabricante. As informações são importantes para saber se aquele modelo é adequado para a criança. A Diana Carajá, empresária de uma loja de bebês em Brasília, destaca que os pais precisam ficar atentos à segurança e o conforto dos aparelhos.
16: É um dos primeiros ambientes que o recém-nascido vai ter que se adaptar. Segurança, conforto são prioridade. A marca é algo que você pode considerar como um ponto mais secundário.
14: Para bebês de até um ano ou com até 13 quilos, dentro do limite definido pelo fabricante, o Bebê Conforto deve ser usado no banco traseiro e de costas para o movimento do veículo. Em caso de dúvida ou irregularidade, o consumidor pode procurar os canais oficiais do Inmetro. Reportagem Pablo Mundim.
1: Não são só os bebês conforto que precisam de selo de conformidade. São 600 produtos que passaram a receber o selo do Inmetro, que atesta a qualidade e a confiabilidade do produto.
0: E para reformar a segurança, capacete, gás veicular e extintor de incêndio contam também com um QR Code, onde o consumidor pode checar na palma da mão se o selo é verdadeiro ou se houve falsificação.
1: Nós conversamos com Márcio Oliveira, presidente do Instituto, sobre essas inovações e o trabalho de testagem e garantia realizado pelo Inmetro. Acompanhe.
0: Presidente, bem-vindo à Voz do Brasil. Um prazer ter o senhor com a gente aqui. Vamos falar sobre essa nova exigência dos capacetes para motociclistas, que agora eles têm que ter o selo de conformidade do Inmetro, né? O que esse selo garante em relação aos capacetes?
17: Obrigado pelo convite. É uma grande satisfação poder falar um pouco das ações do Inmetro a toda a população, a todos os consumidores. Bom, na verdade, o capacete, ele é um dos 600 produtos regulamentados pelo Inmetro. Isso significa que capacete, brinquedo, gás natural veicular, cilindro, só pode ser fabricado ou comercializado no Brasil se for certificado. Nós criamos uma plataforma chamada Inmetro na Palma da Mão. E na primeira etapa, nós envolvemos os capacetes, daí a nova exigência, capacetes, cilindros de gás natural veicular e extintores de incêndio. Esses três produtos foram escolhidos face as grandes denúncias e as grandes notificações de acidentes. Nós criamos essa nova marca, que é o selo digital do Inmetro, onde possui 5 itens de segurança que o consumidor pode identificar na hora, no simples fato de movimentar o capacete. Então, quando o consumidor movimenta o capacete, o selo aparece aprovado, ou então aparece a marca do Inmetro. Se não aparecer nessa logomarca, já é um indício de reprovação. Mas o item de maior segurança é exatamente o QR Code. Então, o consumidor, por meio de um aplicativo chamado Inmetro na Palma da Mão, que pode ser baixado no Android e iOS, de forma muito simples, sem muitas etapas, ele vai pegar a câmera, fazer a foto no QR Code, e imediatamente vai ser direcionado para nossa atendente virtual, chamada A Medida. A Medida, com uma linguagem muito simples, vai perguntar: está com dúvida na compra desse capacete? O consumidor vai falar sim. Ato contínuo, ela vai dizer selo falso. Ou vai dizer produto aprovado.
0: O Inmetro realiza testes que atestam a segurança. A gente está falando aqui dos capacetes, mas a gente poderia estar falando, por exemplo, de brinquedos, ou o senhor falou dos cilindros de gás natural, ou seja, coisas muito sensíveis do ponto de vista do estrago, né, que podem causar. Então, eu queria que o senhor falasse um pouco mais sobre esses testes de segurança, como que eles são feitos, como que o Inmetro atesta a segurança dos produtos.
17: Além do fortalecimento da economia do nosso país, porque deixa a concorrência de forma competitiva, eliminando exatamente a pirataria, a concorrência desleal, mas além de toda essa questão econômica, existe o principal, que é a segurança. Nós temos, nos anos anteriores, registros de acidente doméstico com brinquedo, por exemplo. Brinquedo que, ao cair de uma altura pequena, solta a parte pequena. É muito comum uma criança até 3 anos de idade colocar na boca e causar um sufocamento. Então, são situações que jamais esse brinquedo seria aprovado pelo Inmetro. Nós temos ensaios em nossos laboratórios que simulam a garganta da criança. Então, são realizados vários ensaios. Nós identificamos material tóxico na tinta. Também é comum a criança colocar o brinquedo na boca e ali estaria sendo contaminada. Brinquedos elásticos, já aconteceram casos de sufocamento, de enforcamento. Então, são riscos que são eliminados quando existe a marca do Inmetro. Daí a grande relevância desse projeto. O consumidor levar para casa um produto certificado achando que está aprovado e, na verdade, o selo é falso, é um risco realmente em potencial. Mariana, são 600 produtos regulamentados pelo Inmetro, fora os instrumentos de pesar e medir, como a balança, que você paga em função do peso, os radares no Brasil, que você paga em função da velocidade que foi medida. O radar está mostrando que você está a limite da via 80 quilômetros. E você recebe uma multa dizendo que você ultrapassou essa velocidade. Será que esse radar está verificado pelo Inmetro? Isso é a população que tem que tomar conhecimento. Solicitar do órgão de trânsito as informações ou visitar o nosso site do Inmetro. Então, lá existem todas as informações. Ao abastecer seu veículo, aparece na bomba 20 litros. Será se saiu esses 20 litros, foi colocado no seu tanque? Então nós temos toda essa infraestrutura da qualidade no país, são mais de 12 mil técnicos realizando de forma preventiva esse trabalho em todo o país.
0: Muito bem, nós conversamos com Márcio André Oliveira, presidente do Inmetro. Muito obrigada, presidente, pela sua entrevista à Voz do Brasil.
17: Uma vez agradecemos muito a oportunidade e no caso de dúvidas, reclamações, denúncias, também nós temos à disposição da população a nossa ouvidoria. O número é o 0800-285-1818. 0800-285-1818. Muito obrigado.
0: E o Inmetro alerta sobre uma mensagem falsa que vem sendo enviada em nome da instituição.
1: O comunicado tem como alvo empresas e cidadãos e simula uma comunicação oficial relacionada a uma suposta inspeção.
0: A mensagem apresenta dados como número de processo, data de fiscalização, possíveis penalidades e prazo para regularização.
1: E inclui um botão com a indicação acessar notificação. O recurso pode ser utilizado para induzir o destinatário a clicar em links maliciosos ou fornecer informações.
0: O Inmetro esclarece que não emitiu o documento e reforça que a mensagem não deve ser considerada uma comunicação oficial.
1: Qualquer dúvida, a ouvidoria do Instituto pode ser acionada pelo site gov.br/inmetro ou pelo telefone 0800-285-1818.
0: Uma operação do Ministério do Trabalho e Emprego resgatou mais de 400 trabalhadores de condições análogas à escravidão.
1: Desse total, mais da metade foram registrados apenas em Minas Gerais.
18: A operação resgatou 479 trabalhadores de condições análogas à escravidão. Entre os resgatados estavam 75 mulheres, 13 crianças e adolescentes e 66 migrantes, vindos de países como Argentina, Uruguai, Venezuela e Guiné-Bissau. Para realizar esse resgate, foram feitas 231 ações de fiscalização. As ações se concentraram principalmente no meio rural, no cultivo de café, cebola e batata inglesa. Houve resgate também no meio urbano, sobretudo nas construções. Há ainda casos de trabalho doméstico forçado. Em uma das situações, uma mulher de 51 anos era mantida trabalhando para uma família desde os 10 anos de idade, sem salário regular. Os empregadores foram notificados a rescindir os contratos de trabalho e a pagar aos trabalhadores um total de mais de R$1.400.000 em verbas trabalhistas e rescisórias. Os resgatados também receberão um seguro-desemprego especial. Se você desconfia de alguma ação de trabalho forçado, faça sua denúncia de forma sigilosa pela internet, no sistema IP, no site ip.cit.trabalho.gov.br. Márcia Fernandes, para a Voz do Brasil.
0: E o Ministério do Trabalho e Emprego estabeleceu prazo de 60 dias para que todos os nutricionistas, empresas beneficiárias, empresas fornecedoras e empresas facilitadoras realizem o recadastramento integral no PAT, o Programa de Alimentação do Trabalhador.
1: O prazo termina em 9 de novembro e o não cumprimento resulta na exclusão automática do cadastro no programa.
0: O recadastramento deve ser realizado em novopat.trabalho.gov.br.
1: E essas foram as informações, as notícias do governo federal.
0: Uma realização da Secretaria de Comunicação Social da Presidência da República.
1: Com produção da empresa Brasil de Comunicação.
0: Fique agora com as notícias do Poder Judiciário e do Congresso Nacional. Boa noite.
1: Boa noite, até amanhã.
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20: Ministro Flávio Dino, do Supremo Tribunal Federal, o STF, retira sigilo da investigação de repasse de emendas ao filme em homenagem ao ex-presidente Jair Bolsonaro.
21: Terceira turma do Superior Tribunal de Justiça, o STJ, veda a interrupção repentina de cobertura de tratamento a paciente com TDAH após encerramento de contrato.
20: Justiça do Trabalho reforça a campanha Setembro Amarelo sobre a saúde mental nas empresas.
21: Boa noite, eu sou o Arthur Filho.
20: E eu sou Walter Lima.
21: O ministro Flávio Dino, do Supremo Tribunal Federal, retirou o sigilo da decisão proferida que autorizou a operação da Polícia Federal realizada nesta quinta-feira no âmbito de ação que investiga o repasse de emendas parlamentares para empresas ligadas ao filme Dark Horse, que retrata a trajetória do ex-presidente Jair Bolsonaro.
2: De acordo com a Polícia Federal, as investigações apontam a existência de uma organização criminosa formada por agentes públicos e privados, suspeita de direcionar verbas públicas para empresas subcontratadas de forma irregular, sem comprovação da efetiva prestação dos serviços contratados.
21: Entre os alvos dos mandados de busca e apreensão da operação estão o deputado federal Mário Frias e a da

0: de rescindir um contrato coletivo. Kátia Gomes.
1: O caso envolveu uma criança que fazia acompanhamento multidisciplinar para TDAH quando o contrato do plano de saúde foi rescindido. A operadora alegou que o acompanhamento não seria indispensável à sobrevivência da paciente. O colegiado deu parcial provimento ao recurso. Segundo a relatora, ministra Nancy Andrighi, a legislação prevê a necessidade de acompanhamento integral de pessoas com TDAH, inclusive com equipe multidisciplinar. Ela ressaltou que a proteção não significa assistência vitalícia, mas a cobertura deve durar por tempo razoável até alta médica, estabilização clínica ou uma alternativa que garanta a continuidade do tratamento.
2: A campanha Setembro Amarelo reforça a importância de falar sobre saúde mental também nas empresas.
0: A Justiça do Trabalho tem acompanhado de perto essa realidade. Larissa Batista.
3: Em 2025, mais de 546 mil benefícios por incapacidade temporária foram concedidos pela Previdência Social, relacionados a transtornos mentais e comportamentais. Em um caso recente, o TST determinou indenização a um bancário, após reconhecer que a pressão por metas, os anos em cargos de chefia e os afastamentos médicos contribuíram para agravar o seu quadro depressivo. Atenta a esse cenário, a Justiça do Trabalho promove ações em defesa da saúde mental por meio do programa Trabalho Seguro. Se precisar de ajuda, ligue 188.
2: Ministério Público Federal fecha acordo que destina mais de R$1.800.000 ao Sistema Único de Saúde, o SUS, no Rio Grande do Sul.
0: O acordo prevê ainda 12 meses de prestação de serviços à comunidade. Vanessa Pereira.
4: O acordo de não persecução penal foi firmado entre o Ministério Público Federal e duas investigadas, a sócia proprietária e a supervisora comercial de uma empresa fornecedora de materiais médico-hospitalares por corrupção ativa e associação criminosa em esquema de pagamento de propina a médicos do SUS no município de Passo Fundo, no Rio Grande do Sul. Segundo o acordo, os mais de R$1.800.000 serão repassados ao SUS. Além das obrigações financeiras, cada investigada deverá prestar 4 horas semanais de serviços à comunidade durante um ano.
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2: A você uma boa noite.
0: E até amanhã.
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0: Está no ar o Jornal do Senado.
1: Eu sou Paula Groba.
2: E eu sou Humberto Pinheiro.
1: E estes são os destaques de hoje do Jornal do Senado, que começa agora.
2: Sancionada lei que acaba com taxa das blusinhas para compras internacionais de até $50.
1: União terá fundo para ampliar acesso gratuito à justiça.
2: Setembro Amarelo. Senado debate prevenção do suicídio e valorização da vida.
1: Boa noite.
2: Boa noite.
1: Foi sancionada a lei que acaba com a chamada taxa das blusinhas sobre compras internacionais de até $50.
2: A norma acaba com a cobrança de 20% de imposto de importação. O texto foi aprovado pelo Congresso Nacional na semana passada. Senadores defenderam que a medida deve beneficiar os consumidores com menor poder de compra. Repórter Lana Dias.
3: Foi oficializado em lei o fim do imposto de importação de 20% sobre compras internacionais de até $50, a chamada taxa das blusinhas. A norma também diminui de 60% para 30% a tarifa sobre mercadorias de até $3.000. A lei altera a cobrança do imposto de importação, mas as compras ainda continuam sendo tributadas pelo ICMS, imposto que pode variar de acordo com o Estado. Quando a proposta foi aprovada no plenário do Senado, a relatora, senadora Leila Barros, do PDT do Distrito Federal, afirmou que a medida deve beneficiar os consumidores com menor poder de compra.
4: E nós sabemos quem são muitos dos brasileiros que utilizam essas compras de pequeno valor. São pessoas que procuram um produto mais barato, são famílias que precisam fazer o orçamento caber no final do mês, são trabalhadores que pesquisam preço, comparam alternativas e encontram no comércio eletrônico uma maneira de ampliar o seu poder de compra.

0: compra.
1: A princípio, as regras foram determinadas por medida provisória do Poder Executivo, que estava em vigor desde maio. Mas o texto recebeu modificações no Congresso Nacional. Uma delas foi a isenção da tarifa sobre medicamentos importados para tratamento de doenças raras ou negligenciadas que não tenham similar nacional. Também foi incluída a avaliação periódica pelo Ministério da Fazenda para verificar os efeitos econômicos da medida. A primeira deverá ser feita no prazo de 3 meses e as próximas em um intervalo de até 6 meses cada, abrangendo setores de têxteis e vestuário, calçados, acessórios, brinquedos e cosméticos. O regime de tributação também deve passar por avaliação anual do Congresso Nacional. O Poder Executivo fica autorizado a estabelecer limites de frequência nas compras, para evitar o fracionamento de remessas e a utilização da isenção para fins comerciais.
2: Uma nova lei também sancionada mudou as regras da relação entre contribuintes e o fisco. Na prática, a ideia é ter multas mais proporcionais e dar mais caminhos para resolver divergências sem precisar ir à justiça. A regra geral agora é que a multa não ultrapasse 75% do imposto devido e quem regularizar a situação por conta própria poderá ter desconto na penalidade. O desconto é maior para quem paga ou parcela a dívida logo no início da discussão. Em casos mais graves, como fraude ou sonegação, a multa poderá chegar a 100%. Para quem é reincidente, pode chegar a 150%.
3: A lei também amplia a possibilidade de acordos entre o contribuinte e o fisco por meio de mediação e transação tributária e prevê a arbitragem especial tributária em que um terceiro imparcial poderá decidir o conflito sem que a disputa precise chegar ao judiciário. Para o relator da proposta, senador Efraim Filho, do PL da Paraíba, as mudanças reduzem a burocracia e dão mais segurança jurídica ao bom contribuinte.
4: O objetivo não é enfraquecer a administração pública, também não é criar privilégio para o contribuinte. O objetivo é construir equilíbrio, cobrar corretamente de quem deve, combater fraude e sonegação, mas preservar garantias mínimas para o contribuinte de boa fé.
2: O senador Flávio Arnes, do PSB do Paraná, destacou a importância da proposta que permite o saque do FGTS quando o trabalhador ou seu dependente for diagnosticado com esclerose múltipla ou esclerose lateral amiotrófica, conhecida como ELA. O projeto já foi aprovado pelo Senado e atualmente está em análise na Câmara dos Deputados.
3: O parlamentar enfatizou que a medida reconhece que as consequências do diagnóstico não se limitam a questões de saúde, mas atingem outras áreas da vida do paciente. Dados da Associação Brasileira de Esclerose Múltipla apontam que cerca de 40 mil brasileiros convivem com a condição autoimune, que afeta o sistema nervoso central e pode gerar desde dificuldades motoras até problemas cognitivos e visuais.
5: Essa proposta reconhece que o diagnóstico de uma doença crônica produz impactos que ultrapassam a dimensão clínica e atingem toda a organização familiar e financeira.
2: E uma nova lei criou um fundo para ampliar o acesso gratuito à justiça para pessoas que precisam de assistência.
3: A norma ainda determina que a execução dos recursos do fundo seja divulgada em um portal público de transparência. Repórter Patrícia Oliveira.
6: Para fortalecer a Defensoria Pública da União, um novo fundo deverá promover a prestação de assistência jurídica gratuita a quem não tem condições de pagar. O fundo teve origem em projeto de lei aprovado no Senado e de iniciativa da própria Defensoria. Entre as fontes de recursos estão dotações do orçamento e 5% das custas recolhidas na Justiça da União. Em plenário, o senador Eduardo Gomes, do PL de Tocantins, destacou que o fundo deve aumentar a capacidade de atendimento à população,
7: contribuindo para ampliação e qualificação do acesso à justiça e para a promoção dos direitos fundamentais, especialmente das pessoas em situação de vulnerabilidade.
6: A nova lei também determina que a execução dos recursos do fundo seja divulgada em um portal público de transparência. A lei entrará em vigor em outubro, 45 dias após a publicação.
2: E as futuras polícias municipais poderão ter mais autonomia para serem criadas. O Senado analisa uma mudança na PEC da Segurança Pública que retira a exigência do aval dos conselhos estaduais para a criação dessas corporações.
3: A emenda será analisada na próxima reunião da Comissão de Constituição e Justiça. Repórter Bruno Lourenço.
0: A PEC da Segurança diz que os municípios poderão constituir polícias para o policiamento ostensivo e comunitário e que essas corporações passarão por uma certificação periódica pelo Conselho Estadual de Segurança Pública e Defesa Social. O senador Alessandro Vieira, do MDB de Sergipe, apresentou um pedido para retirar o dispositivo.
8: Ao criar uma nova instância política de controle e fiscalização, de um ente federado por outro, porque observe, esse Conselho Estadual, ele vai interferir na autonomia de um órgão municipal. E isso não faz sentido do seu ponto de vista jurídico.
0: O relator Rogério Carvalho, do PT de Sergipe, defende a chamada acreditação para buscar padronização e qualidade.
9: É para garantir que as normas federais únicas, ou seja, um sistema de referência, uma norma federal, se aquelas normas estão ou não sendo aplicadas por aquela corporação que está nascendo.
0: A emenda que retira a acreditação das polícias municipais por um conselho estadual deve ser analisada na próxima reunião da CCJ.
2: O silêncio também pode ser um sinal de alerta quando o assunto for depressão e ansiedade. No Setembro Amarelo, a Comissão de Direitos Humanos debateu formas de prevenir o suicídio e de fortalecer a valorização da vida.
3: Especialistas destacaram a importância de identificar situações de fragilidade emocional e apresentaram redes de apoio que podem ajudar quem enfrenta momentos de crise. Repórter Douglas Castilho.
10: Amarelo é a cor que representa um sinal de alerta. São 720 mil pessoas no mundo todo ano, segundo a OMS, vítimas de uma dor às vezes visível só para quem sofre. A presidente da Comissão de Direitos Humanos, senadora Damaris Alves, do Republicano, do Distrito Federal, destacou que a questão é mais complexa do que a depressão e precisa de uma abordagem também complexa.
11: Prevenir significa, portanto, atuar também nas escolas, nas famílias, nas comunidades. Enfrentar o bullying, o cyberbullying e as violências. Promover competências socioemocionais e identificar precocemente sinais de sofrimento e garantir acesso oportuno ao cuidado.
10: O representante do Centro de Valorização da Vida, CVV, Alan Teixeira Lima, apresentou o trabalho da instituição, que é referência internacional no tema.
12: Nós somos mais conhecidos pelo telefone 188. No último ano, a gente fez 2 milhões de apoios emocionais. Uma pessoa pode ligar quantas vezes quiser para o CVV.
10: Outro canal de apoio é a Rede Pode Falar, voltada ao apoio a jovens que tenham de 13 a 25 anos, período em que o suicídio figura entre as principais causas de morte. Se precisar, peça ajuda.
3: Com edição de Paula Groba e trabalhos técnicos de Eliseu Caires, o Jornal do Senado fica por aqui. Acompanhe agora as notícias da Câmara dos Deputados. Boa noite.
2: Boa noite e até amanhã.
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14: Câmara pode incluir sardinha em lata na lista de produtos da cesta básica.
15: Proposta prorroga bolsas de ensino superior por nascimento de um filho.
14: Projeto cria política para acompanhar tecnologias criadas pela sociedade.
16: Boa noite. Avança na Câmara a proposta que institui uma política nacional para o acompanhamento de tecnologias desenvolvidas pela sociedade. A repórter Mônica Tati tem os detalhes.
17: Proposta em análise na Câmara institui a Política Nacional de Tecnologia Social. O projeto, apresentado pela deputada Jandira Fegali, do PCdoB do Rio de Janeiro, define a tecnologia social como o conjunto de processos coletivos, colaborativos e interdisciplinares que priorizam a inovação tecnológica voltada à democratização do desenvolvimento. Jandira Fegali fala sobre a importância de criar uma política para o setor, aproveitando a criatividade da sociedade.
18: Por exemplo, nas comunidades, nas favelas, em todo canto, período da enchente semiárido, que tecnologia o povo usa para dar suas soluções. A moeda complementar foi uma solução popular que começou no Ceará. E muitas outras soluções, inclusive medicinais. Então, a tecnologia social é aquela que vem inovado pelo povo e que precisa estar regulamentado em lei para que seja valorizada, reconhecida, fomentada e que a gente consiga, inclusive, dar a propriedade intelectual, que para eles é coletiva, para que essa inovação seja, de fato, respeitada.
17: As iniciativas previstas na proposta incluem áreas como água, alimentação, educação, energia, habitação, saúde, meio ambiente, inclusão digital e de assistência para pessoas com deficiência. A proposta prevê a prioridade na análise de pedidos de patente ou de registro dessas tecnologias no INPI, o Instituto Nacional da Propriedade Industrial. A titularidade dos direitos de invenção será decidida nos próprios contratos de fomento, garantindo que as comunidades que ajudaram a criar a solução também participem dos benefícios. Também estão previstos mecanismos que permitem que estados e municípios possam aderir às ações e que recebam apoio técnico do governo federal. A deputada Jandira Fegali explica que a construção do projeto envolveu vários setores da sociedade e governamentais.
18: Fizemos uma construção com o Ministério de Ciência, Tecnologia e Inovação e com os movimentos que representam essas várias tecnologias que surgiram no mundo, inclusive com alguns bancos de fomento, como o Banco do Brasil, como a Embrapa, Caixa Econômica, também participaram dessa construção. E finalmente a gente aprovou um projeto que identifica esse conjunto de contribuições, essa comunhão de contribuições que nós fizemos aqui na Comissão de Ciência, Tecnologia e Inovação.
17: O texto aprovado pela Comissão de Ciência, Tecnologia e Inovação da Câmara retirou o repasse de recursos do Fundo Nacional de Desenvolvimento Científico e Tecnológico para a Política, mas manteve a possibilidade de apoio através de dotações orçamentárias e por instrumentos de fomento já existentes. O projeto que institui a Política Nacional de Tecnologia Social ainda será analisado pelas comissões de Finanças e Tributação e de Constituição e Justiça. E se for aprovado, pode seguir direto para a votação no Senado. Da Rádio Câmara de Brasília, Mônica Tati.
13: Desenvolvimento Regional.
19: A Comissão da Amazônia aprovou o projeto que prevê a criação de cooperativas têxteis comunitárias. Relator do texto no colegiado, Zezinho Barbarido, PP do Acre, acredita que com a medida, famílias vulneráveis financeiramente terão mais renda e trabalho nas regiões Norte e Nordeste.
16: Zezinho Barbarido informa que os órgãos federais vão dar preferência à compra de uniformes feitos por essas associações locais. Além disso, o deputado acrescenta que o programa incentiva o reaproveitamento ecológico de tecidos.
19: Proposta de Paulo Alexandre Barbosa, do PSD, quer o reconhecimento de Ibirá, cidade do noroeste de São Paulo, como capital nacional das águas medicinais. Em sua justificativa, ele afirma que o poder terapêutico das águas termais do município é conhecido desde 1909.
16: Segundo Paulo Alexandre Barbosa, as condições geológicas locais determinam os altos índices de vanádio, de ação antioxidante e controle glicêmico e o pH alcalino das águas. Para ele, a concessão do título busca também estimular o turismo e a preservação do patrimônio natural.
13: Consumidor.
19: Saulo Pedroso, do PSD de São Paulo, defende a criação de um sistema para rastrear e autenticar bebidas alcoólicas importadas. A medida prevê selos físicos e digitais com informações sobre origem, produtor, importador e lote, além de um aplicativo para que o consumidor possa verificar a autenticidade do produto.
16: Para Saulo Pedroso, a proposta ajuda no combate à falsificação de bebidas e aumenta a segurança dos consumidores. O sistema também deverá integrar informações com os órgãos de fiscalização e permitir a identificação de irregularidades ao longo de toda a cadeia de distribuição.
13: Direitos Humanos.
19: Eros Biondini, do PL de Minas Gerais, apresentou o projeto para assegurar a livre manifestação de crenças religiosas, incluindo pregações e citações de textos sagrados. A proposta determina que a simples expressão de dogmas ou convicções religiosas não seja enquadrada como crime.
16: O texto de Eros Biondini também pede que plataformas digitais retirem conteúdos exclusivamente por reproduzirem textos sagrados ou ensinamentos religiosos. A remoção poderá ocorrer por ordem judicial quando houver intenção comprovada de incentivar a prática de crimes violentos.
13: Educação.
19: Avança na Câmara a proposta que permite a prorrogação de bolsas de ensino superior por nascimento de um filho. A repórter Silvia Munhato tem os detalhes.
20: A Comissão de Educação da Câmara dos Deputados aprovou o projeto de lei que garante a pesquisadores e estudantes do ensino superior o direito de prorrogar o prazo de suas bolsas de estudo em caso de nascimento de filho. Pelo texto, bolsas de estudo com duração mínima de 12 meses poderão ter seus prazos estendidos por até 180 dias se houver comprovação de afastamento por nascimento, adoção ou obtenção de guarda judicial. A legislação atual já permitia a prorrogação dos prazos de vigência das bolsas de estudo em caso de adoção. A proposta também permite que dois bolsistas usufruam do benefício simultaneamente, pelo mesmo evento de adoção ou guarda. O relator, deputado professor Alcides, do PSDB de Goiás, diz que o texto é do interesse do sistema educacional.
21: Do ponto de vista educacional, a proposição é meritória, uma vez que apresenta medidas concretas para favorecer, de um lado, a participação dos pais no cuidado dos filhos, desde o nascimento ou adoção, ao mesmo tempo em que favorece a continuidade e conclusão de estudos e pesquisa dos estudantes pai. Ademais, na hipótese de ambos os pais da criança, nascida ou adotada, serem bolsistas, a matéria tem o mérito de assegurar aos dois o direito do afastamento das atividades acadêmicas e a prorrogação da bolsa de estudos.
20: O projeto que permite a prorrogação de bolsas de estudo do ensino superior pelo nascimento de filhos dos estudantes será analisado agora pelas comissões de Previdência, Assistência Social, Infância, Adolescência e Família e de Constituição, Justiça e de Cidadania. Da Rádio Câmara de Brasília, Silvia Minhato.
16: Tarcísio Mota, do PSOL do Rio de Janeiro, apresentou o projeto que garante tempo de planejamento para professores da educação básica. O texto estabelece que, quando a jornada for organizada por horas-aula, o limite de atividades em sala deve ser calculado pelo mesmo critério.
22: Tempo de planejamento para professor é decisivo para que a educação de qualidade aconteça. E nós não podemos deixar a covardia que alguns governos estão fazendo de contar o tempo de forma a obrigar o professor a pegar mais turmas sem receber um centavo a mais por isso. Esse projeto, portanto, garante a proporcionalidade. 3 aulas dadas, 1 aula de planejamento.
19: Tarcísio Mota sustenta que a regra mínima de proporcionalidade permite ao professor preparar aulas, elaborar provas e cuidar da saúde mental. Ele reforça que condições mais justas de trabalho para docentes asseguram melhor qualidade aos estudantes.
13: Trabalho.
16: Bibo Nunes, do PL do Rio Grande do Sul, é favorável ao projeto que amplia a licença paternidade para pais de recém-nascidos prematuros ou que precisem de internação hospitalar após o parto. O deputado explica que a prorrogação seria equivalente ao período de internação do bebê.
19: Ele acrescenta que, para ter direito ao benefício, será necessário comprovar a prematuridade ou a internação por meio de documentação hospitalar. Bibo Nunes explica que a ideia é garantir a presença do pai ao lado da mãe e do bebê durante um período de maior vulnerabilidade.
23: Um prematuro tem que ter uma necessidade reconhecida de atenção especial. E o pai tem que estar junto com a mãe nesses momentos difíceis. Não é fácil ter filho prematuro. Imagine gêmeos que normalmente são prematuros. E como é que ficam os pais se não tem o pai ao lado da mãe o tempo todo? Se o recém-nascido precisa de 1 mês, 2 meses, 3, 4, o tempo que for. Isso é fundamental, isso não é regalia nenhuma, é simplesmente reconhecer a parte humana de quem está vindo ao mundo, que é o nascituro.
16: Fábio Garcia, do União de Mato Grosso, propõe criar uma política nacional de gestão de desempenho e eficiência para o serviço público. O projeto prevê avaliações periódicas dos servidores com base em critérios objetivos, como produtividade, qualidade do trabalho e atendimento ao público.
19: A proposta também reconhece o bom desempenho com bônus, capacitação e prioridade para ocupar funções de confiança. Fábio Garcia afirma que a intenção é melhorar a qualidade dos serviços públicos sem alterar os planos de carreira dos servidores.
13: Economia.
16: O plenário da Câmara pode votar projeto que inclui a sardinha em lata na lista de produtos da cesta básica isentos de impostos. Quem explica os detalhes é o repórter Antônio Vital.
24: Ganhou o regime de urgência e pode ser votado a qualquer momento no plenário da Câmara projeto que inclui a sardinha em lata na lista de produtos da cesta básica. Se a proposta virar lei, a sardinha passa a ter alíquota zero no pagamento de dois novos impostos criados pela reforma tributária e que passam a ser cobrados no ano que vem: o Imposto sobre Bens e Serviços, o IBS, e a Contribuição sobre Bens e Serviços, a CBS. O IBS será distribuído a estados e municípios. Já a CBS será o imposto federal. Eles vão incidir sobre mercadorias e serviços, inclusive importados. A reforma criou ainda outro tributo, o imposto seletivo, que será cobrado sobre produtos que fazem mal à saúde. Esses tributos vão substituir o PIS, a COFINS, o IPI, o ICMS e o ISS. A reforma tributária, aprovada no ano passado, isentou da cobrança do IBS e da CBS os artigos da cesta básica, inclusive carnes, o que não estava no texto e foi acrescentado durante a votação. Outros produtos com alíquota zero são alimentos como arroz, leite, manteiga e queijos. O projeto que ganhou o regime de urgência foi apresentado pelo deputado Luiz Nishimori, do PSD do Paraná, presidente da Frente Parlamentar da Pesca. A proposta será analisada junto com outra, parecida, apresentada pela deputada Ana Paula Lima, do PT de Santa Catarina. Ainda será designado um relator para apresentar um texto único. A justificativa dos autores é que a sardinha em lata é uma fonte de proteína importante para pessoas com menor renda, além de relevante para o setor pesqueiro nacional, que por ano produz mais de 100 mil toneladas do produto. O deputado Pedro Lupion, do Republicanos do Paraná, coordenador da Frente Parlamentar da Agropecuária, defendeu o regime de urgência para a proposta.
1: No dia da votação da reforma tributária, nesse plenário, a questão da sardinha estava no texto. Nós trabalhamos isso junto com as carnes, da mesma maneira que foi feito em relação às outras carnes, com a inclusão na cesta básica, e uma questão de texto prejudicou o setor inteiro pesqueiro, justamente nessa questão da sardinha.
24: Com o regime de urgência, o projeto pode ser votado diretamente no plenário, sem passar pela análise das comissões permanentes da Câmara. Mas a medida não foi unânime no plenário. O deputado Hildo Rocha, do MDB do Maranhão, criticou a urgência, que pode acelerar a análise do projeto e alterar a reforma tributária.
4: Essa matéria, além de não tramitar nas comissões, o que já está errado, essa proposta de lei complementar, ela altera uma regulamentação da reforma tributária que fizemos recentemente. Reforma tributária que entra em vigor a partir do ano que vem, de 2027. Ou seja, ainda nem entrou em vigor e já estamos mudando para beneficiar interesses particulares, não interesses da nação brasileira.
24: Ainda não há data para votação no plenário da Câmara do projeto que inclui a sardinha em lata na lista de produtos da cesta básica. Da Rádio Câmara, de Brasília, Antônio Vital.
13: Segurança Pública.
19: Delegado Palumbo, do Podemos de São Paulo, defende criminalizar a transmissão intencional de treinamento operacional a organizações criminosas. O deputado explica que a proposta também alcança agentes públicos que repassarem esse tipo de conhecimento.
16: Delegado Palumbo argumenta que facções têm atuado de forma cada vez mais profissional com o apoio de agentes que se corrompem. Essa prática, segundo ele, eleva o grau de letalidade das ações criminosas, comprometendo a efetividade das políticas públicas de segurança.
5: O indivíduo que faz isso tem que ficar preso. A pena é estipulada em 12 anos e tem que ficar preso mesmo. Todos aqueles que se corrompem, sejam policiais, agentes públicos, se corrompem e ensinam criminosos a matarem usando um fuzil, que é uma arma de guerra, tem que ficar preso sem benefício. Nós estamos lutando com o apoio do meu partido, que é o Podemos, para que esse projeto vire lei. Porque hoje os criminosos não estão mais agindo de forma amadora, não. Eles estão treinando e com a ajuda, infelizmente, de agentes que se corrompem.
19: Luiziane Lins, da Rede do Ceará, defende aumentar a pena para quem submeter trabalhadores a condições semelhantes à escravidão. Ela explica que a punição passaria a ser de 10 a 20 anos de prisão, além de multa, e o crime seria considerado hediondo e inafiançável.
16: Luiziane Lins também propõe detalhar na lei as situações que caracterizam esse crime, como trabalho forçado, jornada exaustiva, condições degradantes e restrição da liberdade por dívida. Pela proposta, a pena deve ser aumentada quando a vítima for criança ou adolescente.
19: Kiko Seleguin, do PT de São Paulo, quer proibir que pessoas que cometeram crimes hediondos recebam pagamento pela divulgação de seus delitos. A proposta prevê nulidade de de contratos com produtoras, editoras e plataformas de streaming para livros, séries, filmes ou entrevistas sobre os crimes.
16: Pelo texto de Kiko Seleguin, os valores pagos aos criminosos ou a seus herdeiros deverão ser revertidos ao Fundo Penitenciário Nacional ou ao Fundo Nacional de Segurança Pública. Segundo o deputado, o objetivo é evitar que condenados lucrem com a violência e com a dor das vítimas.
19: Projeto de Pedro Lucas Fernandes, do União do Maranhão, determina que as unidades da Casa da Mulher Brasileira ofereçam acesso facilitado à perícia médico-legal para as vítimas de violência doméstica. O deputado explica que o exame poderá ser feito na própria unidade.
16: A ideia, segundo Pedro Lucas Fernandes, é evitar que a vítima se desloque para diferentes órgãos e enfrente novos constrangimentos, além de reduzir o risco da perda de provas. O texto também prevê atendimento humanizado e cooperação entre União, Estados, Distrito Federal e municípios.
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13: Justiça.
19: Marcelo Crivella, do Republicanos do Rio de Janeiro, destaca a promulgação de lei que responsabiliza civilmente pais ou mães por abandono afetivo dos filhos. O parlamentar afirma que o pagamento de pensão não substitui a presença familiar na rotina da criança.
6: Não basta pagar a pensão para o filho. É preciso que o pai ou a mãe participem da vida dele. Uma criança adoece, então o pai não vai estar lá para dar apoio a ela. Uma criança passa numa prova ou fica reprovada, ela não vai ter o carinho do pai. E uma criança que vai disputar uma competição na escola, os pais dos outros estão presentes e o dela ausente. Essa lei do abandono afetivo tornou um ilícito civil. Eu gostaria que fosse crime, mas o Congresso assim não aprovou. Ficou apenas o ilícito. Portanto, terá que pagar indenização pelo abandono afetivo.
16: Marcelo Crivella avalia que a nova lei pode reeducar responsáveis que cumprem obrigações financeiras, mas se afastam da vida dos filhos. Ele observa que a indenização passa a ser aplicada quando a ausência afetiva causar prejuízo à criança ou ao adolescente.
19: Termina agora o jornal Câmara dos Deputados, produzido pela Rádio Câmara, com trabalhos técnicos de Wellington Teles e apresentação de Luciana Vieira e Val Monteiro. Boa noite.
16: A Voz do Brasil está de volta amanhã. Uma boa noite para você.
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0: 22 horas e 2 minutos.
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1: Maravilha, maravilha, meus amigos. Alô, você, muito boa noite. Estamos chegando aqui pela nossa FM 102,9 com mais um A Noite é Nossa. Hoje é quinta-feira, A Noite é Nossa. É claro, aqui na companhia de Marcos Vinícius, né? Tô chegando pra te fazer companhia até a meia-noite. Já vamos aí com as primeirinhas de hoje. Começamos com sucesso. Vá com Deus, Ana Castela, participação da Roberta Miranda.
2: Sucesso.

0: E fechando a primeira sequência com o ponto G, Felipe Araújo e Panda.
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2: 22h23.
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Tá na nossa, tá bom demais. A noite é nossa na companhia de Marcos Vinícius até a meia-noite, já trazendo mais música, mais sucesso com Fred e Fabrício.

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1: É, João Neto e Frederico, participação do cantor Panda, o campeão, e também falou e disse.
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1: 22:37.
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Muito bem, você está na melhor 102,9, a nossa FM, programação do A Noite é Nossa, hoje quinta-feira, já tem mais sucesso chegando, pra você amigo ouvinte, é Marília Mendonça, Cuida Bem Dela.

0: Último julgamento, Sami Rico, participação de Traia Véia, fechando mais uma sequência.
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2: 22:50
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0: Esse tá na nossa, claro, com certeza, tá bom demais. Vamos lá, vamos dando sequência na noite. É nossa, sem parar, sem perca de tempo, já trazendo mais música. É sucesso com Bruno e Marrone, é o Doce Desejo.

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2: Fechando a primeira hora da noite, é nossa com Depois do Prazer. É sucesso na voz de Guilherme Benuto.
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5: 23:02. 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

E já estamos de volta com a noite é nossa. Pra você que está ligando aí o seu rádio agora, muito prazer, eu sou Marcos Vinícius e te faço companhia, né? Todas as noites na programação do A Noite é Nossa, de segunda a sexta-feira, das 22h à meia-noite. Abrindo a segunda hora da nossa programação desta quinta-feira com o novo Eu, é sucesso de Henrique e Juliano.

0: aí o Caso Marcado e também Malandragem com Michel Teló.
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2: 23h19.
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0: Tá na nossa, tá bom demais. E o sucesso não para na programação do A Noite é Nossa. Agora tem a Má Influência com o cantor Panda abrindo mais uma sequência.

0: modão, sucesso, fechando mais uma sequência na Noite é Nossa com o trio Parada Dura.
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2: 23:32.
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0: Seguimos com a programação do A Noite é Nossa desta quinta-feira. A apresentação é de Marcos Vinícius, trazendo agora Poporri de Ícaro e Gilmar. É um bom perdedor e também será, abrindo aí mais uma sequência.
1: Alguém dá uma cachaça pro meu pai ali, pra mim, por favor?

0: Seguimos com a programação da Noite é Nossa, já na reta final, né? Desta quinta-feira. Última sequência de hoje, iniciamos aí com o Fred e Fabrício, Poporri, Entrada Franca e também Ilusão.
1: Onde você quiser.

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2: Meia-noite e um minuto.
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5: Agora é comigo, no clima do fim de semana, sexta-feira, Conexão BR no ar, neste 11 de setembro de 2026. Eu sou Evandro Filho, hein? Depois dessa vinhetona de abertura, eu tô aqui com os braços abertos, recepcionando você no 11 de setembro, para começar com a Anitta e o Caso de Amor.

0: Joel, Turn the Lights Back One, aqui no Conexão BR, hein? Ó, uma rápida parada, a gente volta já já.
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2: Meia-noite, 18 minutos.
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0: Muito bem, já estamos de volta aqui com o nosso Conexão BR para te contar que estudantes de engenharia conseguiram manter o sistema de iluminação de uma sala de aula funcionando por 24 horas usando um circuito complexo alimentado por mais de uma tonelada de batatas conectadas a eletrodos. Tadinha das batatas, né? Por falar em tadinha, tem a nova de Rafa Torres.

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0: Paul McCartney, Come Inside, ó, aqui no Conexão BR de hoje, trazendo muita música bacana, muito som legal, onde você estiver, você que já deu aquela olhadinha na escala do fim de semana, tá de folga, tá trabalhando, enfim, onde você estiver, ligou o rádio aqui, tem uma boa palavra, uma boa música e sempre uma boa energia positiva pra você.
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4: Meia-noite e 36 minutos.
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0: Olha só, o Gabriel já mandou mensagens aqui nas nossas redes sociais dizendo que vai ficar de folga no fim de semana, vai botar a casa em ordem, vai dar banho no cachorro, vai limpar a casa, vai lavar o carro. Tá bem, Gabriel. Ele até falou: Evandro, colabora comigo, colabora comigo tocando música, vai.

Marcos Ibelucci, pega esse carro. Teve Yasmin Santos, colabora comigo. E olha, pra você que tá no trânsito aí, uma excelente sexta-feira, bom fim de semana. Tem mais músicas, tem João Gomes, Mestrinho e JP. E adeus a minha.

0: Sabrina Carpenter fechando mais uma super sequência. Eu volto bem rápido.
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3: Meia-noite
4: e 50 minutos.
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0: Gente, presta atenção nesse caso aqui que vem da Índia. Um macaco invadiu a janela de um ministério governamental, saltou sobre a mesa de um funcionário, pegou uma pasta inteira com documentos confidenciais e fugiu saltando pelos telhados da vizinhança. Ninguém acreditava que isso aconteceria, mas aconteceu. Bora acelerar para nada disso acontecer de novo, hein?

Fred Fabrício, Eu, Você e Ela, com Fred Júnior, tocando no seu rádio aquele sertanejo especial pra você que adora uma festa de peão, adora uma festa de rodeio, você que é da turma da bota, fivela, calça apertada e aquela camisa xadrez toda invocada, hein? Agora eu trago no rádio de todos os sons o ritmo do Thiaguinho.

0: Summer Walker, Speed It Right, fechando esta sequência bem especial, já já tem o romantismo de Henrique e Juliano.
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3: Uma hora e 7 minutos.
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0: Evandro Filho na área para te contar que um dia de calor extremo para moradores de uma área florestal e neste contexto eles encontraram um urso pardo gigante relaxando, sabe na onde? Na piscina de hidromassagem do quintal. O animal ainda aproveitou para beber uma margarita esquecida ao lado da banheira. Bem folgadão, hein? Bora de música, vai, o romantismo de Henrique e Juliano.

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0: Márcia, aqui no Conexão BR, 11 de setembro, 2026.
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5: E 24 minutos.
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0: Olha só, o Henrique mandando mensagens por aqui, lembrando que hoje, gente, 25 anos dos ataques nas Torres Gêmeas ao World Trade Center, lá nos Estados Unidos. É verdade, foi no 11 de setembro de 2001. Nós estamos aí no 11 de setembro de 2026, portanto, há 25 anos. Eu não tenho muita saudade desse dia, não, viu? Uma saudade às vezes que é meio intrusa, não é?

0: Perry, pra fechar muito bem esta sequência musical do jeitinho que você gosta, na estação que você ama.
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3: 1:38.
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0: Aqui é o Evandro, que já está de volta, cumprimentando o Hermínio, que está ficando mais velho hoje, o Mário, a Conceição, a Cláudia também. Parabéns para todo mundo. E dá-lhe música, dá-lhe Roberta Miranda.

joga a mão no céu e curte Roberta Miranda e Gustavo Mioto. Pra quem nunca sofreu com essa aqui, não tá vivendo direito.

Ferreiro, uma das preferidas do Adilson, que tá ligado com a gente, baby. Valeu pela companhia, Adilson. Agora a gente traz Jade Beraldo.

falei com a sua mãe ao telefone. Eu disse, antes da gente juntar seu filho com alguém, a gente precisa ajudar ele a se curar primeiro, né? Como é que ele se destrói? E junto, destrói qualquer coisa em volta.

0: Jonas, pra fechar aqui a sequência musical do Conexão BR, você tá no trabalho, bom trabalho, boa sexta-feira, pra quem vai bater um papo com os amigos logo mais, hein? Qual a mensagem que eu deixo pra você? Pra ficar sempre feliz da vida, independentemente do que acontecer. Você resolver tudo com felicidade, com amor no coração, vai ser melhor pra todos, viu?
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3: 1:54.
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0: Aqui é o Evandro de volta para te contar que uma pizzaria paulistana viralizou ao criar uma receita sem massa tradicional. A base é feita de arroz prensado e empanado, coberta por fatias generosas de salmão cru, cream cheese, gergelim e molho tare. E aí, você arriscaria? Eu gostei dessa ideia, viu? Bora de música, Felipe Rodrigo.
5: Só aviso, só, pessoal.

trivia aqui no Conexão BR. O Caio dizendo que às sexta-feira adora comer pizza ou lanche. Eu adoro os dois também, viu? Pode ser lanche na sexta e pizza no sábado. Vai bem, viu, Caio? Bora de cair que vai.

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1: Luciano Alves e Acato, misturando pagode com sertanejo por todos os bares do Brasil.
2: A mistura mais gostosa do Brasil, Acato e Amanda Alves.
1: Esquece, bora!

0: Epa, Back D aqui no Conexão BR. Volto já já.
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3: 2 horas e 11 minutos.

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1: Muito bem, já estamos de volta. O Everton tá ligado com a gente, o Manuel, o Silvio, a Fabiana, valeu pela audiência de todo mundo. Bora de Kaique e Felipe.
2: Falta de aviso, não foi, né? Te avisei.

0: fechar o Conexão BR de hoje, no ritmo de pista, no ritmo de dança, pra onde vou daqui a pouco, logo mais ainda hoje, hein? Charlie XX com Sam Smith in the City. Ponto final no Conexão BR, hein? Bom fim de semana pra você e até a próxima.
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5: 2 horas e 27 minutos.

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3: 2:59.
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2: 3:59.
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3: 4:58.
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5: Olá, amigo, minha amiga, compadre, comadre, pedimos licença para chegar mais uma vez na sua casa e no seu trabalho, onde você estiver, trazendo para você, para sua família, para todos, né, que estão por aí, mais uma nova edição do programa O Homem e a Terra, serviço de comunicação do IDR Paraná, que é o Instituto de Desenvolvimento Rural do Paraná, IAPAR Emater. Aqui na produção e apresentação, tô eu, Amarildo Alba, conversando com você nesta sexta-feira, quando a lua passa da fase minguante para a fase nova, logo depois da meia-noite, hoje 11 de setembro de 2026, dia que se comemora o sancionamento da Lei de Defesa do Consumidor, fato ocorrido em 1990. Bom, e terminou ontem o vazio sanitário da soja, também no sudoeste do estado, né? Então, onde a lei de zoneamento de risco climático permite, plantio dessa cultura já pode ser iniciado a partir de hoje, né? Dia 11 de setembro, nesta região. Nas regiões oeste, centro-oeste, norte e noroeste, o vazio sanitário terminou no último dia 31 de agosto e o plantio ficou autorizado a partir de 1º de setembro. E levando em conta esta situação e por sugestão dos técnicos aqui do Instituto, a gente aproveita para destacar, viu, a importância de você, produtor, agora no plantio desta cultura, cultura da soja, fazer a inoculação e a co-inoculação da semente na hora do plantio. A inoculação, que é uma prática mais antiga, consiste na aplicação de uma bactéria que vai ajudar a planta a fixar o nitrogênio do ar. E a co-inoculação é feita com a bactéria Azospirillo, uma tecnologia aí mais recente, desenvolvida pela Embrapa, né, que promove o crescimento das raízes, o que é importante por vários motivos, né? E a gente destaca dois deles. O primeiro é a melhor absorção dos nutrientes pela planta, né? Vai ter mais raízes, essas raízes vão explorar mais o solo em busca de nutrientes, e o segundo é o aumento da resistência da planta às situações de estiagens, situações aí de escassez de chuvas. Pois é, aqui no nosso estado, em parceria com a Embrapa, há várias safras, né? O IDR Paraná vem acompanhando e avaliando lavouras onde o produtor faz a co-inoculação. E a conclusão tirada até aqui é que a prática, olha só, hein? Aumenta a produtividade da cultura da soja em até 16% ou 8% na média. Bastante, hein? E o mais importante, um investimento muito baixo, né? O gasto maior, é bom dizer, vem da aplicação do produto, que vai exigir aí um pouquinho mais de trabalho na hora do plantio. Então fica aqui a sugestão para você, que ainda vai fazer o plantio, né, de sua lavoura, nesses próximos dias, nessas próximas semanas. E agora, a gente chama aqui a participação do médico veterinário Samuel Felipe Bessegato, extensionista, né, aqui do nosso instituto, que trabalha no escritório de Ampere. Então, ele que tem algumas recomendações úteis, né, aí para você, meu amigo, para você, minha amiga, que lida com a criação de gado de leite. Vamos ouvir.
6: Olá, hoje eu gostaria de falar do uso de tamponante na dieta de vacas leiteiras. Com o passar do tempo e a especialização desses animais, cada vez mais foi se adensando a dieta desses animais, ou seja, usando mais concentrado, grãos, farelo, ração, silagem de milho, e isso faz com que ocorra uma queda no pH ruminal, ou seja, diminui o pH, aumentando assim a acidez no rumen desses animais. E para que não ocorra problemas de acidose metabólica, acidose subclínica, que traz prejuízos à produção, é recomendado o uso de substâncias tamponantes, ou seja, de minerais tamponantes, que seriam eles o bicarbonato de sódio, óxido de magnésio, carbonato de cálcio. São os mais comuns e geralmente estão associados em algumas formulações. A gente já é acostumado a estar utilizando na dieta das vacas leiteiras a suplementação mineral com aditivos minerais, que é muito importante. Porém, às vezes não é suficiente para que ocorra o tamponamento da dieta, ou seja, a estabilização do pH da dieta. Pois, veremos o exemplo da silagem de milho, que tem o pH entre 4.2. O pH normal do rumen gira entre 6.2. Então, para fazer essa correção de pH, é necessário que a gente use certos artifícios, como o bicarbonato de sódio e a própria saliva do animal. Por isso, a importância da água em abundância, em qualidade e quantidade para esses animais, que também é um excelente tamponante, a saliva do animal. Sendo assim, a vaca, tendo acesso à água de qualidade e em quantidade e uma dieta corretamente tamponada, terá uma saúde ruminal adequada e uma vida útil muito maior. Além de que, para a indústria também é interessante, sendo que o uso de tamponante aumenta a quantidade de sólidos no leite. Podemos concluir que o uso de tamponante não é só importante em sistemas confinados, como compost, freestyle, mas também para animais a pasto, que estão recebendo uma suplementação rica em ração, em silagem de milho, em determinados períodos do ano. Faz-se necessário o uso desse tamponante para que não ocorra alterações de pH e que o animal não tenha problema, prejuízos para sua produção e para sua qualidade ruminal.
5: Você ouviu aí o médico veterinário Samuel Felipe Bessegato, extensionista do nosso instituto lá no município de Ampere, ele que deixou algumas recomendações sobre o manejo da dieta do rebanho de gado de leite. Falou, né, do uso de tamponantes que são necessários para equilibrar o pH do rumen dos animais, especialmente daqueles que recebem aí uma dieta rica em rações, né, rica em silagem também. Bom, e você sabe, né? Aqui no nosso instituto, em todas as regiões do estado, temos extensionistas, especialistas em bovinocultura de leite, que podem te atender, né? Podem te dar esta orientação também, tá certo? Fica a sugestão para você. Bom, vamos ver agora como está o mercado das principais hortaliças colhidas nesta época do ano aqui no nosso estado, a sessão do relatório com pesquisa de preços que a Ceasa divulgou nesta última terça-feira, 8 de setembro. Na Ceasa de Londrina, a gente vê aqui que o tomate Salatete teve o seu preço variando entre R$75 e R$150 a caixa com 20 quilos. Claro, dependendo aí da classificação, né? Dependendo da sua qualidade. O tomate longa-vida com a mesma cotação. Quiabo, R$4,50 a bandeja com 300 gramas. Abobrinha branca, melhor, né? Mais bem classificada, R$50 a caixa com 20 quilos. Mandioquinha salsa, 3 a bandeja com 450 gramas. E o pepino japonês com classificação extra AA, o pepino aí com mais qualidade, né? R$60 a caixa com 20 quilos. Em Curitiba, batata com especial, R$120 a saca com 25 quilos, R$4,80 o quilo. Beterraba, tamanho graúdo, R$3 o maço, pesando 1,5 kg. Alface crespa, tamanho médio, R$20 a caixa com 6 quilos. Repolho verde, R$2 a cabeça, pesando 2,5 kg. Batata doce roxa, R$60 a caixa com 20 quilos, 3 o quilo. E o brócolis, R$6 a unidade, pesando 0,5 kg. E sobrando um tempinho, bem rápido, né? Eu aproveito para lembrar que para este próximo domingo, dia 13, temos duas caminhadas na natureza confirmadas para acontecer aqui no nosso estado, em Irati, o circuito Cachoeiras do Pinho, que sai 8 da manhã do Eco Parque Pinho de Baixo, e em Quarto Centenário, a caminhada Circuito Caracol Paradão, com 14 quilômetros de percurso, né? E partida marcada também para 18 da manhã, lá da Associação dos Funcionários Públicos do Município. E você que ficou interessado, né, pode conseguir mais informação sobre esses dois eventos falando com o pessoal da Secretaria Municipal de Turismo de Irati e de Quarto Centenário também. Era esse, né, o recado que a gente tinha para hoje. Vamos ficando por aqui, desejando, né, a todos vocês uma ótima sexta-feira, um excelente final de semana também, até segunda, até semana que vem, quando estaremos aqui mais uma vez, trazendo para você e para sua família, para todos, né, mais uma nova edição do programa O Homem e a Terra. Forte abraço, fiquem com Deus e até lá.
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3: 5 horas e 9 minutos.

meu irmão, minha irmã. Graça e paz para você e sua família. No Evangelho hoje, Jesus nos adverte sobre o perigo de concentrar toda a nossa atenção nos defeitos de nossos irmãos, enquanto ignoramos os nossos próprios. Facilmente arrumamos motivos para justificar nossos erros e culpar os outros. O Senhor espera de cada um de nós um caminho e disposição para a conversão. Invoquemos a luz do Espírito Santo para que abra as nossas mentes e corações ao acolhimento da palavra do Senhor.

Ó Espírito Santo, tu que habitas, tu que falas, rezas e ages em mim, abra-me à palavra, que a minha mente e o meu coração sejam o terreno bom onde a semente da palavra possa germinar, crescer e frutificar, para que a minha vida seja transformada. Amém. Hoje, 11 de setembro, a liturgia nos oferece o Evangelho de Lucas, capítulo 6, versículos 39 a 42. Disse Jesus: pode um cego guiar outro cego? Não cairão ambos em um buraco? Um discípulo não é superior ao mestre, mas todo aquele plenamente preparado será como seu mestre. Por que reparas no cisco que está no olho de teu irmão e não percebes a trave que está em teu próprio olho? Utilizando-se inicialmente de duas comparações, Jesus adverte os discípulos quanto aos líderes de Israel. São guias cegos por não acolher a boa nova e não olhar o descompasso entre o que dizem e o que fazem. Pretendem estar acima do verdadeiro mestre. Em muitas ocasiões, Jesus denuncia a hipocrisia dos escribas e dos fariseus, que conduziam as pessoas por uma observância rigorosa de inúmeras prescrições e impunham-lhes fardos pesados, desviando o real papel da lei, que é a salvação do ser humano. Para aprofundar o tema, é utilizada a imagem da contraposição entre a trave e o cisco no olho. O mestre adverte a pretensão de alguém se tornar juiz de seu irmão sem um olhar crítico para si mesmo. Devemos ter uma profunda e sincera avaliação de nós mesmos, pois assim somos capazes de reconhecer nossas fragilidades e nossa condição de pecadores. É a condição essencial para ajudarmos a corrigir o próximo sob um olhar de misericórdia. Então, deixando-se guiar pelo Mestre, o verdadeiro discípulo deve excluir qualquer julgamento hipócrita e estéril aos outros e viver um autêntico testemunho consciente de si mesmo. Podes dizer a teu irmão: irmão, deixa que tire o cisco de teu olho, se não vês a trave que há em teu olho? Hipócrita, tira primeiro a trave de teu olho e então verás claramente para tirar o cisco do olho de teu irmão. O Senhor nos convida a sermos praticantes da palavra. Neste momento, vamos dispor o nosso coração para a vivência de Sua palavra.

No Evangelho hoje somos convidados a vencermos o orgulho e a hipocrisia. Todos sabemos que é mais fácil ou cômodo ver e condenar os defeitos e os pecados alheios, sem conseguir ver os próprios com a mesma lucidez. Por isso, hoje, dediquemos um tempinho para fazer um exame de consciência, para perceber os próprios erros e como termos mais compreensão e tolerância com as falhas alheias.

Deus nosso Pai, dai-nos largueza de coração e abertura de mente. Tornai-nos acolhedores, gentis e amáveis. Dai-nos serenidade de espírito. Ungi nossas palavras com a verdade e tornai-nos autênticos e sinceros em nossas atitudes. E sejamos justos em nossos juízos. Dai-nos, Senhor, a capacidade de ver a nós mesmos com os vossos olhos. Iluminai a nossa mente e o nosso coração para que possamos reconhecer as nossas falhas, nossos comportamentos inadequados e tudo aquilo em que precisamos melhorar. Que o conhecimento dos nossos próprios defeitos nos torne também mais compreensivos e misericordiosos com as fraquezas do próximo. Louvado seja o nome do Senhor, hoje e sempre. Amém. 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
1: Muito bem, agora 5 horas da manhã e 19 minutos, 5:19. Alô, meus amigos, alô, minhas amigas, compadre, comadre, alô você, muito bom dia. Estamos chegando aqui pela nossa FM, estamos iniciando mais uma programação do Amanhecer 102. Sextou, né, meu povo? É manhã de sexta-feira, 11 de setembro de 2026. E vamos juntos a partir de agora, aqui na companhia de Marcos Vinícius, né? Tô chegando com muita moda sertaneja e a boa música gaúchesca, claro, pra você, amigo ouvinte. Participe comigo a partir de agora através do WhatsApp da nossa FM, que está liberado para você mandar seu recado, a sua mensagem, o seu bom dia. 469-8413-4946, né? Você pode pedir aí a sua música, também pode estar participando do momento de oração com o Padre Edivino, fazendo aí a sua homenagem. Até às 7 da manhã estarei atendendo aí o seu pedido, né? A sua solicitação. E lembrando que daqui a pouquinho temos a previsão do tempo atualizada e detalhada para esta sexta-feira, também para o final de semana, e momento de oração também com o Padre Edivino às 6:30 da manhã. Muito bom dia, aquele abraço especial, né, pra você, tá se preparando aí pra mais um dia de serviço, mais um dia de trabalho. Bom dia, amigo agricultor, bom dia pra você que levanta aí cedinho, né, e já liga o seu rádio sintonizado em 102,9, pessoal que está aí na lida do leite também, né, e ligados na programação da nossa FM. Não esquecendo dos nossos amigos motoristas, né, caminhoneiros que estão aí na rodagem, no trechão, levando a nossa FM de carona. Muito obrigado pela sua companhia, pela sua audiência. Uma ótima sexta-feira pra você, tá bom? Agora 5:21 e vamos de música no Amanhecer 102, abrindo a nossa programação de hoje com o Daniel e a Boiada, na sequência Gino e Gino, e depois César Oliveira e Rogério Melo. Alô você, bom dia, bom dia, bom dia.

0: É a nossa FM, a programação do Amanhecer 102, desta sexta-feira, 11 de setembro, agora 5 horas e 33 minutos. Um breve intervalinho comercial é rapidinho e já já eu volto.
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0: E já estamos de volta com Amanhecer 102, agora 5 horas e 37 minutos, 5h37, manhã de sexta-feira. Sextou, né, meu povo? Maravilha, coisa boa, né? E nós vamos seguindo juntos até as 7 da manhã.
1: Lucasinho, bom dia. Toca pra nós bem, né? A revolta do menino caçador e com Lourenço Norival. 50 mil. Estamos partindo aqui de Laranjeira rumo a Pato Branco. Se puder, bota a minha família na oração e desejo.
0: Muito bem, né? É o Valdecir, está participando, né, aqui da programação do Amanhecer 102. Já tem um menino caçador pra você, tá bom? E vamos seguindo, agora 5h38, tem mais participação chegando. Bom dia.
2: Bom dia, Vinícius.
0: Opa!
2: Tudo parelho,
0: Pedro? Tudo certo.
2: Sextou, né?
0: Sextou.
2: Podia rodar pra nós a música do Menino Caçador com Lourenço Lorival.
0: Positivo.
2: Ofereço aí pra todos que estão na sintonia do programa, também pra vocês da rádio, cara. Desejo aí a todos uma ótima, abençoada sexta-feira. E tá na nossa, tá bom demais.
0: Maravilha, né, meu amigo Rosenildo? Também está pedindo o Menino Caçador com Lourenço e Lorival, tá programado pra você, tá bom? O Edivaldo também está encaminhando o seu bom dia, né, o seu recado. Muito obrigado pela sua companhia, tá bom, Edivaldo? Ótima sexta-feira pra você, Luiz Carlos Ferreira. Paulo Sacon, no Lambari, em Rio Bonito do Iguaçu, está pedindo a música Apenas Amigos com Sidney Lima. Está oferecendo aí para todos os ouvintes a programação do Amanhecer 102, né, Paulo? Já roda pra você, Maria Cordeiro, e também um bom dia para o Antônio, ouvinte aí de todas as manhãs, né? Sempre ligado na programação da nossa FM, tá pedindo a Piscina com Christian e Ralph. E você também, né? Pode estar participando comigo através aí do nosso WhatsApp, é o 469-8413-4946.

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4: Agora 5:54 é a programação do Amanhecer 102 na companhia, na apresentação de Marcos Vinícius até às 7 da manhã.
5: Bom dia, Vinícius.
4: Dia.
5: Um abraço, Donárcio Gonçalves aqui do Alto Cachoeira Candói, ouvintes deste maravilhoso programa Amanhecer 102. Sextou, né, Vinícius? Mas sextou na nossa, tá tudo bem, né? Pedi pra você tocar pra mim aí com Sidney Lima. Aquela que diz, fui entrando. Se você puder aí, Vini, e coloca os Gonçalves nas orações aí, que fico muito feliz com você. Um belíssimo fim de semana pra você, tudo de bom, tchau.
4: Abração aí, seu Nércio, tudo de bom pro senhor, né? Muito obrigado pela sua companhia também, uma ótima sexta-feira, um ótimo final de semana.
6: Bom dia, Marco Denis.
4: Dia.
6: Eu preciso tocar um Snow Dorval da vida, é Moreno, o nome dela, e põe a família Oliveira na oração, por favor. Tá na nossa, tá bom demais. Uma ótima sexta-feira.
4: É isso aí, né? Tá na nossa, tá bom demais. Nilson Palmeirense, saudade do Iguaçu, também confirmando a sua audiência.
7: Bom dia, meu amigo Vini, tudo certo? Roda pra nós hoje uma do Baitá aqui, Vini. Se achar aí aquela nego bom, não se mistura. Dá pra nós curtir aqui e tamo já tomando um cafezinho aqui. Daqui a pouco vamos pra peleia, né? Põe minha família na oração às 6:30, Vini. Beleza?
4: Beleza, positivo, né, meu amigo Antônio Marcos? Daqui a pouquinho tem pra você aí. É o Nego Bom, não se mistura com o Baitaca, tá bom?
7: E o que que você me fala do homem da buva? Tá sumido o homem? Desapareceu?
4: Barbaridade, viu, Antônio? Não apareceu, viu? O homem da buva disse que ia vir aqui na rádio hoje tomar um café, tomar um chimarrão cedo, não apareceu o homem, né? Mandei mensagem pra ele, nem sinal do homem da buva, viu? Viu, Antônio? Acho que tá com medo da chuva aí, né? Só pode, né? Acho que tá dormindo aí o nosso amigo Buva, né, Antônio? E nós vamos seguindo, né? Seguindo com a programação do Amanhecer 102. Quero mandar aqui um bom dia para o Antônio Escopel, tomando aí seu chimarrão, né, Antônio? Ligado na nossa FM. Bom dia, Maiara. Em saudade do Iguaçu, Cleocir. É o Ganso, confirmando a sua audiência. Gil Baiano Castro, em São Paulo, gostaria de ouvir a música Solidão, com Milionário e José Rico, e oferecer para todo o pessoal da comunidade da aldeia Palmeirinha do Iguaçu. Tá programado a sua música, tá bom, Gil Baiano? E nós temos áudio, né? Tem mais participação chegando em nossa programação.
8: Bom dia, Vini.
4: Bom dia.
8: Cadê uma música pra mim aí, ó? Coloeu seu meu rival no sítio do vovô. Eu ofereci para meus filhos e meus parentes aqui de saudade do Iguaçu. Tá na nossa, tá bom demais.
4: Muito bem, grande abraço aí para o Hilário Ferreira, né, de saudade do Iguaçu. Daqui a pouquinho tem o sítio do vovô Lourenço e Lorival pra você. Agora 5:57, 469-8413-4946, nosso WhatsApp pra você também participar, fazer parte da programação do Amanhecer 102, que vai seguindo, trazendo aí a morena cheirosa, é Durval e Davi. Música.

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20: 6 horas da manhã e 10 minutos, 6:10, previsão do tempo na programação do Amanhecer 102. E nesta sexta-feira, 11 de setembro, a formação de um ciclone extratropical sobre o litoral na altura do Rio Grande do Sul e o avanço da frente fria pelo sul do país contribuem para um ambiente altamente favorável à formação de tempestades severas no Paraná, além do elevado potencial para tempo severo, são esperados acumulados expressivos de chuva. Chopinzinho e região com 37 milímetros de chuva previstos para hoje, 98% é a probabilidade, com temperatura mínima de 17, máxima de 21 graus. Amanhã, sábado, dia 12, condição de céu parcialmente nublado, com pancadas de chuva, 1 milímetro previsto para amanhã. Com temperatura mínima de 16 e a máxima fica na casa dos 23 graus. No domingo, dia 13, condição de céu nublado, mas sem previsão de chuva para o domingo, com temperatura mínima de 13 e máxima de 20 graus. Hoje, sexta-feira, 37 milímetros previstos, amanhã sábado 1 milímetro previsto e no domingo condição de céu nublado, mas sem previsão de chuva. As informações são do CIMEPAR.
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0: 6:12 é a nossa FM e o Amanhecer 102, de segunda a sexta-feira, é aqui na companhia de Marcos Vinícius, é das 5:15 às 7 da manhã, e nós vamos seguindo. Tem bastante, né? Tem muitas participações chegando em nosso WhatsApp. O Joacir Gonçalves, né, está encaminhando aí o seu bom dia, o seu recado. Rose Silva, de São Roque, em Foz do Jordão. Daniel Zucconelli, na comunidade do Bugre. Bom dia, Natalino Gonçalves. Gostaria de ouvir Zé do Rancho e Zé do Pinho, Meu Sítio, Meu Paraíso. E também o Natalino está mandando um abraço aí para sua família no Novo Horizonte, né? Para o Adão e também a Doraci. Bom dia, Maria Orgília dos Santos, Noeli Fernandes. Bom dia para Cinei. Está ligada, né, na programação da nossa FM em Curitiba, né, Cinei? Está pedindo a música Na Hora do Adeus com Mato Grosso e Matias, oferecendo para o Olívio Jacoboski. Bom dia, Clarice Blank, está participando aí do momento de oração, e nós temos áudio, né? Tem mais participação chegando em nosso WhatsApp. Alô, bom dia.
1: Bom dia, Vini. Já demais, vamos agora. Queria pedir uma música aí. Chorei no sinal. Só pra mim curtir, tá na nossa, tá bom demais.
0: Beleza, positivo, Ademar. Muito obrigado pela sua companhia. Ótima sexta-feira pra você.
2: Bom dia, meu amigo Vili. Tudo bueno?
0: Tudo bom?
2: Escutando, se programar, tá aí chimarreando. Não chove quase, né? Isso faz parte. E uma música aí com Teodoro Sampaio, Mulher Chorona. Agradecer pra todo esse povão que tá na escuta da nota aí. Beleza, meu amigo Vili. Tá na nossa, tá bom demais.
0: Beleza, meu amigo Arnaldo. Ótima sexta-feira pra você, um ótimo final de semana. Muito obrigado pela sua companhia, tá bom, meu amigo? Agora 6:14, nós vamos seguindo, trazendo mais música, atendendo, né, os pedidos dos ouvintes. E essa aqui vai lá pro meu amigo o Antônio Marcos, né? Pediu e vai ouvir aí com o Baitaca e o Nego Bom, Não Se Mistura.

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0: 6:24, estamos de volta com o Amanhecer 102. Para você que está ligando aí seu rádio agora, muito prazer, eu sou Marcos Vinícius, te faço companhia até às 7 da manhã.
1: Bom dia, Vina.
0: Bom dia.
1: Sextou hoje, né? Com chuva.
0: Sextou?
1: Nós, pra mim, aí o casaco verde, nós vi que tomado um cafezinho, daqui a pouco vamos sentido, serviço novo. Tá na nossa, tá bom demais.
0: Muito bem, né? Muito obrigado aí pela companhia, meu amigo Valdecer Terres. Brigadão pela sua audiência, ótima sexta-feira. E nós vamos seguindo, que tem mais participação chegando. É a Roselaine Trombin participando do momento de oração com o Padre Divino, daqui a pouquinho às 6:30 da manhã. Também um grande abraço, né? Um bom dia para Loreni Dornelis, também o Sadi, aí no Wagner em Goioxim, Arilson Souza, Vilma Azurra, bom dia Valdocir, aí do Laticínio Santiago de Saudade do Iguaçu, bom dia Cleci, bom dia Írio Pirola, nossos ouvintes aí de Pato Branco, todas as manhãs participam do Amanhecer 102, bom dia também para Geraldina de Lima, também a sua mãe, a dona Terezinha, muito obrigado pelo carinho da audiência. E nós vamos seguindo até às 7 da manhã com a programação do Amanhecer 102. Lembrando, você também pode mandar aí o seu recado, é a sua mensagem, 469-8413-4946. Tá bom? Atendendo agora o pedido da Cinei, aí de Curitiba, com Mato Grosso e Matias. E na sequência tem o momento de oração com Padre Edivino.

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1: E dando sequência na programação do Amanhecer 102, agora 6:30, nós vamos ao momento de oração com o Padre Edivino, que vai estar rezando, né, por todos os nossos ouvintes. Hoje, sexta-feira, o momento de oração é em especial, né, especialmente aí a todos os motoristas. Gostaria também de estar incluindo em oração a família Gonçalves, no Alto Cachoeira, em Candói, Roselaine Trombim e família, Maiara e também a sua família de saudade do Iguaçu, Maria de Oliveira, Antônio Marcos e família, Pedro Amaral, família Zuconelli, Noeli Fernandes, a família Santos em Rio Bonito do Iguaçu, família Isanco, Bernardi Jurelo e Pirola, Vilma Azurra e família, também Ângelo Vicente e Genesi da Silva, Pedro Amaral, as famílias Gondorec e Dornelis, Hilário Ferreira e família, famílias Quadros, Lima e Almeida, Amarildo Peixe e família, famílias Melo e Bezerra, famílias Ferreira e Costa de Porto Barreiro, família Ancilheiro e também as famílias Rogoski e Marangoni. Padre Edivino, seja bem-vindo na programação do Amanhecer 102. Bom dia.
2: Bom dia, Marcos Vinícius, bom dia a todos os nossos ouvintes que me acompanham sempre na sexta-feira, e é o dia de rezarmos a novena dos motoristas, dando um destaque, claro, pelos nossos irmãos caminhoneiros, esses heróis do tapetão preto da vida, como a gente costuma dizer. Queremos pedir a bênção de Deus e a proteção de todos os motoristas, rezando em nome do Pai, do Filho e do Espírito Santo. Amém. Senhor, dirijo-me a vós através de São Cristóvão, meu padroeiro, pedindo vossa proteção para minha viagem e também por meio do arcanjo Rafael, para que guarde minha família enquanto eu estiver na estrada. Oração da segunda semana. Senhor, que destes ao homem a lei do trabalho como forma de ganhar o pão de cada dia, e quisestes que o vosso próprio filho fosse um humilde carpinteiro, valorizando assim todos os ofícios. Abençoai também minha profissão de motorista. Concedei-me saúde e inteligência para dirigir com cuidado e evitar todo e qualquer acidente. Sejam meus braços fortes para conduzir cargas ou passageiros ao seu destino, levando alegria no encontro de irmãos. Dai-me olhos atentos e ouvidos aguçados para ver vossa presença nos meus companheiros de estrada e ouvir a vossa voz que me orienta sobre os melhores caminhos para atingir a meta que me é proposta em cada viagem. Abençoai todos aqueles que me servem ao longo da viagem, nos restaurantes, postos de combustível, oficinas, e sobretudo protegei minha família para que, ao voltar, eu os encontre em paz. Por todos os nossos motoristas, por todos os nossos ouvintes, nós rezamos. Pai nosso, que estais no céu, santificado seja o vosso nome, venha a nós o vosso reino, seja feita a vossa vontade, assim na terra como no céu. O pão nosso de cada dia nos dai hoje, perdoai-nos as nossas ofensas, assim como nós perdoamos a quem nos tem ofendido, e não nos deixeis cair em tentação, mas livrai-nos do mal. Amém. Que no dia de hoje o nosso Deus abençoe todos os nossos ouvintes e a água que temos diante de nós, em nome do Pai, do Filho e do Espírito Santo. Amém.
1: 6:34, momento de oração com o Padre Edivino, tem um oferecimento do Mercado Agropecuário Pascoaloto, dispõe de rações e concentrados em sacada e a granel, dispõe também de nutricionista para formulação de dietas, suplemento mineral e sementes Matsuda, silos para ração, ordenhadeiras canalizadas, tanques de expansão e geradores de energia com assistência técnica. 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

0: 6:42, 6:42, você está na melhor, 102,9 é a nossa FM e a programação do Amanhecer 102. Quero mandar aqui um bom dia para Eliane Bezerra, em Foz do Jordão, Amarildo Peixe, em Saudade do Iguaçu, Dona Maria de Oliveira. Bom dia para o Orseni e também a equipe aí do Chicória, né? O pessoal está se deslocando aí para Mangueirinha a trabalho, né? E levando a nossa FM de carona. Abração então para toda a equipe aí do Chicória, né? Obrigado pela audiência, ótima sexta-feira para vocês. Bom dia também para o José Miguel de Souza, registrando a sua participação, e nós temos áudio. É o Emerson Rogoski, está encaminhando o seu recado pra gente, né, Emerson? Bom dia.
1: Bom dia, meu amigo Vini. O Emerson Rogoski, Porto Barreiro. Vini, roda aí pra nós, se for possível, com os filhos do Rio Grande. Chote do caminhoneiro, crescendo pra todos, se vai escutar, abençoa a sexta-feira pra ti também. Desde já agradeço por atendido, tá na nossa. Tá bom demais.
0: Muito bem, grande abraço, Emerson Rogoski. Ótima sexta-feira, um ótimo final de semana pra você.
2: Bom dia, Vini. Aqui é o Juarez de Pato Branco. Ô, Vini, põe aquela do Teixeirinha, Velho Casarão. Tá na nossa, tá bom demais, né?
0: É isso aí, com certeza. Tá na nossa, tá bom demais. É o Juarez Topázio, aí de Pato Branco. Agora 6:44, nós vamos trazendo música na programação do Amanhecer 102.

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Muito bem, agora 6:55, 5 minutos faltando para as 7 da manhã. Bom dia, seu Cecílio Estramari, bom dia, seu Altamiro Alves da Luz, São Roque do Chopin, Pato Branco, todas as manhãs aí com seu rádio ligado na nossa FM, né, seu Altamiro? Grande abraço também para o Ademir Alves aí da Todos Pato Branco, né, levanta aí cedinho e já liga o seu rádio, sintoniza em 102,9, né, Ademir? Ótima sexta-feira, né? Um ótimo final de semana aí pra vocês. E nós vamos chegando ao final da programação do Amanhecer 102, agradecendo, claro, com certeza a você, amigo ouvinte, pela sua companhia, desejando uma ótima sexta-feira e também um ótimo e abençoado final de semana. Eu retorno na programação da nossa FM amanhã, sabadão, né? Ao vivo aí a partir da 1 da tarde com o Estúdio 102. Conto com a sua audiência. Na sequência, tem o horário eleitoral gratuito e depois às 7:25, Revista 102 com Evandro Artuzzi. Vou deixando a última de hoje para fechar a nossa programação. É modão, é a briga de foice com Christian e Ralph.

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19: Se liga, Paraná, que já começou o Pod 12 RF com Requião Filho e convidados. O papo de hoje tem o futuro governador Requião Filho aqui no estúdio e a futura senadora Gleice Hoffmann direto com a gente pelo celular. E como diz o ditado, primeiro elas.
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19: Falou e disse, minha gente. 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
7: Olá, bom dia. Agora 7:27 pelo horário de Brasília, 7:27. Hoje, sexta-feira, 11 de setembro de 2026, está no ar o Revista 102. Já se passaram 254 dias desse ano de 2026. Estamos no período de lua nova. Hoje é dia do karatê, dia do cerrado, dia do hot cross, dia do árbitro esportivo, dia da lembrança e serviço, e também hoje é dia de memória às vítimas dos atentados terroristas contra os Estados Unidos. A Igreja Católica celebra hoje o dia de Nossa Senhora de Coromoto, também hoje comemorado o dia de Santo Adélfio, São Sacerdote e São Paciente. A produção e apresentação do Revista 102 é de Evandro Artuzzi e a assessoria técnica está a cargo do João Pedro.
3: Confira agora os destaques desta edição.
7: Vamos aos principais destaques de hoje. Começou ontem à noite em Chopinzinho o Festival Municipal Cantaterra. Acidente deixa 4 feridos na BR-373 em Candói. Liquida Sec começa hoje à noite em Chopinzinho. Paraná segue com risco de temporais nesta sexta-feira. Chuva de granizo causa estragos em 2 vizinhos. Essas e outras notícias você acompanha agora.
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23: Olá, meu amigo, olá, minha amiga ouvinte.
8: programa Despertai para o Amor, aqui na sua rádio. Sou o Padre Ezequiel, desejo graça e paz. E eu quero dizer que você pode procurar as nossas redes sociais. Procura Padre Ezequiel, como nós cantamos. A minha missão é o canto, então a gente faz muitos shows, tem muitas canções e também muitas reflexões nas redes sociais, em todas elas. Procura lá e fica acompanhando aquilo que a gente vai fazendo, além desse momento na rádio. Eu queria falar hoje sobre amizade, sobre conhecer a cada um de nós. E a pergunta vem: quem são teus amigos? Como você encara a amizade? Veja que amizade é uma coisa muito importante. Quem encontrou um amigo, diz a Sagrada Escritura, encontrou um tesouro. Um amigo é um tesouro. A amizade e o amor são capazes de libertar a pessoa da sua solidão e dão um sentido novo e profundo para a vida. Com isso, com a amizade, a solidão é abolida, é transformada. A verdadeira amizade e o verdadeiro amor precisam da solidão interior. O amor consiste em que duas pessoas, duas solidões, se protegem e se amam mutuamente. Quando o outro respeita a minha solidão e também a ama, então ela perde seu caráter ameaçador. A solidão é enfrentada com a amizade. A força da solidão perde o seu caráter ameaçador com o amor da amizade. Por isso, a amizade ajuda sempre a conhecer a verdadeira natureza do outro. Santo Agostinho dizia que só através da amizade pode-se conhecer alguém de verdade. Através da amizade, porque amigos, de alguma forma, têm liberdade. O amigo, ele tem uma relação livre com o outro. E na amizade, toca o coração do outro com todas as suas alturas e profundezas. Eu sinto o que ele sente e pensa, eu vejo o que o agita, oprime, deixo de julgar e condenar, limito-me a olhar e aceito tudo como é. Quem conheceu profundamente seu amigo ou a sua amiga, também olhará as outras pessoas com maior abertura e evitará julgá-las. A amizade faz com que eu aceite sem preconceitos também as outras pessoas. Por isso que a amizade é um tesouro. Mas você pense qual a qualidade dos amigos que eu tenho. Eu tenho amigos que eu considero de fato como irmãos ou mais. Se você encontra pessoas de qualidade que te ajudam a te conhecer, a superar os seus problemas, se você encontra pessoas de valor que compõem uma verdadeira amizade, isso é uma riqueza muito grande. Porque também as amizades não podem ser só para as coisas banais da vida. A amizade tem que fazer com que o outro cresça e eu também cresça no relacionamento com o outro. Eu desejo para você verdadeiros amigos para a sua vida. Deus Pai de amor e de bondade te abençoe e te guarde em nome do Pai, do Filho e do Espírito Santo. Amém. Um abraço a você. Muito obrigado por esse momento e paz. Paz e luz.
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7: Agora 7:33, pelo horário de Brasília, 7:33. Seguimos com tempo instável em todo o estado do Paraná e principalmente aqui nas regiões sudoeste e centro-sul do Paraná. Ontem, muita chuva, muitos problemas ocasionados, inclusive dois vizinhos aqui na região sudoeste foi fortemente afetado por uma intensa chuva de granizo. Muitas pessoas com problemas nas suas residências, sendo ainda atendidas, assistidas pela Defesa Civil do município, foram atendidos pelo Corpo de Bombeiros ontem, por conta de danos em suas residências, em suas propriedades e estabelecimentos comerciais. A intensa chuva foi registrada por volta das 4 horas da tarde de ontem, atingindo também outras localidades na região de Dois Vizinhos, parte aí de Enéas Marques, município do Verê também, bastante afetado com chuva de granizo ontem à tarde. Nesta sexta-feira, segue a instabilidade do tempo, com possibilidade ainda de tempestades, de temporais. Vamos à previsão. Lisandro Jacobson, meteorologista do CIMEPAR, traz as informações para esta sexta-feira. Bom dia, Lisandro.
10: Bom dia, o boletim CIMEPAR informa do dia 11 de setembro de 2026. Nesta sexta-feira, um sistema de baixa pressão se aprofunda bastante, intensifica e dá origem a um processo de frontogênese, que gera uma nova frente fria. E esse novo sistema frontal evolui pela região sul do Brasil ao longo da sexta-feira e deixa o tempo mais instável também nas regiões paranaenses. No entanto, antes da passagem desse sistema frontal, temos um aquecimento mais pronunciado no norte paranaense, onde as temperaturas inclusive alcançam os 30 graus em muitos municípios, como em Paranavaí, Maringá,

0: evoluem durante o dia, mas principalmente entre a tarde e noite é quando as pancadas de chuva ficam mais fortes, acompanhadas de muitos raios, e não se descarta, lógico, a incidência de algum granizo de forma localizada e até mesmo rajadas de vento. Por isso, é importante que se acompanhem os alertas, avisos meteorológicos e os alertas emitidos pela Defesa Civil do Estado. Esse sistema frontal evolui rápido em direção ao sudeste do Brasil. E a partir do fim de semana, a chuva vai começando a dar uma trégua. Mas no sábado ainda chove. No domingo é que o tempo começa a melhorar. Em nosso site cimepar.br, tu encontras a previsão detalhada para os 399 municípios do estado. Com as informações do tempo, Lisandro Jacobsen, meteorologista do Cimepar.
1: Obrigado, Lisandro, pelas informações. O Cimepar atualizando com relação às condições do tempo. E é importante, né, que você fique atento às condições do tempo através dos informes do Cimepar e da Defesa Civil Paranaense, né? Chamar aqui atenção para alguns meteorologistas, se assim podemos dizer, que acabam fazendo aí verdadeiros auês, né, para falar bem o português, nosso português, acabam criando pânico na população com algumas informações que são repassadas. Então acompanhe, quem está aqui no Paraná, acompanhe as informações da Defesa Civil do Estado do Paraná e do Cimepar, que você terá as informações corretas. O Cimepar tem feito aí previsões muito assertivas em relação às questões climáticas aqui para o nosso estado do Paraná e principalmente para as nossas regiões sudoeste e centro-sul do estado do Paraná. Muitas vezes, alguns meteorologistas e outros estados e outras regiões acabam causando, criando pânico na população com algumas informações. Parece-me que gostam de causar pânico ou que gostam que aconteçam desastres, né? No país, pelo jeito, pela forma que se comportam em levar informações à população. A sexta-feira começa com temperaturas altas na nossa região, conforme foi mencionado aí também pelo Lisandro Jacobsen, temperaturas, né, de mais altas nessa sexta-feira por conta ainda dessa condição de chuva que está apontada para hoje, com possibilidade ainda de queda de granizo, né? De acordo com o Cimepar, esta é a previsão ainda para esta sexta-feira. Temperaturas na casa dos 15 graus aqui na região de Chopinzinho e nos demais municípios. Daqui a pouco a gente atualiza mais, traz outras informações do tempo. Agora 7:39.
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1: 7:39, 7:39, vamos à cotação agrícola, dados do Deral Paraná, Departamento de Economia Rural, vinculado à SEAB. As informações para esta sexta-feira, lembrando que hoje está liberado, a partir de hoje, liberado plantio de soja aqui na região sudoeste do Paraná. Saca do feijão carioca oscilando de 280 a 320, feijão preto entre 200 e 225, saca do milho entre 60 e 63 reais, soja oscilando de 138 a 139 reais, a saca do trigo PH 78 tem variação de 78 a 82 reais, arroba da erva mate em folha 19 reais, arroba do boi entre 350 e 370, arroba da vaca tem variação de 310 a 320 reais. Já o quilo do suíno tipo carne é cotado a R$4,45, tipo misto R$4,01 e o tipo banha R$3,12 nas informações fornecidas pelo Deral Paraná. E a partir de hoje está liberado o plantio de soja aqui para a região sudoeste paranaense, né? De acordo com as informações do Departamento de Economia Rural, do Deral e também da Secretaria de Agricultura do Estado do Paraná. O plantio da soja, safra 2026-2027, avança de forma gradual no Paraná e a partir de hoje também está liberado no Sudoeste. Segundo o administrador Edmar Gervásio, do Departamento de Economia Rural, DERAL, até agora foram plantados 81 mil hectares dos 5,76 milhões de hectares previstos para esta safra no Paraná.

0: plantio já está liberado para a região 2, que reúne os municípios do norte, noroeste e oeste do Paraná. E nesta sexta-feira chega a vez da região 3, formada pelo sudoeste. Já na região 1, que concentra os municípios mais ao sul do estado, o vazio sanitário da soja termina em 19 de setembro. De acordo com Edmar Gervásio, historicamente o plantio da soja no Paraná se concentra no mês de outubro. A expectativa é de que os trabalhos no campo ganhem mais força a partir de 20 de setembro, quando todas as regiões estarão liberadas para a semeadura, desde que as condições climáticas sejam favoráveis. Né? São as informações, inclusive, repassadas no boletim conjuntural do DERAL, que faz uma análise, né, de toda a questão agrícola do estado. Esse boletim tem análise do administrador do DERAL, Edmar Gervásio. 7:42, bom dia.
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0: Revista 102, 7:42, atualizando a hora, e a programação da tropeada da comunidade Tirivas em Candói contará com uma ação voltada à prevenção e aos cuidados com a saúde animal. Entre os dias 14 e 17 de setembro, serão realizadas coletas de exames em diferentes comunidades, facilitando o acesso dos participantes ao serviço. O valor informado para a realização do exame é de R$ 60. A programação começa no dia 14 de setembro, com atendimento às 14h na comunidade do São Pedro, na pista de laço. No mesmo dia, às 15h30, será feita a coleta no Rio Novo, na quadra de esportes. No dia 15 de setembro, a programação segue para o Passo Grande, com atendimento às 9h, na pista e na quadra. Às 14h, a equipe de coleta estará no Corvo Branco, na casa do Antônio Ferreira, e às 15h, também no dia 15, haverá atendimento na sede do município em frente à prefeitura. Já no dia 16 de setembro, a coleta de exames será realizada às 9h na comunidade Matas do Cavernoso, no pavilhão da igreja. Às 14h, haverá atendimento na comunidade da Paz, em frente ao ginásio de esportes. A programação será encerrada no dia 17 de setembro, no Rio da Laje. O primeiro atendimento será às 9h no pavilhão da igreja, na União São Pedro. Às 10h30, a coleta ocorre na comunidade Divisa, na casa do tio Jaia. E o último atendimento está previsto para as 14h, na Lagoa Seca, em frente ao pavilhão da igreja, anexo ao posto. A iniciativa reforça a importância da prevenção e busca aproximar os serviços de saúde das comunidades durante os roteiros da tropeada. A tropeada de Nossa Senhora Aparecida em Candói, ela vai acontecer nos dias 25, 26 e 27 agora deste mês de setembro, saindo da comunidade São Pedro até a comunidade Tirivas, onde está a Gruta de Nossa Senhora Aparecida, que foi construída pelos tropeiros do município, os tropeiros ali da região da comunidade do São Pedro. Agora 7:44.
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0: Agora são 7:46, 7:46. O Revista 102 volta já, trazendo aqui as informações da movimentação do trânsito regional. Tivemos ontem acidentes aqui em Chopinzinho, também teve um acidente aí com pelo menos 4 feridos na 373 aí na região de Candói. Essas e as outras informações da região você fica sabendo já depois do nosso intervalo. 7:46, o horário desta manhã.
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0: Agora faltando 10 minutos para as 8 horas da manhã, 10 para as 8, as informações do trânsito em destaque aqui no Revista 102. 9 minutos agora para as 8 horas da manhã. Ontem nós tivemos acidentes aí na nossa região, acidentes aí sendo registrados, saídas de pista ontem pela manhã na PR-158, aqui na região do Lagoão, em Chopinzinho. Teve registro de acidente, saída de pista, e ontem, no início da tarde, aqui na PR-158, saída de Chopinzinho para Coronel Vivida, também uma saída de pista onde um carro acabou batendo, né, contra algumas árvores. O condutor do veículo foi socorrido por populares, encaminhado até casa hospitalar. A princípio, não houve lesões graves, né, no condutor, no motorista deste veículo. São acidentes registrados ontem aqui próximo do perímetro urbano de Chopinzinho, segundo as informações, segundo também os nossos acompanhamentos aí nessas questões. Tempo chuvoso requer sempre muito mais atenção aí por parte dos motoristas, né? Inclusive, se você vai pegar a estrada nesta sexta-feira, já vá precavido aí, redobre a atenção, porque a pista, ela ainda está molhada, tem previsão de chuva e chuvas, pancadas de chuva bastante intensas nesta sexta-feira. Então, muito cuidado aí, muita atenção quem vai pegar a estrada hoje, né? Porque o risco de acidentes, ele aumenta com as condições das rodovias quando a pista está molhada, né? Inclusive, há um alerta aí das polícias rodoviárias estadual e federal para que se redobre a atenção em dias chuvosos. Então, só reforçando, ontem aqui em Chopinzinho foram dois acidentes, duas saídas de pista, uma delas inclusive resultou também num choque contra árvores na marginal da rodovia. Esse acidente foi no início da tarde de ontem, que envolveu um veículo Gol, onde o condutor teria sofrido algumas lesões. Ele foi socorrido por populares, encaminhado até casa hospitalar. Ainda aqui na região sudoeste do Paraná, outros acidentes foram registrados ontem pela Polícia Rodoviária Estadual, através aí de suas equipes, e acompanharam também o trabalho do Corpo de Bombeiros por conta da queda de árvores em algumas rodovias da região. Foi necessário aí o acionamento e a intervenção do Corpo de Bombeiros para fazer a desobstrução das pistas que tiveram problemas por conta das quedas de árvores, né? Inclusive aí na região de Francisco Beltrão, várias situações dessa natureza, várias ocorrências dessa natureza foram registradas ontem. No Centro-Sul paranaense também, as polícias rodoviárias estadual e federal acompanharam e registraram acidentes ontem em Candói. Nós tivemos aí ontem registro de acidente na BR-373, ali na região da Paz, envolvendo dois veículos. Foi uma colisão frontal envolvendo dois Gols, um deles com placa de Candói e outro com placa de Salto do Lontra, aqui na região sudoeste do Paraná. Pelo menos três pessoas tiveram ferimentos em decorrência deste acidente, desta colisão. Pelas informações, o Gol com placa de Candói seguia sentido Chopinzinho Candói quando teria invadido a pista contrária, provocando a colisão com o veículo Gol de Salto do Lontra, que fazia o sentido inverso. Desta colisão, danos de grande monta nos veículos e ferimentos nos ocupantes. Pelo menos três pessoas ficaram feridas em decorrência deste acidente. Foram atendidas lá por equipes da Brigada Comunitária, SAMU, e também da Secretaria Municipal de Saúde de Candói. As vítimas foram encaminhadas até o Instituto Santa Clara de Candói. Situação mais grave do motorista do Gol de Candói, de 53 anos de idade, que inclusive ontem à noite precisou ser transferido para Guarapuava, né? Devido às complicações aí em relação aos ferimentos, este motorista do veículo Gol de Candói precisou ser transferido para Guarapuava, né? O Jair da Silva Rodrigues foi transferido ontem à noite do hospital aí de Candói para Guarapuava em decorrência dos graves ferimentos que ele teve neste acidente. Já no veículo Gol aí emplacado em Salto do Lontra, estavam quatro pessoas, dessas pelo menos duas tiveram ferimentos, mas não apresentando situação grave. Foram também assistidas aí pelas equipes que prestaram o atendimento, prestaram socorro no local do acidente. A Polícia Rodoviária Federal foi acionada também para o registro desta ocorrência. 7:56 são as informações do trânsito regional nas últimas horas.
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0: Revista 102, atualizando você, 7:56. Hoje tem feirinha do produtor rural acontecendo aqui em Chopinzinho, no pátio da rodoviária municipal. Tem a feirinha também sendo realizada aí no calçadão da Prefeitura Municipal, em Saudade do Iguaçu. Temos feira do produtor hoje em Candói, ali próximo do ginásio João Luiz Correia, no estacionamento da Cressol também a feirinha. E amanhã em Candói tem a tradicional feirinha do produtor rural no Sintraf, no Sindicato dos Trabalhadores na Agricultura Familiar de Candói, que é a feirinha, né, da Cooperativa da Agricultura Familiar de Candói, da CAFCAM. Então, quem tiver interesse aí em adquirir produtos, hoje e amanhã, as feiras do produtor acontecendo, né, nos municípios aqui da nossa região. 7:57 e hoje à noite começa em Chopinzinho a Expo Liquida ou Liquida a SEC 2026, será no Centro Comunitário São Francisco de Assis, no Salão do Meio do Centro Comunitário São Francisco de Assis. Os expositores vão começar a atender a população, os visitantes, a partir da noite desta sexta-feira, quando será aberta a Liquida a SEC 2026, que segue até o próximo domingo, dia 13 de setembro, né? O presidente da comissão organizadora da Liquida SEC, o empresário Michael Bonomi, fala sobre a expectativa e de que forma vai funcionar esta feira do comércio das empresas de Chopinzinho.
10: A Liquida, ela começou aí alguns anos atrás com esse objetivo, né? Trazer pro comerciante, pro empresário, uma opção para ele conseguir vender mais, né, os seus produtos e seus serviços, e também para a população conseguir comprar os produtos e os serviços com um preço mais acessível, né? Então, ela vem aí há alguns anos já acontecendo e ela está se consolidando aí nesse formato.
11: Aqui vai ser a oportunidade de comprar com descontos, com condições diferenciadas, né?
10: Isso mesmo, Evandro. Aqui a oportunidade aqui é única, a gente pode dizer assim. Que a gente tem empresas aí que eu tava conversando, eles estão aí com 50 até 60% de desconto, né? Produtos que tinham um valor, eles vão colocar dois produtos com o mesmo valor daquele produto. Então, a oportunidade para você, consumidor, está na Liquida. Vem na Liquida, vem para fazer negócios, vem para comprar. Aqui a gente tem toda a área de vestuário, tem área de colchões, tem agências bancárias, tem outras empresas de utensílios também, enfim, tem uma gama de empresas aí que vão te oferecer serviços em uma oportunidade muito boa para você fazer essa negociação.
11: E para quem vem para fazer negócio, para comprar, não é só de Chopinzinho, a região toda convidada.
10: Não, a gente convida todas as empresas, todas as cidades aí, todas as pessoas aí das cidades vizinhas, né? A gente vê Coronel Vivida, São João, Sulina, Saudade, Mangueirinha, Rio Bonito, enfim, todo mundo que queira prestigiar a Liquida será bem-vindo, será bem acolhido aqui e com certeza vai ter boas oportunidades aí de negócios aí para você.
11: Michael, nós teremos aqui no andar superior o Cantaterra 2026. A Expo Liquida, ela vai funcionar no mesmo horário, e o pessoal vai ter essa oportunidade de estar lá, vir aqui, como é que vai funcionar?
10: Então, nós estruturamos o Liquida aqui no pavimento do meio, para ter esse fluxo. Então, pode entrar aqui no pavilhão do meio e sair lá em cima no Cantaterra. O Cantaterra, ele vai ter um período que ele vai estar acontecendo e o Liquida também vai estar acontecendo. Então, até a gente vai pegar a música lá e colocar aqui embaixo para ter essa dinâmica. E aí as pessoas que também estão no Cantaterra podem descer aqui, podem visitar a feira, tá? Vai ter esse fluxo aí que vai ficar bacana nesses dois ambientes.
0: 8 da manhã com pontualidade. Começa hoje, então, Liquida a SEC 2026, uma feira que reúne o comércio, as empresas do município de Chopinzinho, no Salão do Meio do Centro Comunitário São Francisco de Assis. Segue até o próximo domingo, dia 13, este evento. 8 da manhã, confirmando a hora.
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0: 8:03, 8:03, bom dia para você que está acompanhando a nossa em toda a região. Bom dia para o Sandro Adir Bueno, tá? Tomando chimarrão aí nesta manhã de sexta-feira, acompanhando as notícias, as informações aqui através da nossa FM. Obrigado pela companhia. 8:04, eu volto já já.
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0: Agora 8:07, 8:07, de volta com Revista 102, falando do Festival Municipal Cantaterra, que começou ontem à noite aqui em Chopinzinho e segue até amanhã, sábado. Ontem à noite aconteceu as eliminatórias das categorias Infanto Juvenil e também Infantil. Foram mais de 30 apresentações ontem à noite envolvendo crianças e adolescentes, representantes das escolas e colégios aqui do município de Chopinzinho, onde foram classificados os finalistas aí para edição de amanhã, sábado, de cada categoria. Na categoria Infanto Juvenil, classificaram para a final Adrian Martins, que interpretou a música Enquanto o Sol Brilhar, Ana Souza interpretando a música Imperfeito, Arielton Maciel, que interpretou a música Marcas de Batalha, Augusto Escabene interpretando música Ausência, Larissa Farias interpretando a música Sublime Renúncia, Mayra Piran, que interpretou a música Eu Só Quero Adorar, e Michel Maia interpretando música Flecha Certeira. Foram os classificados da categoria Infanto Juvenil para a grande finalíssima de amanhã, sábado. Na categoria Infantil, os classificados foram os seguintes: Gustavo Almeida interpretando a música Ela Fez Minha Cabeça, Isadora Corte Lazarotto interpretando a música Vem Me Buscar, Isis Valentina interpretando a música Já Venci, Larissa Sodré interpretando Narcisista, Manuel Carlos Miranda, que interpretou a música Não Tenha Dúvidas, Maria Eduarda Piazza Lunardi interpretou a música Palhaço de Circo, e também classificado na categoria infantil o Vitinho, que interpretou a música Mulher Maravilha. O Festival Municipal Cantaterra segue hoje à noite com a eliminatória das categorias gospel, sertanejo e tradicionalista. Serão mais de 40 apresentações na noite desta sexta-feira no Centro Comunitário São Francisco de Assis. Ao final da eliminatória de ontem, o prefeito Álvaro Scolaro fez uma avaliação sobre a primeira noite, falou sobre o Festival Cantaterra em entrevista a Adilson Cândido.
19: Fica muito feliz, em primeiro lugar, quando a gente vê as pessoas, mesmo nas suas casas, nas suas residências, acompanhando esse belíssimo festival que é o Festival Cantaterra, uma transmissão de alta qualidade que vocês estão proporcionando. E a gente sabe que Chopinzinho tem uma tradição na questão dos festivais. São muitas pessoas que têm um talento muito bom e que vêm se apresentar aqui no município de Chopinzinho. Então, veja só, hoje, Infanto Juvenil, pessoas que estão se apresentando, talentos da nossa terra, alto nível. E a gente fica feliz de poder proporcionar isso para a população, seja para os calouros que estão tendo a oportunidade e também para a população em geral acompanhando essas apresentações. Amanhã a gente continua com a categoria adulto e no sábado a grande finalíssima com a categoria infanto, juvenil e também adulto.
17: Além das apresentações tanto infantil quanto juvenil, é bom a gente destacar aqui também a participação do público e das famílias que vêm para prestigiar, prefeito.
19: Cada família vem acompanhar a apresentação dos seus familiares, traz consigo os amigos, pessoal das escolas também fazendo a torcida, né? A gente sabe que esse trabalho, ele acontece em parceria com as escolas municipais, escolas estaduais, que tem as eliminatórias feitas nas escolas, e todo um trabalho, um preparo, e a gente precisa agradecer os nossos professores, todas as equipes, mas a gente fica feliz quando vê o público participando, quando o público vem prestigiar, e a gente sabe que amanhã e sábado a participação vai ser ainda maior, porque as pessoas vão, como é sexta-feira, sábado, fica mais fácil das pessoas virem, e será uma grande festa. Você que está nos acompanhando, fica convite para amanhã e também para sábado estarem aqui presentes no Centro Comunitário São Francisco de Assis, acompanhando mais uma edição do Festival Cantaterra 2026.
17: Para finalizar, prefeito Álvaro, além do festival, fica o convite para amanhã, é a segunda noite, mas também amanhã tem a abertura do Liquida Sec.
19: Amanhã às 7 horas da noite, a abertura do Liquida Fasec, Liquida Sec, que é uma liquidação das empresas do município, uma oportunidade de bons negócios, uma oportunidade para os comerciantes apresentarem seus produtos e também para a população poder adquirir produtos de qualidade, preços acessíveis e depois participar também aqui do festival. Fica o convite, amanhã tem a liquidação da SEC e também a segunda noite do Festival Cantaterra 2026.
0: 8h12, esse prefeito Álvaro Escolar que ontem avaliou, né, a primeira noite do Festival Municipal Cantaterra, já convidando, né, a população para participar hoje, amanhã e também hoje participar do Liquida ASEC que terá abertura, né? E a nossa FM segue hoje com a cobertura do Festival Municipal Cantaterra, né, com exclusividade aí mostrando todas as apresentações, todos os bastidores, né, desse festival que reúne os talentos do município de Chopinzinho e que oferece mais de R$33 mil em premiação. Então, hoje à noite, a eliminatória das categorias gospel, sertanejo e tradicionalista. Você pode ir ao centro comunitário ou então se ligar no Facebook, no YouTube da nossa FM, nossa TV, para acompanhar todas as emoções do festival. 8h13.
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0: Revista 102 volta já depois do intervalo com as últimas informações desta manhã, 8h14. Bom dia.
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0: Agora 8:18 pelo horário de Brasília, 8:18, estamos de volta com o Revista 102, trazendo aqui informações da segurança em Francisco Beltrão. Ontem no Padre Eurico, 5:30 da tarde, a polícia militar fez abordagem de um homem durante fiscalização e constatou que este estava com mandado de prisão em aberto por crimes de furto e receptação. Mesmo foi encaminhado até a cadeia pública de Francisco Beltrão, onde permanece recolhido à disposição da justiça. No bairro Bela Vista, em Pato Branco, ontem, 4:00 da tarde, também a polícia militar fez abordagem de um homem em atitude suspeita e verificou que ele estava com mandado de prisão em aberto. Foi encaminhado à cadeia pública local, onde permanece à disposição da justiça. Ainda em Pato Branco, no bairro Santo Antônio, a polícia militar prendeu um homem ontem por descumprimento de medidas protetivas de urgência, né? O mesmo acabou descumprindo as medidas protetivas, estaria no mesmo imóvel, na mesma residência que a vítima, que é uma adolescente de 16 anos, a qual está respaldada pela ordem judicial de afastamento, motivo pelo qual este homem foi detido e encaminhado à Central Regional de Flagrantes da Polícia Civil. Na região de Laranjeiras do Sul, no assentamento Ireno Alves, na Escola Municipal Vanderlei das Neves, um caso de ameaça foi registrado ontem ali em Rio Bonito do Iguaçu. No local, foi mantido contato com a secretária de Educação do município de Rio Bonito e com a diretora do Colégio Municipal, da Escola Municipal do Campo Vanderlei das Neves, as quais passaram a relatar que estavam em uma reunião interna com uma funcionária, repassando situações relacionadas a desvios de conduta. Num determinado momento, a funcionária empurrou a mesa contra a diretora e a secretária e saiu correndo para o interior da escola. Segundo outros funcionários presentes, ela proferiu ameaças, dizendo que iria atear fogo na escola, iria queimar tudo. A polícia militar foi ainda informada que a envolvida tem apresentado problemas de comportamento e que a gestão seguirá o seu, ou irá sugerir o seu afastamento para tratamento médico. A polícia fez aí as devidas orientações quanto a futuros fatos que possam ocorrer após esta ameaça. Também teve caso de ameaça no Goioxim, lá na rua São Sebastião. A polícia militar foi procurada por uma pessoa a qual informou que o seu marido, né, que afirmou que não havia acabado com a vida dela, mas apenas com o seu psicológico, e que se quisesse acabar com a vida dela, acabaria no dia seguinte, né? A mulher se sentiu aí bastante ameaçada e procurou a Polícia Militar para o registro desta ocorrência. Alguns fatos da segurança regional nas últimas horas. 8h21 agora, e como vai ficar o tempo no fim de semana? Nós temos aí instabilidade prevista para hoje, teve muita chuva, muitos problemas causados, mas no fim de semana, sábado e domingo, como fica o tempo? O meteorologista Leonardo Furlan traz agora as informações direto do CIMEPAR.
4: A sexta-feira inicia com presença de instabilidades em parte do Paraná, especialmente em porções do oeste, centro-sul e também na faixa leste, com pancadas de chuva isoladas, acompanhadas de trovoadas, também alguns temporais isolados. Ao longo desta manhã da sexta-feira, o aquecimento será marcado com o ingresso de um ar mais quente, principalmente na metade norte paranaense, fazendo com que as temperaturas se elevem rapidamente, inclusive com a presença do vento do quadrante norte, que sopra com moderada a forte intensidade nas diversas regiões paranaenses, com maior destaque para porções do oeste e sudoeste. Durante a tarde, as temperaturas ultrapassam a marca dos 30 graus na metade oeste e norte, regiões que registrarão maior aquecimento ao longo do dia, enquanto que nas porções do centro-sul e leste se aproximam da marca dos 30 graus. No início da tarde, uma frente fria avança rapidamente pelo sul do Brasil, favorecendo a ocorrência de tempestades que podem provocar fortes rajadas de vento, queda de granizo e chuva intensa sobre as porções que fazem divisa com Santa Catarina e fronteira com os países vizinhos. Essas instabilidades avançam rapidamente sobre o Paraná, atingindo todas as regiões até o período da noite. Fique atento para as fortes rajadas de vento que devem acompanhar o deslocamento desse sistema. Durante o sábado, a chuva persiste sobre o Paraná, com maior destaque para a metade norte do estado, onde ainda devem ser registrados temporais ao longo de todo o dia. As chuvas continuam atuando nas demais regiões, mas com menor intensidade na metade sul paranaense. As temperaturas já começam a entrar em declínio, mas ainda faz calor nas regiões de divisa com o estado de São Paulo, mais norte pioneiro também no noroeste do Paraná. Expectativa de máximas entre 27 e 28 graus nessas regiões. Enquanto mais nas porções do sul do estado, inclusive na região metropolitana de Curitiba, as máximas ficam ao redor dos 20 graus. A perspectiva para o domingo é que as instabilidades novamente se espalhem por todas as regiões paranaenses, dessa vez com menor probabilidade de ocorrência de temporais, mas as temperaturas serão destaque em função do declínio das temperaturas, registrando novamente sensação de frio, em especial no centro-sul e toda a faixa leste do Paraná, onde as máximas não devem ultrapassar a casa dos 13 graus, na capital, inclusive. A tendência é que a semana comece ainda com a presença de instabilidades, que reduzem gradualmente ao longo do dia, com a passagem de uma frente fria que trará na sua retaguarda o ingresso de uma massa de ar mais seco e frio.
0: 8h24, 8h24, tá aí o meteorologista do CIMEPAR, o Leonardo Furlan, trazendo as informações, a previsão do tempo para este final de semana em todo o estado do Paraná. Há uma possibilidade aí de melhora do tempo, com sol previsto aí pro próximo domingo, segundo o CIMEPAR. 8h24, e amanhã, sábado, tem aqui em Chopinzinho a tradicional feijoada do Rotary Clube Chopinzinho, a 23ª feijoada do Rotary Clube Chopinzinho, que tem aí como objetivo a arrecadação de fundos para a manutenção do banco ortopédico do Rotary Clube, né? O Rotary atende aí muitas pessoas todos os dias que precisam, né, dos equipamentos do banco ortopédico, e para fazer a manutenção desse banco realiza promoções. Uma delas é a tradicional feijoada, que chega à 23ª edição, será entregue amanhã dia 12, ali na Casa da Amizade, a partir das 11h30 da manhã. O valor é de R$60 e você que adquirir recebe junto aí uma caipirinha. Então, quem tiver interesse, pode procurar os rotarianos aqui do Shoppingzinho e fazer a aquisição da ficha aí do Vale Feijoada. Ainda tem disponível, né? A 23ª feijoada do Rotary Clube Shoppingzinho acontece amanhã, sábado, dia 12 de setembro. Um bom dia pro Edivan Carlos Araújo, que está nos acompanhando, obrigado aí pela sua audiência. Também bom dia pro Valdivino, lá na Reserva do Iguaçu, nos acompanhando. Neucinda também esteve conosco, bom dia. E ainda quero registrar aqui a mensagem via WhatsApp recebida aí da nossa ouvinte, a Sandra Melo, né? Que está acompanhando aí junto com a família. E obrigado você pela audiência, pela companhia. O Revista volta segunda-feira às 7 horas da manhã com as notícias e informações da região. Eu volto no horário do meio-dia com as informações da segurança e à noite às 7 horas no Companhia de Amigos. Grande abraço, boa sexta-feira, um ótimo e abençoado final de semana. A seguir tem Pamela Fernanda e o Bom Dia Gente.
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1: Bom dia, bom dia, bom dia. Alô, meu povo maravilhoso. Sextou e estamos chegando para te fazer companhia com muita música, boa informação, descontração, prêmios para você. Muito prazer. Eu sou a Pamela Fernanda e falando em prêmios, sexta-feira já sabe, temos aquele churrascão delicioso do Mercado Super Sul Rede Forte. Então vem pro WhatsApp e participa no 46 98413 4946. Hoje, dia 11 de setembro, 8 horas e 31 minutos. Processos que curam. Vejam, voltemo-nos para o Senhor. Ele nos despedaçou, mas nos trará cura. Ele nos feriu, mas sarará nossas feridas. Depois de 2 dias, Ele nos dará vida novamente. Ao terceiro dia, nos restaurará, para que vivamos em sua presença. Oséias capítulo 6, versículos 1 e 2. Muitas vezes, para restaurar a nossa vida, Deus precisa mexer em nossas feridas. Nessa passagem, vemos o profeta Oséias alertar o povo de Israel sobre um problema que eles tinham e que precisava ser tratado, que era o pecado. Eles haviam se desviado dos caminhos apontados pelo Pai. Deus não mexe uma ferida com a intenção de nos causar mais dor, mas sim de curar. Todos sabemos que um machucado não tratado pode comprometer todo o corpo. Dessa forma, por mais dolorosa que fosse, uma interação era necessária para salvar todo aquele povo. Durante um período, você também pode ter se cobrado e escondido suas feridas também. Mas chegou a hora de Deus tocar nessa ferida e restaurar essa dor. Quando você aprende que não deve esconder mais o que sente, você deixa Deus usar pessoas também para trazer cura. Às vezes o processo de cura envolve submeter-se a processos desconfortáveis, mas que nos fazem compreender nossa identidade. Aprenda que feridas profundas não somem completamente, mas param de doer e cicatrizam. Quando Deus cura uma ferida, gera autoridade para você falar com propriedade do assunto e ajudar outras pessoas também. Então, independentemente da área em que você precisa de cura, empenhe-se em deixar Deus agir, pois Ele é o único capaz de ressignificar suas dores e traumas. Não fuja do processo, pois é através dele que você será curado e testemunhará de tudo aquilo que o Pai fez em sua vida. Deus tem poder para curar e transformar qualquer realidade. Nada é impossível para o Senhor. Senhor, eu entrego esse dia nas Tuas mãos. Vai à minha frente abrindo os caminhos que eu ainda não consigo ver. Guarda os meus passos, protege a minha casa, a minha família, o meu trabalho. Acalma o meu coração para que eu não carregue pesos que não são meus. Que as palavras que eu disser levem paz e as decisões que eu tomar sejam guiadas pela Tua sabedoria. Afasta de mim todo mal, toda inveja e toda confusão. Coloca luz no meu caminho, força no meu corpo e fé dentro do meu peito. E tudo aquilo que Deus reservou para mim chegue na minha vida no tempo certo, do jeito certo e pelas mãos certas. Eu recebo esse dia com gratidão e com fé, com a certeza de que Deus já está cuidando de tudo. E eu sei que coisas extraordinárias irão acontecer em minha vida. Eu creio, amém. Bom dia, bom dia, bom dia.

0: 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Bom dia!
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0: Com certeza, se tá na nossa, tá bom demais. Alô, Tati, Luciane, Isa, Juliana. Meninas, um beijo pra vocês, pessoal no restaurante italianinho, ouvindo aqui a nossa programação. Bom dia, bom dia. Dona Eva Biesek concorrendo também ao nosso churrasco delicioso do Super Sul de hoje. Bom dia pra Michele Dilkin, lá de Saudade do Iguaçu. Alô pra Dona Lúcia Rocha, Eliandro Silva. Alô pro Nelson, bom dia, seu Nelson.
1: Bom dia, Tamara, aqui é Nelson Urias, bairro Nossa Senhora Aparecida. Gostaria de oferecer a programação hoje a todos que estão na escuta e participar do sorteio do churrascão do Super Sul.
0: Tá concorrendo. Nadir de Oliveira do Vale Verde também, bom dia. Alô, Gabriela de Campos, um beijo pra você, minha querida, tudo de bom? Seja sempre bem-vinda aqui à programação. Maiara pedindo também música do Barquinho. Vamos já achar aqui a música do Barquinho pra você, tá bom, querida? Bom dia, bom dia.
2: Fala, Pamela. Diga lá que eu digo alô, Junior Cur por cá, positiva.
0: Ô, Júnior, bom dia.
2: Obrigado pra nós ali, o Mato Grosso e Matias, cara e coragem. Positivo com a cara e a coragem.
0: Isso aí.
2: E põe meu nome no sorteio da costela lá, positiva. E tá na nossa, tá bom demais.
0: E sextou, né, Júnior? 10 para as 9, bom dia.

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1: Agradecimento. Com imenso reconhecimento às famílias Moraes e Souza, expressam sua sincera gratidão a todos os profissionais que deram seu suporte. As equipes do programa Melhor em Casa, SAMU e UPA de Coronel Vivida, Dr. João Carlos, Dr. Vinícius, equipe Tea Vive Cristo Ressuscitado, comunidade de Ponte Alta, Frei Diomedes, familiares, amigos, vizinhos, a todos que prestaram apoio, conforto e se fizeram presença através de orações e mensagens quando no falecimento de Clara Regina Moraes de Souza. 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
1: Dólar comercial opera em queda R$5,10, euro 5,92, dólar turismo 5,29, libra 6,90 e o peso argentino 0,003.
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0: 9 horas e 7 minutos.

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Tá na nossa, tá bom demais. 9h16 é o nosso bom dia, gente. 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Bom dia pro Gilmar Berté, pedindo música com o Leandro e Leonardo, é sexta-feira. Bom dia também pra Ivone Mate, pessoal do Vale Verde, Kathleen, a Josiele Ribeiro, Ana Gonçalves, Josi dos Santos do Cristo Rei. Bom dia, pessoal de São Sebastião, a Kelly também participando, Dona Rose da linha Santa Maria. Tá mandando um abraço especial pro esposo Antenor Machado dos Santos, que ontem completaram 38 anos de casados. Um grande abraço para esse casal maravilhoso, que Deus abençoe hoje e sempre. Bom dia para Eliane Silva, mora na linha Iguaçu, também concorrendo. Gilberto Trentin, da linha Aparecida, Adriele Anselmo, Salete, também da Coapar 9, Dona Marlene, Gilvana Bósio, Lara, Valcirene Marquezine, família toda também participando, tio de Maria Nedel. Bom dia para Leci Mizerski, seu João, pessoal da comunidade de Estrela Gaúcha. Agora tem João Bosco e Vinícius, endereço, participação Daniel, 917, bom dia.

0: 7h20, João Bosco e Vinícius aqui no nosso Bom Dia Gente. 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
1: 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A dona Marlise de Assis e para Edneia dos Santos. E também quero mandar um abraço pro pessoal de São Luís, que domingo a gente teve lá num almoço, tava muito especial, muito gostoso, tava um clima bom, tava bem bom mesmo. Então, pessoal de São Luís, eu sei que dá uma trabalheira danada, né, mas muito bem servido. E estamos já esperando o próximo.
0: Então, com certeza.
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0: 9h23.
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10: Hoje a nossa receita é um bolo de mandioca simples e fofinho. Ingredientes foram 3 xícaras de mandioca ralada, 1 xícara e meia de açúcar, 3 colheres de manteiga, 1 xícara e meia de farinha de trigo, 4 ovos, 50 gramas de coco ralado, 50 gramas de queijo ralado e 1 colher de fermento em pó. Modo de preparo: bata a manteiga, o açúcar e os ovos, misture a mandioca ralada, junte a farinha e o fermento e, por último, acrescente o coco e o queijo ralado. Asse em uma forma untada em forno pré-aquecido por 40 minutos. Receita enviada pela Dalvani Vieira. Obrigada aí, minha querida, por participar aqui da nossa programação. 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
1: Horas e 47 minutos. Enfim, uma música, né, meu povo? Mato Grosso e Matias, o Voo do Condor. Já sorteio pra você do churrascão lá no Super Sul Ferreira. Já está lá. Daqui a pouquinho, sorteio pra você. Música.

Mato Grosso e Matias, aqui na nossa programação, 9 horas e 51 minutos, esperando o Marcos Ferreira entrar em contato para fazermos aqui o sorteio do churrascão delicioso do Mercado Super Sul Rede Forte. Bom dia para o Deolindo Presotto, alô para Cleusa Dalmaso, Bruna Vanin também, obrigada pela audiência, Vanderleia Ramos. Bom dia para Rúbia, Franciele Ferreira também participando e concorrendo. Edmir Antônio Frison, bom dia, Edmir. Um bom dia também para Joyce, mandando aquele alô. Jane Mussato, alô Fabrício Presotto, pessoal da comunidade de Santa Inês, um abração especial para vocês. Adriana Vindpap, Maria, Gabriel da Silva, bom dia, meu amigo. Ledinez Mitrucci também participando e concorrendo ao churrascão delicioso. Presentaço de toda sexta-feira do Mercado Super Sul para você. Chegando mais sucesso na Castela.

0: 5 minutos faltando para as 10 horas da manhã. Marcos Ferreira já está lá no Super Sul para fazer o sorteio. Bom dia, Ferreira, quem está aí contigo?
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0: 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Povo querido, eu tô indo nessa, Everaldo Cândido já tá prontinho aqui para começar o Manhã 102. Um grande beijo, fiquem com Deus, fui!

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0: Cândido.
1: Bom dia.
2: Estamos chegando, turma, sexta-feira, 11 de setembro. Está no ar aqui na minha, na sua, na nossa, mais um programa campeão de audiência.
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2: Estamos chegando com tudo. Vamos que vamos, colados, juntos e misturados aqui na nossa FM. Música boa, você participando, interagindo, confirmando a sua audiência na programação, né? Sejam todos bem-vindos. Vamos que vamos. Nosso WhatsApp tá liberado, turma. 46984 1349 46. Manda o seu alô, manda o seu recadinho. Fala.

0: mulher.
1: Aí, bom demais, a primeirinha do programa é Eduardo Costa, Deus é Caipira. 10:04, 10:04, as meninas da Leve, Eliane e Yane, aqui na programação, para falar de novidades, promoção, atendimento especial, crediário facilitado, muita coisa acontecendo na Leve e você vai ficar sabendo agora. 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
1: 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Manhã 102 é o que liga. Vamos pro intervalo, já já eu volto.
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1: 10:10.
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0: Jorge Henrique Rodrigo, Deus no comando. Manhã 102 é o que liga. Alô, Coronel Vivida. Alô, Artênio. Alô, Neucinda. Um abraço. Bom dia pra todo mundo. Tá na nossa. Tá no Manhã 102. Tá com o Everaldo Cândido.
1: Tá bom demais.
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0: 10:25.
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0: 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Valeu, obrigado, minha amiga. Bom final de semana. 102,9.
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0: 10:31. Sexta-feira maluca. 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

0: Nayara Azevedo e Mato Grosso e Matias. Enquanto o sol brilhar, mãe do céu, que pancada, né, turma? Que pancada de moda aqui no nosso Manhã 102. Vamos que vamos, né, gente? Vamos que vamos, tá na nossa, tá no Manhã 102. Tá com Everaldo Cândido?
1: Tá bom demais.
0: Eita.
2: Antes de postar, sextou aí, dá uma chacoalhada no bujão de gás aí.
0: Ó.
2: Fica a dica.
0: Não é um desaforado, né? Acho que é barbaridade, né? O que que foi, vizinha? Hã? O que que é?
3: Como é que amanheceram hoje, animado?
0: Uma carcula, senão, sexta-feira, sextou, né? A verde ainda não... De não acordar animado, né?
4: E o dinheiro!
0: Ei, Nati! Um abraço, turma! Vamos que vamos! Nosso bom dia pra dona Dirlene Martins, Linha Jardim Sulina, confirmando a audiência. Um abraço, minha amiga! 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
0: 10,49.
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11:02, sexta-feira maluca, Detona Preços, Super Mercosul de Shoppingzinho. 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E vamos para o intervalo, na volta o destaque é a música gaúcha no Manhã 102.

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0: Aí, Grupo Candeeiro e os Monarcas, um tranco velho fandangueiro aqui do nosso Manhã 102.
1: Bom dia,
0: Everaldo. Bom dia. Ótimo.
1: Escuta.
0: Alexandre.
1: Aqui eu quero mandar uma música pra minha cunhada, Delci Rodrigues.
0: Dona Delci Rodrigues.
1: Ó. Oh. Aniversário amanhã.
0: Amanhã.
1: Recebe a homenagem da sua cunhada Lourdes e seu irmão Sérgio. Tudo de bom. Nós amamos muito ela. Muito. Tá bom?
0: Tá bom.
1: Por atendido, meu, muito obrigado.
0: Valeu, dona Lourdes, seu Sérgio Miller, um abraço, bom dia. Bom dia também pro Esquito, uma abençoada sexta-feira pra você também, meu grande amigo. Tudo de bom e de belo, tá bom? Fernanda Bonkoski, dois vizinhos, também está aí confirmando a audiência na programação Manhã 102. Um abraço, minha amiga. Obrigado, povo de dois vizinhos ligados na nossa...
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0: 11:13.
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0: Com imenso reconhecimento, as famílias Moraes e Souza expressam sua sincera gratidão a todos os profissionais que deram o seu suporte. Equipes do programa Melhor em Casa, SAMU e UPA de Coronel Vivida. Doutor João Carlos, Doutor Vinícius, equipe Tea Vive Cristo Ressuscitado, comunidade de Ponte Alta, Frei Diomedes, familiares, amigos, vizinhos, a todos que prestaram apoio, conforto e se fizeram presença através de orações ou mensagens, quando do falecimento de Claresdina Moraes de Souza. A família convida para terço de sétimo dia, domingo, 14h30, no cemitério da comunidade do Passa Quatro e missa 19h na Igreja Matriz.
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3: Feijão carioca, saca 60 quilos, 320. Feijão preto, saca 60 quilos, 225. Milho, saca 60 quilos, R$63. Soja, saca 60 quilos, 139. Boi em pé, arroba 370. Suína em pé, carne, o quilo, 4,45. Vaca em pé, arroba 320. Cotação do mercado agrícola para hoje, sexta-feira, com dados fornecidos pelo Deral.
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3: Sexta-feira maluca, Detona Preço e Super Mercosul de Chopinzinho. 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Ouvinte chamando aqui no Manhã 102.
4: Bom dia, Veraldo.
3: Bom dia.
4: Aqui é Maria Lucas do Alto Bugrinho. Quero homenagear minha filha Clarice Lucas, o seu aniversário hoje.
3: Clarice Lucas, um abraço, parabéns, saúde e paz, prosperidade, vida longa e farta.
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0: É barbaridade, Grupo Carqueja.
1: Espacito.
0: É o Manhã 102, aqui na minha, na sua, na nossa. 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
0: 11:43.
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Muito bem, o Manhã 102 desta sexta-feira vai ficando por aqui. Forte abraço. Fiquem com Deus, que é a melhor companhia e que graças a ele a vida continua. Volto 5 da tarde aqui na nossa, no Terra Brasil. Um abraço, turma.

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22: Se liga, Paraná, que já começou o FOD 12 RF com Requião Filho e convidados. O papo de hoje tem o futuro governador Requião Filho aqui no estúdio e a futura senadora Gleice Hoffmann direto com a gente pelo celular. E como diz o ditado, primeiro elas.
23: Já de início deixar claro que falar de mulher é falar de um tema amplo, que envolve questões como saúde mental, igualdade salarial, gravidez precoce, presença nas esferas de decisão. 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
22: Falou e disse, minha gente. Para conferir do começo ao fim esse papo sobre as mulheres, acesse as redes sociais do RF12, @RequiãoFilho.
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4: 12:25. 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

0: Agora 12 horas e 28 minutos. Boa tarde, amigos e amigas de Shoppingzinho Região. Hoje é sexta-feira, 11 de setembro. Estamos iniciando Rotativa 102. A apresentação Marcos Ferreira. Para hoje a previsão de 50 milímetros de chuva aqui na região de Shoppingzinho. A mínima temperatura é de 17, a máxima 26 graus. Cercho informa as manchetes. Mais de 500 famílias atingidas por tempestade de granizo em dois vizinhos. Canta-Terra 2026 começou ontem com Infanto Juvenil e Juvenil. Hoje à noite teremos eliminatória sertaneja, popular e gospel. Liquida SEC começa hoje à noite no Centro Comunitário São Francisco de Assis. Região Sudoeste está liberado para plantar soja a partir de hoje. Suspeito de matar pai e filho em Cruzeiro do Iguaçu é preso pela polícia. Incêndio atinge aviário e causa morte de frangos em Marmeleiro. Homem sofre descarga elétrica ao furtar fios em Francisco Beltrão. 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
0: 12 horas e 30 minutos. Vamos saber mais informações da previsão do tempo com Lisandro Jacobsen.
3: Nesta sexta-feira, um sistema de baixa pressão se aprofunda bastante, intensifica e dá origem a um processo de frontogênese, que gera uma nova frente fria. E esse novo sistema frontal evolui pela região sul do Brasil ao longo da sexta-feira e deixa o tempo mais instável também nas regiões paranaenses. No entanto, antes da passagem desse sistema frontal, temos um aquecimento mais pronunciado no norte paranaense, onde as temperaturas inclusive alcançam os 30 graus em muitos municípios, como em Paranavaí, Maringá, Londrina e no norte pioneiro. Mas na metade sul paranaense, como o tempo já continua instável ao longo da manhã e período da tarde, principalmente, as temperaturas não alcançam valores tão elevados, mesmo assim a sensação de abafamento persiste. 24 graus em Curitiba, 26 em Ponta Grossa, nos Campos Gerais, mas chegando a 28 em Cascavel, no extremo oeste, e 27 graus em Foz do Iguaçu. Já no sudoeste e sul do estado, temperaturas muito próximas aos 20, 21 graus, como em Francisco Beltrão, Pato Branco e Guarapuava. Destaque para essas tempestades que evoluem durante o dia, mas principalmente entre a tarde e noite, é quando as pancadas de chuva ficam mais fortes, acompanhadas de muitos raios, e não se descarta, lógico, a incidência de algum granizo de forma localizada e até mesmo rajadas de vento. Por isso, é importante que se acompanhem os alertas, avisos meteorológicos e os alertas emitidos pela Defesa Civil do Estado. Esse sistema frontal evolui rápido em direção ao sudeste do Brasil. E a partir do fim de semana, a chuva vai começando a dar uma trégua. Mas no sábado ainda chove. No domingo é que o tempo começa a melhorar. Em nosso site, cimepar.br, tu encontras a previsão detalhada para os 399 municípios do estado. Com as informações do tempo, Lisandro Jacobsen, meteorologista do CIMEPAR.
0: 12 horas e 32 minutos, inclusive a previsão aqui para, principalmente na região de Guarapuava, né? Tem uma perspectiva aí de fortes chuvas, pode ter granizo e muito vento no período da tarde para a noite de hoje. E outras regiões do Paraná também, é o que indica a previsão, né?
4: Sexta-feira nós temos todo o estado do Paraná com alerta de um risco alto ou muito alto para tempestades severas, chuva de granizo e vendaval. Este é o pior cenário no estado do Paraná no ano de 2026. A Defesa Civil Estadual, por meio dos seus núcleos de atuação regional, tem intensificado o trabalho de orientação e alerta às defesas civis municipais para que estejam melhor preparadas no atendimento à população.
0: Agora 12:33, ainda falando da previsão da meteorologia, inclusive na região de Guarapuava, uma informação que nos chega é que as aulas nas escolas na região de Guarapuava, os alunos foram dispensados agora do período da tarde e informações nos chegam também de que as aulas também teriam, os alunos também teriam sido dispensados das aulas no período da tarde, agora na região de Clevelândia e Palmas, pois há uma perspectiva de que um tempo muito forte atinja toda essa região, Guarapuava, né? Rondando, pegando a região de Palmas, né? Clevelândia e alguns municípios mais aqui da região sudoeste também. É previsão aí de temporal pro período da tarde para a noite de hoje, segundo a meteorologia. 12:34. O plantio de soja 2026-2027 avança de forma gradual no Paraná e a partir de hoje também está liberado no Sudoeste. Segundo o administrador Edmar Vardensky Gervásio do Deral, até agora foram plantados 81 mil hectares dos 5.760.000 hectares previstos para esta safra no Paraná. O plantio já estava liberado na região 2, que reúne municípios do norte, noroeste e oeste do estado. Hoje, sexta-feira, chega a vez de liberar o plantio para a região 3, formada pelo sudoeste. Já na região 1, que concentra os municípios mais ao sul do estado, o vazio sanitário da soja termina dia 19 de setembro. Segundo Gervásio, historicamente, o plantio da soja no Paraná se concentra mais para o mês de outubro. A expectativa é de que os trabalhos no campo ganhem mais força a partir do dia 20 de setembro, quando todas as regiões estarão liberadas para a semeadura, desde que as condições climáticas sejam favoráveis. 12:34. Pastoral dos Adolescentes promove encontro diocesano amanhã, sábado.
5: A Pastoral dos Adolescentes da Diocese de Palmas, Francisco Beltrão, promove encontro com as coordenações paroquiais na Casa de Formação Divino Mestre, neste sábado 12 de setembro. Padre Hélio Rafael Frazão Pereira, assessor diocesano, ressalta a importância do encontro. Diz que será um momento de avivamento do caminho no trabalho com as coordenações e adolescentes das comunidades paroquiais.
6: Depois do despertar, vem o avivamento. E assim também, meu irmão e minha irmã, nós queremos, ao longo deste ano, na Pastoral Adolescente Diocesana, propor este encontro, este caminho de vida de fé, junto com os adolescentes, junto com os coordenadores, assessores dos nossos grupos pastorais, movimentos também de nossa diocese, que envolvem os adolescentes de nossa diocese. Por isso, é com muito carinho, estima e consideração também que eu, Padre Hélio, em nome da coordenação, da assessoria da nossa Pastoral Adolescente Diocesana, te convido para que possam participar deste encontro de avivamento aqui em Francisco Beltrão. Então, no dia 12 de setembro, aqui na Casa de Formação Divino Mestre, venha participar, venha estar junto, vivendo essa caminhada de fé, esse despertar, compreendendo um pouco também a identidade do adolescente nesse mundo, junto com a psicóloga Camila Midori, que nos ajudará a refletir, a rezar juntos neste dia e a estarmos vivendo a graça de Deus também nesse momento, né? Então, venha participar conosco e viver essa caminhada de fé, refletindo um pouco sobre o papel do jovem e do adolescente em nossa diocese. Conto com a sua presença, venha conosco participar neste dia.
5: Ouvimos Padre Hélio Rafael Frazão Pereira, assessor da Pastoral dos Adolescentes, que realiza encontro diocesano neste sábado, 12 de setembro, na Casa de Formação Divino Mestre em Francisco Beltrão. Luiz Carlos Bittencourt com informações da Pascom Diocesana.
0: 12:37. Depois do intervalo, o Cantaterra 2026 começou ontem com as categorias infantil e infanto-juvenil. Já já você vai saber os classificados da noite de ontem.
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0: Os alertas, inclusive, permanecem. Os estragos no município de Dois Vizinhos atingiram mais de 500 famílias que tiveram prejuízos pelo temporal e pelas fortes chuvas de granizo na tarde de ontem. A orientação da Defesa Civil do município para que a população permaneça em locais seguros, evite áreas de risco e acompanhe os comunicados. A prefeitura segue mobilizada no atendimento a estas mais de 500 famílias atingidas pela tempestade. Corpo de Bombeiros de Dois Vizinhos começou hoje de manhã a distribuição de lonas para famílias que tiveram residências danificadas pela chuva de granizo. A Defesa Civil trabalha no levantamento ainda dos números de imóveis e moradores afetados. Como medida emergencial, a distribuição de lonas foi iniciada para proteger as residências, principalmente porque a chuva continua atingindo a região. O granizo foi registrado tanto na área urbana quanto na zona rural de Dois Vizinhos. No bairro Sagrada Família, por exemplo, houve pontos de alagamento e acúmulo de pedras de gelo que chegaram a obstruir as vias. Até além do ponto de atendimento no Corpo de Bombeiros, em Dois Vizinhos, um segundo local para distribuição de lonas foi montado no ginásio Teodorico Guimarães. A orientação é para que os moradores atingidos procurem os pontos de atendimento, levando documento pessoal e comprovante de residência. Informações que também serão utilizadas pelas autoridades no levantamento dos danos. 12:41. Começou ontem o Canta Terra 2026 em Chopinzinho, com as apresentações da categoria infantil e infanto-juvenil. Nós tivemos 18 apresentações da categoria infantil e 14 da categoria infanto-juvenil. Ao final das apresentações, que teve acompanhamento, inclusive transmissão pelo YouTube e pelo Facebook da nossa FM, nós tivemos a classificação de 7 candidatos de cada uma das duas categorias, os quais voltarão ao palco amanhã à noite na grande final do festival. Se classificaram para a final da categoria infanto-juvenil: Adrian Martins com a música Enquanto o Sol Brilhar, Ana Souza cantando a música Imperfeito, Arielton Maciel com Marcas de Batalha, Augusto Escabene que cantou a música Ausência, Larissa Farias com a música Sublime Renúncia, Maíra Piran, Eu Só Quero Adorar, e Michel Maia com a música Flecha Certeira. Da categoria infantil, classificados para a final: Gustavo Almeida com a música Ela Fez Minha Cabeça, Isadora Corte Lazarotto com a música Vem Me Buscar, Isa Valentina que cantou a música Já Venci, Larissa Sodré com a música Narcisista, Manuel Carlos Miranda com a música Não Tenha Dúvidas, Maria Eduarda Piazza Lunardi, que cantou a música Palhaço de Circo, e Vitinho, com a música Mulher Maravilha. 7 classificados de cada categoria, 14, né, no infantil e no infanto juvenil, e que voltam a se apresentar amanhã à noite na grande final. Hoje à noite, segunda noite do festival, né, previsão de início para as 19h, teremos a eliminatória, né, os candidatos inscritos na categoria sertaneja, popular e gospel. Hoje também, né, teremos durante a eliminatória, logo mais à noite, transmissão pelo Facebook, pelo YouTube aqui da nossa FM. E hoje teremos os classificados também, 7 de cada uma dessas categorias, que estarão se apresentando amanhã à noite na grande final, onde a nossa FM estará também levando com transmissão no YouTube e no Facebook, né, as 3 noites do festival. Prefeito Álvaro Escolaro conversou com Adilson Cândido ontem, ao final da primeira noite do festival.
1: A gente fica muito feliz, em primeiro lugar, quando a gente vê as pessoas, mesmo nas suas casas, nas suas residências, acompanhando esse belíssimo festival, que é o Festival Canta Terra, uma transmissão de alta qualidade que vocês estão proporcionando. E a gente sabe que Chopinzinho tem uma tradição na questão dos festivais, são muitas pessoas que têm um talento muito bom e que vêm se apresentar aqui no município de Chopinzinho. Então, veja só, hoje, infanto juvenil, pessoas que estão se apresentando, talentos da nossa terra, alto nível, e a gente fica feliz de poder proporcionar isso para a população, seja para os calouros que estão tendo a oportunidade e também para a população em geral acompanhando essas apresentações. Amanhã a gente continua com a categoria adulto e no sábado a grande finalíssima com a categoria infanto, juvenil e também adulto.
2: Além das apresentações

0: tanto infantil quanto juvenil. É bom a gente destacar aqui também a participação do público e das famílias que vêm para prestigiar, prefeito.
1: Cada família vem acompanhar a apresentação dos seus familiares, traz consigo os amigos, pessoal das escolas também fazendo a torcida, né? A gente sabe que esse trabalho, ele acontece em parceria com as escolas municipais, escolas estaduais, que tem as eliminatórias feitas nas escolas, e todo um trabalho, um preparo, e a gente precisa agradecer os nossos professores, todas as equipes, mas a gente fica feliz quando vê o público participando, quando o público vem prestigiar, e a gente sabe que amanhã e sábado a participação vai ser ainda maior, porque as pessoas vão, como é sexta-feira, sábado, fica mais fácil das pessoas virem, e será uma grande festa. Você que está nos acompanhando, fica convite para amanhã e também para sábado estarem aqui presentes no Centro Comunitário São Francisco de Assis, acompanhando mais uma edição do Festival Cantaterra 2026.
0: Para finalizar, prefeito Álvaro, além do festival, fica o convite para amanhã, é a segunda noite, mas também amanhã tem a abertura do Liquida Sec.
1: Amanhã às 7 horas da noite, a abertura do Liquida Fasec, Liquida Sec, que é uma liquidação das empresas do município, uma oportunidade de bons negócios, uma oportunidade para os comerciantes apresentarem seus produtos e também para a população poder adquirir produtos de qualidade, preços acessíveis e depois participar também aqui do festival. Fica o convite, amanhã tem a liquidação da SEC e também a segunda noite do Festival Cantaterra 2026.
2: 12 horas e 46 minutos. Depois do intervalo, vamos trazer as informações da abertura do Liquida Sec hoje à noite aqui no Centro Comunitário São Francisco de Assis, em Chopinzinho.
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2: 12 horas e 47 minutos. E hoje à noite teremos a abertura do Liquida Sec a partir das 19 horas no Centro Comunitário São Francisco de Assis, em Chopinzinho. Michael Bonomi, o Misha, coordenador, né, do evento, conversou com Evandro Artus e falou da expectativa e da programação.
6: A Liquida, ela começou aí alguns anos atrás com esse objetivo, né? Trazer pro comerciante, pro empresário, uma opção para ele conseguir vender mais, né, os seus produtos e seus serviços, e também para a população conseguir comprar os produtos e os serviços com um preço mais acessível, né? Então ela vem aí alguns anos já acontecendo e ela está se consolidando aí nesse formato.
7: Aqui vai ser a oportunidade de comprar com descontos, com condições diferenciadas, né?
6: Isso mesmo, Evandro. Aqui a oportunidade, aqui é única, a gente pode dizer assim. Que a gente tem empresas aí que eu estava conversando, eles estão aí com 50% até 60% de desconto, né? Produtos que tinham um valor, eles vão colocar dois produtos com o mesmo valor daquele produto, então... a oportunidade para você consumidor está na Liquida. Vem na Liquida, vem para fazer negócios, vem para comprar. Aqui a gente tem toda a área de vestuário, tem área de colchões, tem agências bancárias, tem outras empresas de utensílios também. Enfim, tem uma gama de empresas aí que vão te oferecer serviços em uma oportunidade muito boa para você fazer essa negociação.
7: E para quem vem para fazer negócio, para comprar, não é só de shoppingzinho, a região toda é convidada.
6: Não, a gente convida todas as empresas, todas as cidades aí, todas as pessoas aí das cidades vizinhas, né? A gente vê Coronel Vivida, São João, Sulina, Saudade, Mangueirinha, Rio Bonito, enfim, todo mundo que queira prestigiar a Liquida será bem-vindo, será bem acolhido aqui e com certeza vai ter boas oportunidades aí de negócios aí para você.
7: Michel, nós teremos aqui no andar superior o Cantaterra 2026. A Expo Liquida, ela vai funcionar no mesmo horário e o pessoal vai ter essa oportunidade de estar lá, vir aqui, como é que vai funcionar?
6: Então, nós estruturamos o Liquida aqui no pavimento do meio, para ter esse fluxo. Então, pode entrar aqui no pavilhão do meio e sair lá em cima no Cantaterra. O Cantaterra, ele vai ter um período que ele vai estar acontecendo e o Liquida também vai estar acontecendo. Então, até a gente vai pegar a música lá e colocar aqui embaixo para ter essa dinâmica. E aí as pessoas que também estão no Cantaterra podem descer aqui, podem visitar a feira, tá? Vai ter esse fluxo aí que vai ficar bacana nesses dois ambientes.
2: Agora são 12 horas e 50 minutos.
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2: Cotação agrícola para hoje, feijão carioca, saca de 60 quilos, né? A cotação pro feijão carioca, a saca de 60 quilos, nós temos para hoje, né? Em Pato Branco, de 280 a 320. Feijão preto, né? Para hoje também, na cotação para Pato Branco, de 200 a 225. E a soja, para hoje, saca de 60 quilos, Pato Branco, de 138 a 139.
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0: Vamos lá com as informações do esporte. Hoje estava programado o jogo de Chopinzinho e Ampere, né? Pela Copa Sudoeste de Futsal no Dionísio de Bona de Chopinzinho, mas foi cancelado. Aliás, esse jogo já era para ter acontecido terça-feira, né? E foi transferido para hoje, no Dionísio de Bona. Já é um jogo que havia sido transferido alguns dias atrás para hoje. E como tem previsão de muita chuva, né? E muita umidade, né? Quando chove bastante, dá muita umidade na quadra. Então já se anteciparam e cancelaram, transferiram de hoje para terça-feira da semana que vem. Chopinzinho e Ampere no Dionísio de Bona, então terça-feira da semana que vem, às 20h30, né? Pela Copa Sudoeste de Futsal, tá? Confirmado então a mudança da data mais uma vez, tá bom? Domingo, temos o Campeonato Municipal de Futsal no Dionísio de Bona, 15h30, Santa Inês e Menino Deus, segunda divisão, 16h30, Esporte em Futsal contra a Fúria FC, segunda divisão, 17h30 Enferrujados Futebol Clube contra Galácticos do Chopp Futsal Master e 18h30 X7 Veteranos B contra X7 Veteranos A, também jogo do Master. A Copa Sudoeste tem jogo programado, ontem teve rodada, né? Como nós falamos, e agora tem jogo marcado e pro final de semana. Pela Copa Sudoeste, nós teremos jogos do feminino, né? No final de semana. Amanhã, sábado, Nova Esperança do Sudoeste, Bela Vista da Caroba, Boa Esperança do Iguaçu enfrenta Pinhal de São Bento, também amanhã, Capanema e Enéas Marques, São João e Ampere, ainda a Realeza enfrenta Saudade do Iguaçu, Chopinzinho e Salto do Lontra, amanhã, 20h no Dionísio de Bona, Palmas e Mangueirinha, e Marmeleiro e Renascença, todos jogos do feminino da Copa Sudoeste de Futsal. Rodada completa do feminino para amanhã. Pela Liga Silver, hoje à noite nós temos o jogo de volta entre Camaquã e Sport Recife. Hoje, 21h vai ser o jogo. E vai ser transmitido pela X Sports, né? E pelo canal da LNF TV. Ou seja, para membros, né? Para o pessoal que quiser assistir, esse jogo vai ser para membros. É quem tiver assinatura da LNF TV aí pra assistir. Camaquã e Sport Recife, jogo de volta. Daqui vai sair o adversário da Cel Chopinzinho na próxima fase da Liga Silver. Primeiro jogo, empataram 2x2 lá no Recife. E hoje à noite se enfrentam novamente no Rio Grande do Sul, né? Em Camaquã, a partir das 21h. Torcedor da Cel na expectativa, todo mundo assistindo aí pra ver aí quem será o adversário da Cel na próxima fase. Amanhã, sábado, 18h15, tem São Lourenço e Concórdia. Também jogo de volta. Primeiro jogo deu São Lourenço, 4x2, fora de casa, joga pelo empate em casa, né? Uma situação um pouco mais tranquila. O Apodi enfrenta o Joaçaba domingo, às 16h. Primeiro jogo deu 0x0, tudo indefinido, né? Nesse jogo de volta. E segunda-feira, Dracena e Lages, 18h15. Primeiro jogo, Lages venceu 6x1. Joga pelo empate, então, no jogo de volta. Campeonato Brasileiro, rodada final de semana, Coritiba e Atlético Paranaense hoje, né? Às 21h, clássico paranaense lá no Couto Pereira. Amanhã tem Atlético Mineiro e Fluminense às 16h, Grêmio e Vasco também amanhã às 16h, Chapecoense Internacional amanhã às 17h, Palmeiras e São Paulo amanhã às 18h30, Botafogo e Bragantino amanhã às 18h30, Santos e Cruzeiro amanhã 21h, Mirassol e Vitória domingo 16h, Flamengo e Corinthians domingo 17h e Bahia e Remo segunda-feira às 20h, é a rodada do final de semana do Campeonato Brasileiro.
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4: Vamos lá com as informações policiais das últimas 24 horas com Evandro Artuzzi. Boa tarde, Evandro.
5: Olá, boa tarde, Ferreira. Boa tarde a todos. 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Polícia Militar cumpre mandado de prisão no bairro Bela Vista, em Pato Branco, ontem às 16h, em fiscalização por este bairro. Os policiais acabaram abordando um homem em atitude suspeita e verificaram durante essa abordagem que ele estava com mandado de prisão em aberto. Mesmo foi conduzido à cadeia pública de Pato Branco, onde permanece à disposição da justiça. Também em Pato Branco, ontem 18h, lá no bairro Santo Antônio, a Polícia Militar fez a detenção de um homem por descumprimento da medida protetiva de urgência, né? Uma adolescente de 16 anos estava com a ordem judicial de afastamento, né, deste homem, e ele acabou chegando, estava lá na residência junto com a adolescente. Ela acionou a Polícia Militar, que fez a detenção e o devido encaminhamento do mesmo até a Central de Flagrantes da Polícia Civil para os procedimentos, os trâmites relacionados a esta situação. Polícia Militar cumpre mandado de prisão no Padre Eurico, em Francisco Beltrão, ontem 17h30. Uma equipe da Polícia Militar, durante a Operação Omnis, abordou um homem durante fiscalização preventiva no Padre Eurico e constatou durante essa abordagem, né, na identificação, que ele estava com mandado de prisão em aberto. Mesmo foi conduzido à cadeia pública de Francisco Beltrão, onde permanece recolhido à disposição da justiça. São as informações, a movimentação aí da Polícia Militar na região sudoeste do Paraná nas últimas horas. Em Chopinzinho, nenhuma ocorrência registrada por parte da Polícia Militar, mas nós tivemos aí danos em pelo menos duas viaturas pertencentes à Polícia Militar. Uma delas, a viatura do BPEC, o Batalhão de Policiamento Escolar. Essa viatura estava estacionada no estacionamento do pelotão da Polícia Militar de Chopinzinho e foi atingida durante a madrugada de hoje por um galho de uma árvore, né? Ali no estacionamento tem algumas árvores e devido à chuva aí, acabou caindo um galho de uma árvore em cima da viatura do Batalhão de Patrulha Escolar, viatura utilizada para o patrulhamento das escolas aqui no município pela equipe do BPEC, né? Acabou comprometendo o trabalho porque a viatura ficou bastante avariada, bastante danificada, principalmente na parte traseira, né? Teve o vidro traseiro aí quebrado, danos na estrutura da lataria, enfim, danos bastante consideráveis na viatura do BPEC atingida por um galho. Uma viatura da Patrulha Rural, que também estava no estacionamento, foi atingida, mas não teve danos tão sérios, né? Os danos maiores foram na viatura do Batalhão de Patrulha Escolar, na viatura do BPEC, né? A prefeitura enviou uma equipe lá para fazer a derrubada de árvores ali do estacionamento, né? Várias árvores foram cortadas, foram derrubadas hoje pela manhã para evitar que novos incidentes, novos episódios como esse venham a acontecer, né? Bastante dano, bastante avarias aí na viatura policial do BPEC e também em uma viatura da Patrulha Rural, ambas que estavam no estacionamento do batalhão, do pelotão, né? Da Polícia Militar aqui do município de Chopinzinho. Nas rodovias da região sudoeste do Paraná, alguns acidentes foram registrados ontem, saída de pista, duas ocorrências aqui em Chopinzinho, uma delas ali na região da Vila Rural, saída de pista ontem pela manhã e no início da tarde de ontem teve uma saída de pista seguida de choque contra árvores aqui na PR-158, saída para Coronel Vivida, onde um Gol esteve envolvido neste acidente. O condutor teve algumas lesões, ele foi socorrido por populares, por usuários aí da rodovia, encaminhado para avaliação médica, né? Informações aí relacionadas a esses acidentes que aconteceram ontem, importante chamar a atenção dos usuários das rodovias da nossa região. Tem previsão ainda de chuva, né, para esta sexta-feira, possibilidade aí de temporais agora no período da tarde. Importante que você que vai pegar a estrada tenha muito cuidado, redobre a atenção, né, para evitar que você venha se envolver em acidentes de trânsito. Importante cuidar por conta aí das aquaplanagens, que são bastante comuns aí em dias de chuva, acaba acumulando água na pista e pode favorecer aí a ocorrência de aquaplanagem, saídas de pistas e outros tipos de acidentes. Então, muito cuidado, muita atenção, recomendação aí da Polícia Rodoviária Estadual e da Polícia Rodoviária Federal. 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Depois do intervalo, as notícias e informações do Centro-Sul Paranaense. Teve prisão por violência doméstica no Porto Barreiro, também acidente com vítimas em Candói e ainda outras informações, outras ocorrências que eu conto para você já já. Fica ligado aí.
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5: Excelente tarde de sexta-feira para você, retornando aqui com as informações da Segurança Pública Regional. E a Polícia Civil prendeu hoje pela manhã um homem investigado por tentativa de feminicídio em Porto Barreiro. Policiais da 2ª Subdivisão Policial de Laranjeiras do Sul cumpriram mandado de prisão preventiva em desfavor de um homem de 66 anos investigado pelo crime de tentativa de feminicídio. A ordem judicial foi expedida pela Vara Criminal da Comarca de Laranjeiras do Sul. As investigações apontam que o crime ocorreu em 19 de agosto. O homem, não aceitando o fim do relacionamento de 3 décadas, foi até a residência da ex-companheira, que tem 45 anos, e lhe agrediu com golpes de enxada. A vítima sofreu lesões nos braços e pernas enquanto tentava se defender. Só não foi morta devido à intervenção do irmão, que ouviu os pedidos de socorro e conteve a ação. A delegada de polícia, Raíza Ellen Mazon Bedim, instaurou inquérito e representou pela prisão preventiva do suspeito para garantir a ordem pública e também para a proteção da vítima. O homem foi preso hoje pela manhã e encaminhado à cadeia pública de Laranjeiras do Sul, onde permanece recolhido à disposição da justiça, né? A 2ª Subdivisão Policial reafirma o compromisso na defesa das mulheres e no combate rigoroso à violência doméstica em Laranjeiras do Sul, Porto Barreiro, Marquinho, Rio Bonito do Iguaçu e também em Nova Laranjeiras, municípios pertencentes a esta subdivisão policial. 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Polícia Militar de Laranjeiras do Sul registrou um caso de lesão corporal ontem na rua Espírito Santo. No hospital, em contato com a vítima, esta passou a relatar que deu carona para um homem e uma criança de um bar até a residência deste homem na rua Espírito Santo. Na chegada, ambos tiveram uma pequena discussão e o autor desferiu 2 golpes com uma faca, atingindo o peito da vítima, causando 2 perfurações de cerca de 1,5 centímetros, que totalizaram aí 5 pontos de sutura. A equipe da Polícia Militar fez buscas na tentativa de localizar o autor da agressão, porém este não foi localizado. Também teve caso de lesão corporal na rua Manuel Ribas, em Laranjeiras do Sul, onde Uma mulher relatou que estava se sentindo perturbada pela algazarra do som alto vindo de um estabelecimento comercial, de um bar que fica no andar de baixo do seu apartamento. Ela informou que foi até o local pedir para que baixassem o volume e acabou sendo agredida pela proprietária do estabelecimento. Diante do interesse da representação, a Polícia Militar encaminhou as partes envolvidas até a sede da companhia para elaboração do termo circunstanciado. Em Rio Bonito do Iguaçu, teve ameaça no ambiente escolar, lá no assentamento Ireno Alves dos Santos, ontem, na Escola Municipal Vanderlei das Neves. A polícia foi chamada por conta aí da secretária de Educação do município e da diretora da escola terem sido ameaçadas por uma funcionária. Elas estavam numa reunião interna com a funcionária, repassando situações relacionadas a desvios de conduta. Num determinado momento, a funcionária empurrou a mesa contra a diretora e a secretária de educação e saiu correndo para o interior da escola. Segundo outros funcionários presentes, ela proferiu ameaças dizendo que iria atear fogo, ou seja, iria incendiar a escola, né? Queimar tudo. A polícia foi informada de que a envolvida tem apresentado problemas de comportamento e que a gestão vai sugerir o seu afastamento para tratamento médico. Por fim, foi realizada aí as orientações devidas às vítimas, nesse caso, a secretária municipal de educação e a diretora da escola, para que tomem as devidas providências, né, em relação a este fato. Também teve caso de ameaça lá no Goioxim, na rua São Sebastião. Procurou a Polícia Militar uma mulher relatando que foi ameaçada pelo companheiro, o qual afirmou que não havia acabado com a vida dela, mas apenas com o seu psicológico, e que se quisesse acabar com a vida dela, acabaria no dia seguinte, né? A mulher então procurou a Polícia Militar, onde relatou também que já havia solicitado medida protetiva contra o companheiro no dia anterior, porém retirou a medida e passou a conviver normalmente com ele. Por fim, a polícia orientou a mesma quanto aos procedimentos legais e cabíveis, né? Informações aí da Polícia Militar na região de Laranjeiras do Sul. Região de Guarapuava, 16º Batalhão de Polícia Militar, trazendo aqui as informações, fatos das últimas horas, várias ocorrências lá em Guarapuava, principalmente relacionadas ao trânsito, também casos de perturbação do sossego, de ameaça, foram registrados lá pela Polícia Militar. Teve ainda o cumprimento de um mandado de prisão ontem, 7 da manhã, lá no Santa Cruz. Um rapaz de 28 anos foi preso, ele responde por crimes de ameaça e injúria. Estava com mandado em aberto, foi conduzido à cadeia pública de Guarapuava. Detenção por posse de arma de fogo no Jardim das Araucárias, 4h20 da tarde de ontem, numa ação conjunta entre Polícia Militar e Polícia Civil durante a Operação Omnis, foi identificado o paradeiro de foragidos da Justiça em posse de armas de fogo. Com base nas informações, equipes abordaram a residência indicada e a ordem de abordagem foi acatada pelos ocupantes, um adolescente de 17 anos e um homem de 35. Durante buscas no local foram apreendidas 3 armas de fogo, entre elas uma submetralhadora calibre 22 e 2 revólveres calibre 38, além de diversas munições, porções de drogas e balaclavas. Os envolvidos foram encaminhados até a 14ª Subdivisão Policial lá de Guarapuava para os procedimentos legais e cabíveis. 12º Batalhão de Polícia Militar de Guarapuava orienta a população com relação ao perigo de temporais, né? O risco de tempestades severas na região. 12º Batalhão do Bombeiro Militar está alertando a população dos municípios pertencentes à sua área de atuação para a possibilidade de ocorrência de condições meteorológicas severas ao longo desta sexta-feira, recomendando atenção redobrada e adoção de medidas preventivas. As condições atmosféricas previstas para a região de Guarapuava podem favorecer a ocorrência de chuvas intensas, tempestades com grande incidência de descargas elétricas, fortes rajadas de vento e queda de granizo. Em situações pontuais, tempestades severas podem apresentar características de supercélulas, fenômenos capazes de produzir ventos muito intensos e, em condições específicas, até mesmo tornados. Diante desse cenário, o 12º Batalhão do Bombeiro Militar, através aí do seu comando, orienta a população a evitar atividades recreativas e esportivas ao ar livre durante os períodos de instabilidade, especialmente em parques, balneários, rios, lagos, áreas alagáveis e locais descampados. Atividades como corrida, caminhada, pesca e outras práticas em ambientes abertos devem ser adiadas quando houver aproximação de tempestades. Também é recomendado evitar eventos e aglomerações de pessoas em áreas abertas, principalmente quando não houver estruturas adequadas para abrigo rápido e seguro. Durante as tempestades, a população deve permanecer em locais protegidos e afastar-se de árvores, postes, placas, estruturas metálicas, coberturas frágeis e outros objetos que possam ser atingidos ou derrubados pelo vento. Há risco de queda de árvores e galhos, destelhamentos, danos em estruturas, interrupções no fornecimento de energia elétrica e queda de postes e fiações. Em nenhuma circunstância, a população deve se aproximar ou tocar em fios rompidos ou estruturas da rede elétrica que tenham caído. A área deve ser isolada e a concessionária de energia e os serviços de emergência devem ser acionados. Em caso de emergência, acionar aí o Corpo de Bombeiros pelo telefone 193 ou a Defesa Civil no telefone de emergência 199, né? O lembrete aí do 12º Batalhão do Corpo de Bombeiros Militar de Guarapuava, que atende aí toda a região, né, abrangendo aí municípios como Pinhão, Candói, Reserva do Iguaçu, Foz do Jordão, Laranjeiras do Sul, Rio Bonito e demais municípios aí desta região são abrangidos e atendidos por este batalhão que está repassando essas orientações, né? O batalhão ainda reforça que a previsão meteorológica é dinâmica e que a população deve acompanhar os alertas oficiais da Defesa Civil e as atualizações meteorológicas. Inclusive, aqui na nossa FM, a gente sempre traz aí as informações do CIMEPAR com os alertas, né, com as previsões dos meteorologistas e também as informações, os alertas da Defesa Civil. Então, fique ligado aqui na nossa programação que você vai se manter também informado. São esses os fatos relacionados à Polícia Militar, Corpo de Bombeiros. Também nas últimas horas teve um acidente na BR-373 em Candói, ontem à tarde, por volta das 3:30, ali na região do Distrito da Paz, né, no quilômetro 414 da BR-373, teve uma colisão frontal. Este acidente envolveu dois veículos modelo Gol, um deles com placa de Candói e o outro emplacado em Salto do Lontra, aqui na região sudoeste do Paraná, né? O veículo Gol de Candói seguia sentido Chopinzinho Candói quando teria invadido a pista contrária, provocando a batida frontal com o Gol de Salto do Lontra, que fazia o trajeto inverso. Do acidente, danos de grande monta nos veículos, ferimentos graves aí no motorista do Gol de Candói, um homem de 53 anos, que inclusive ontem à noite foi transferido a Guarapuava, né? Precisou ser transferido a Guarapuava devido à gravidade dos ferimentos. No Gol de Salto do Lontra estavam quatro pessoas, pelo menos duas delas, todos jovens, né? De 24, 19, 25 e 28 anos, né? Pelo menos dois deles tiveram lesões, tiveram ferimentos, foram atendidos aí, encaminhados para avaliação médica em Candói. O atendimento, além da Polícia Rodoviária Federal, envolveu equipes da Brigada Comunitária de Candói, SAMU e também da Secretaria Municipal de Saúde. As equipes atuaram ali em conjunto para o atendimento às vítimas deste acidente que ocorreu ontem por volta das 15h30. São informações, notícias da região em destaque. Eu volto segunda-feira nesse horário. Desejo para você uma boa tarde de sexta-feira, um ótimo e abençoado final de semana.

0: Agora 13 horas e 24 minutos. Obrigado, Evandro Artus. Informações do setor policial. E assim estamos finalizando a edição 13.736 do Rotativa 102 desta sexta-feira, 11 de setembro. Eu volto na segunda-feira, nesse mesmo horário. A todos uma boa tarde, um bom final de semana. Até segunda-feira.
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1: Tem cerveja aí? E tá gelada? Que cê rouba lá bucina, papi!
2: Olha a hora, gente, são 1:26, 1:26. Alô, você, muito boa tarde. Estamos chegando para lhe fazer companhia a partir de agora até as 15, com a melhor sequência da música sertaneja, nessa tarde de sexta-feira, 11 de setembro, ano 2026.
1: E tá gelada?
2: Tá. Pra começar bem a sexta-feira, né? Aqui no Top Sertanejo da Nossa.
1: Fala comigo, bebê.
2: Fala comigo, bebê. Gustavo Lima. Tá na Nossa, tá bom demais.

0: Pop Sertanejo pra você até as 15, aqui na nossa FM. Tá na nossa? E nem diz o Manuel Gomes, tá bom demais.
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0: Nossa FM, 19 minutinhos, faltando para as 14. 19 para as 14.
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0: 19 minutinhos faltando aí para as 14 horas. 19 para as 14. Olha, gente, uma informação que está no 71.com é que o Instituto Nacional de Meteorologia, IMET, emitiu um alerta vermelho de grande perigo para 396 cidades do estado do Paraná nesta sexta-feira, dia 11. O aviso é válido até às 23 horas e 59 minutos e prevê chuva superior a 60 milímetros por hora ou acima de 100 milímetros no dia. Ventos superiores a 100 quilômetros por hora e possibilidade de queda de granizo. Apenas Matinhos e Paranaguá e Pontal do Paraná estão fora da lista. Todas estão localizadas no litoral do estado. Segundo o IMET, há grande risco de danos em edificações, corte de energia elétrica, estrago em plantações, queda de árvores, alagamentos e transtornos aí no transporte rodoviário. A previsão é de aumento da instabilidade ao longo do dia com a passagem de uma nova frente fria pelo Paraná. As tempestades devem ganhar força, principalmente entre a tarde e a noite. Eu estou mantendo um contato com o coronel Ivan Ricardo Fernandes, né? O coronel Ivan, que é coordenador executivo da Defesa Civil do Estado do Paraná, e vai nos trazer mais informações, né, coronel Ivan, a respeito aí desse alerta pro Estado do Paraná. Seja bem-vindo, coronel Ivan, aqui à programação da nossa FM. Boa tarde. Agora sim, contato estabelecido aí com o coronel Ivan. Seja bem-vindo à programação da nossa FM, coronel. Boa tarde.
2: Boa tarde, Adilson, e aos nossos ouvintes da nossa FM. Permanece o quadro meteorológico aí previsto para o estado do Paraná na tarde dessa sexta-feira. Então devemos ter aí uma intensificação em relação a tempestades severas, chuvas de granizo acompanhadas aí possivelmente de raios. Então orientamos a população que busque um local seguro, esteja atento aí aos alertas da Defesa Civil. Pedimos a todos aí o cadastro no 4099, encaminhando o CEP da sua residência, para que nós possamos ser mais efetivos na comunicação e informação à população.
0: Aí, portanto, né, as palavras do coronel Ivan. Coronel Ivan, que é coordenador executivo da Defesa Civil do Estado do Paraná. Então, todas as defesas civis dos 399 municípios estão ligados aí à coordenação do coronel Ivan. Mantenha-se alerta, muito se fala nas redes sociais, né, nesta tarde e durante essa sexta-feira, muito se fala. E muitas situações as pessoas levam na brincadeira. Então, fica o alerta para tarde desta sexta-feira, até às 23 horas e 59 minutos. Cuidado redobrado, viu, gente? Cuidado redobrado, se alguém vai ficar em casa, procurar ficarem juntos, né? E sempre, claro, se abrigar no uma parte segura aí da sua residência. Nunca em parte de barracões, árvores, né? Fica a dica para você que está ligadinho, curtindo aqui o Top Sertanejo, né? Informação para você que se liga aqui no Top Sertanejo da nossa FM. 1h44.
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0: 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E claro, qualquer nova informação a gente traz para você aqui na programação da nossa FM, né?

0: ligado aqui na 102,9. Um abraço aí pro pessoal da Mecânica Amazonana, né? Churrasqueira está acesa, né? Já saiu ou vai sair, né? Já saiu. Aquele churrasquinho, né? Eita, coisa boa, né? Aí sim, né? Sextou. Chegou a sexta chegando, né? Com direito a uma carninha, né? Ninguém é de ferro, né, Mazorana?
1: Frederico, Mariana Fagundes.
0: 15 minutinhos faltando pras 14.

0: Nossa FM, 9 para as 14.
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14: 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Pra Vi que tá ligadinha, curtindo a nossa FM. Jorge Matheus.

0: Você é FM 2 e 3. Um breve intervalinho, não sai daí, já já tô de volta.
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14: Nossa FM, 2:08, 2:08, você ligado aqui na Nossa FM, vamos juntos, de segunda a sexta, sempre com o melhor da música sertaneja, né? Olha, sexta-feira maluca, detona preço no Supermercado Sul de Shoppingzinho, creme de leite Frimeza, 2,79, açúcar cristal Sertano, 5 quilos, 11,97, farinha de trigo Kaminsky, 5 quilos, 9,98, erva mate Mangueirinha, 1 quilo, 8,98, café Melita tradicional extra forte, 500 gramas, 22,59. 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Um abraço pra Maíra da Paz, gostaria de estar ouvindo a música do Natan e o Zé Vaqueiro, né? Aproveita que eu tô, né? É a próxima aqui do Top Sertanejo.
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17: Nossa FM, 2:18, 2:18, né? Você ligadinho, curtindo aqui a nossa programação, vamos juntos, né? Você que se liga nos municípios vizinhos, forte abraço, obrigado pela audiência, pela preferência aqui com a nossa programação. A nossa FM, que agora em novembro completa 48 anos, é isso mesmo, 48 anos fazendo companhia pra você. Muitas novidades vêm por aí, viu, gente? Só você ficar ligado aqui na programação da 102,9. Nando Moreno.

0: indicação. A indicação do Michel Detone. Yunti, Ralph, Maiara e Maraísa. Um abraço aí pro Michel Detone, né? Pedindo música aqui na tarde da nossa FM.
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0: 2:25.
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10: Mais de 500 famílias atingidas por tempestade de granizo em dois vizinhos.
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10: O município de Dois Vizinhos enfrenta as consequências da forte tempestade registrada ontem. Dados do sistema meteorológico indicam o acumulado de 50 milímetros de chuva ontem, sendo 25 milímetros em apenas uma hora, entre as 16 e 17 horas. Após o registro dos prejuízos, a prefeitura de Dois Vizinhos iniciou uma mobilização para atendimento às mais de 500 famílias que tiveram prejuízos. O Corpo de Bombeiros de Dois Vizinhos iniciou na manhã de hoje a distribuição de lonas para famílias que tiveram residências danificadas pela forte chuva de granizo. A Defesa Civil trabalha no levantamento do número de imóveis e moradores afetados. Como medida emergencial, a distribuição de lonas foi iniciada para proteger as residências, principalmente porque a chuva continua na região. O granizo foi registrado tanto na área urbana quanto na zona rural de Dois Vizinhos. No bairro Sagrada Família, por exemplo, houve pontos de alagamento e acúmulo de pedras de gelo que chegaram a obstruir as vias. Além do ponto de atendimento do Corpo de Bombeiros, um segundo local para distribuição de lonas também foi montado no ginásio Teodorico Guimarães. A orientação é para que os moradores atingidos procurem os pontos de atendimento, levando documento pessoal e comprovante de residência. Informações que também serão utilizadas pelas autoridades no levantamento dos danos. Com informações, Marcos Ferreira.
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0: 2:35, né? 2:35. Você que tá aí no seu trabalho, curtindo aqui a nossa programação. Nossos amigos pedreiros, carpinteiros, né? Pouco serviço, né? Então, se for interno, né? Porque externo, com o tempo não colaborando assim, né? Fica difícil, né? Mas um abraço para os nossos amigos pedreiros, carpinteiros, eletricistas, chapeadores, mecânicos, serventes de pedreiro, né? Pessoal que estão na lida, pessoal das máquinas também, né? Eita, tem que contar, rapaz, não é fácil, né? Mas o pessoal tá aí, sempre com o radião ligado, curtindo aqui a nossa programação. E você, tá ouvindo a nossa de onde? Compartilha com a gente aí, né? 98413-4946. 98413-4946. E você, claro, pode ouvir a nossa FM através da Alexa. 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Pra você ouvir quando e onde você quiser aqui a nossa programação.
1: Essa partida.
0: Leite Romário.
1: Eu vou começar.
0: Tá na nossa, tá bom demais. 2:36.

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Nossa FM, programa Top Sertanejo, né? Pra você que se liga aqui na 102,9. 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Você ligadinho curtindo aqui a nossa FM. Agradecer a audiência de todos, né? O pessoal que sempre está ligadinho curtindo aqui a nossa programação, né? Forte abraço a todos vocês, obrigado por sempre estarem ligadinho, curtindo aqui a 102,9, né? Gente, eu volto amanhã, a partir das 5 da manhã, com Alvorada 102, né? Pra você que sempre tá ligadinho, curtindo aqui a programação da nossa FM. Amanhã cedinho temos encontro marcado, das 5 às 7, com o Alvorada 102. Um abraço, gente!

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1: 3:01. Oi, gente. Muito boa tarde, meu povo maravilhoso. Está no ar aqui na maior potência regional. O nosso bailão está no ar. As melhores bandas do sul do Brasil. O Clube 102 de até as 5 para te fazer companhia. Sempre com música boa. Vem pra cá, vem participar. Vem pro 469-8413-4946. Hoje é sexta-feira. Sextou e você comanda sempre a nossa parte musical. Você participa, pede sua música favorita do bailão no nosso WhatsApp. Lembra de colocar também de onde você curte a nossa programação. Bora lá, primeira de hoje. A primeirinha de hoje é com Rainha Musical, Telly Seva.

0: 3:08, trilha no ar, eles já estão aqui em nossos estúdios, horário diferenciado hoje para trazer as promoções dessa sexta-feira. Alivanir, boa tarde. O que traz vocês aqui?
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Isso aí, se tá na nossa, tá bom demais. 3h19. Boa tarde pro Nilson, tá pedindo o último baile. O Emílio também tá querendo curtir aquela dos olhos negros. E aqui você não tem querer, você manda na programação. Então vou rodar assim pra você, querido ouvinte. Boa tarde pra Vi. A Vi tá pedindo banda passarela, Magia do Boteco. Oferecendo pra todos que estão ligados aqui na programação. Márcio Zelinski, grande abraço pra todos aí da Colônia Vit Márcio em Palmeira, Paraná. Ao som do nosso bailão, Vidro de Perfume, é a indicação do Márcio, né? O Márcio e também o compadre Newton estão ligados na 102,9 aqui no nosso clube. Agora tem San Marino também, indicação do ouvinte, vem pra cá, você que ainda não participou, pede sua música favorita do bailão.

0: Nossa FM, 3 horas e 32 minutos. Eu volto já, não sai daí.
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2: Sudoeste do Paraná está liberado para plantar soja a partir de hoje.
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2: O plantio de soja 2026-2027 avança de forma gradual no Paraná e a partir de hoje, sexta-feira, dia 11, também está liberado o Sudoeste. Segundo a administradora Edmar Vandersky Gervásio, do Departamento de Economia Rural, DERAL, até agora foram plantados 81 mil hectares, dos 5 milhões 760 mil hectares previstos para esta safra no Paraná. O plantio já estava liberado na região 2, que reúne os municípios do Norte, Noroeste e Oeste do Paraná. A partir de hoje, chega a vez da região 3, formada pelo Sudoeste. Já na região 1, que concentra os municípios mais ao sul do estado, o vazio sanitário da soja termina dia 19 de setembro. De acordo com Gervásio, historicamente, o plantio de soja no Paraná se concentra no mês de outubro. A expectativa é de que os trabalhos no campo ganhem mais força a partir do dia 20 de setembro, quando todas as regiões estarão liberadas para a semeadura, desde que as condições climáticas sejam favoráveis. Com informações, Marcos Ferreira.
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0: 10h42 é o nosso bailão, é o nosso Clube 102, é hora de mandar aquele alô pra você que já está participando no WhatsApp. Quero mandar um abraço especial pra Ana, oferecendo música pra avó Eva Quadros, Olhos Verdes da Alma Latina, pessoal lá de Pato Branco, um beijo especial pra vocês, povo querido que gostam aqui do nosso bailão. Boa tarde pro José Osmar Gomes, mandou áudios, como estás, meu amigo?
1: Boa tarde, quando lançamento de Pato Branco. Toca uma música pra nós,
0: bota o seu. Ô, minha querida, um beijo pra você. Obrigada pelo seu carinho. Ângela Oliveira também pedindo banda Passarela. Tudo de bom aí pra você, Ângela. Alô, Idamir, o gremista Idamir. Também é o som aqui das melhores do bailão. Já tem os atuais também. Agora tem ele, São Francisco.

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0: 3:59, derramando água aqui em Chopinzinho. Chuva em toda a região, previsão de muita, muita chuva aqui para nossa cidade, não é mesmo, Marcos Ferreira? Tá mandando os alertas no nosso grupo ali da rádio. Vai ter chuva mesmo, muita, muita chuva. 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

0: Jesus amado, quanta chuva, gente. Derramada aqui em Chopinzinho, deu uma ameaça de pedra. Começou um pouquinho de chuva de pedra. Graças a Deus acalmou, mas a chuva tá forte lá fora. Muita água chorando do céu. Tenho certeza que é em toda a região, né? Alertas de tempestade pra toda a nossa região. Beijo pra Mara da Paz, que curtiu o sucesso Quarto 12 com a banda Passarela. Luizinho de Pato Branco também pedindo música Valsa dos Namorados e falou: deixa que chova um pouco. Um pouco até que era bom, né? Mas não tanto que nem tá. Eu morro de medo, gente. Kleber Prestes, boa tarde pra você. O pessoal da Chapeação Prestes, o Caçapa tá por lá também, o Adi. O Melancia também, um grande abraço, gurizada da Chapeação Prestes, curtindo aqui a nossa programação. Deus abençoe hoje e sempre, galeris. Boa tarde.
1: Boa tarde, Pamela. É no Henrique do Norte, porque você tocasse pra mim Céu e Canta Toalha Branca. Pra mim, eu sei isso pra minhas amigas e pra você aí da rádio.
0: Tá bom, nossa, então, Noeli. Beijo pra você, minha querida. Vou rodar agora pra você. Sucesso com Céu e Cantos Toalha Branca.

0: 8h27, é o nosso bailão, nosso Clube 102, com informação agora. Muita chuva, chuva forte, muito vento também, e acabou caindo árvores em toda a região, inclusive na BR. Você que está cortando o trecho, muita atenção. Temos áudios aqui do ouvinte, onde tem árvore caída.
1: Então, ali que tem uma árvore caída, passando o Coronel, que perto da ponte do Rio Chupim. Quem está indo sentido Pato Branco, se cuidar ali, beleza? Obrigado.
0: Eu que agradeço, obrigado pela informação, meu amigo, que Deus acompanhe quem tá aí na estrada, muito cuidado, tem árvores caindo, então, próximo ao ponto do Rio Chupim, que vai a Pato Branco, Coronel Pato Branco, muita, muita atenção, você que tá na estrada, olha, que Deus acompanhe, se estiver muito forte, a chuva também para, espera dar uma acalmada, tem que ter controle, né, meu povo querido, não adianta ter pressa para chegar, principalmente com chuva, o cuidado tem que ser redobrado. 4h27.

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1: Essa vai lá pro povo de Porto Alegre que estão aqui pro Shoppingzinho. A Gabi, tio Valdir, o Jader também estão passeando e ouvindo aqui a programação. Dona Maria tá lá tomando um chimarrão com eles. Porto Alegre é longe, mas num piscar de olhos já tá no Shopping, né, Gabi? Beijo.

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2: Suspeito de matar pai e filho em Cruzeiro do Iguaçu é preso pela Polícia Civil.
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2: A Polícia Civil de Dois Vizinhos prendeu preventivamente na tarde de ontem um homem de 55 anos suspeito de ser o autor de um duplo homicídio ocorrido às margens da PR-473 em Cruzeiro do Iguaçu. Após o cumprimento do mandado, o investigado foi encaminhado para a cadeia pública de Dois Vizinhos, onde permanece à disposição da justiça. O crime ocorreu na noite do último sábado, dia 5, por volta das 23 horas, nas proximidades de um posto de combustíveis localizado às margens da PR-473. As vítimas, pai e filho, identificados como Valdelino de Carvalho Góes, 63 anos, e Alessandro Christian Capelletti, 37 anos, estavam num Celta parado no acostamento quando foram surpreendidos pela chegada de dois automóveis, um branco e outro preto. Um dos ocupantes do veículo branco desembarcou e, de posse de uma arma de fogo, efetuou diversos disparos contra pai e filho. Na sequência, o suspeito fugiu do local. Uma equipe da Secretaria de Saúde do município esteve do local, mas os socorristas apenas puderam constatar o óbito das duas vítimas. As investigações da Polícia Civil prosseguem para esclarecer a motivação do crime. O homem preso deverá prestar depoimento no inquérito policial que apura o caso. Segundo a Polícia Civil, o autor e as vítimas haviam estado juntos em um bar jogando sinuca horas antes do crime. Com informações, Marcos Ferreira.
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2: Hora de informação aqui no nosso Clube 102, 4 horas e 43 minutos. Evandro Carlos Artuzzi traz notícias a respeito dos danos aqui em nossa região devido às fortes chuvas. Evandro, boa tarde, seja bem-vindo.
3: Boa tarde, Pamela, boa tarde você que está acompanhando o Clube 102 em toda a nossa região. Temos aí a condição de instabilidade, aquelas previsões feitas aí nesses últimos dias, indicando, né, a possibilidade de tempestades nesta sexta-feira, agora no período da tarde. Hoje pela manhã, o Lisandro Jacobsen, meteorologista do CIMEVAR, inclusive comentava sobre isso durante o boletim que ele traz, que o CIMEPAR traz diariamente, né, durante o Revista 102. E nós tivemos agora há pouco, tempo clareou um pouquinho agora, né, Pamela? Tava bem escuro.
2: Tava à noite,
3: né?
2: Já.
3: Anoiteceu, vento aí, precipitação de granizo aqui no perímetro urbano e também, né, a gente buscou informações aí junto à Brigada Comunitária, informação aí que algumas pessoas procuraram a Brigada Comunitária para fazer a retirada de lonas. Moradores da rua Guarani, no bairro São Sebastião, alguns problemas ali em coberturas de residência, os moradores procuraram o quartel da Brigada Comunitária para fazer a retirada de lona para colocar na cobertura das residências. Também, né, a Brigada Comunitária foi chamada até a rua 18 de Julho, no bairro Nossa Senhora Aparecida, onde também foram constatados alguns problemas aí em relação ao vento. A gente também recebeu imagem aí de um pequeno dano causado aí na cobertura do ginásio de esportes do Dionísio Debona, né, um dano aí que foi causado, não sabemos a proporção exata, né? Mas teve um dano aí na cobertura do ginásio do Dionísio Debona e de momento, né? De momento ainda não temos outros detalhes, né? Do interior do município, mas falando de região, lá na região de Francisco Beltrão, lá entre Beltrão e Enéas Marques, trânsito praticamente parado lá na rodovia por conta da queda de árvores, né? Várias árvores caídas lá na rodovia, na PR-180, que liga Beltrão, a dois vizinhos, a Enéas Marques, situação bem complicada por lá, né? Por conta aí da queda de árvores. Aqui também, sentido Pato Branco, na BR-373 e 158, teve alguns problemas, segundo repassado aí a informação pelo Corpo de Bombeiros, houve o acionamento para fazer, né, a retirada de árvore aí na BR-373. Direção à ponte do Rio Chopin, né? Seria a BR-158, né? Três pistas em direção à ponte do Rio Chopin, aí com problemas por conta da queda de árvore, devido também ao vento. Tenho também aqui informação, Pamela, de reserva do Iguaçu, informação aí de granizo. Aliás, pedras grandes, né? Granizo aí na comunidade São Sebastião, em reserva do Iguaçu, né? Vamos apurar aí melhor. Tô tentando conversar com o Caio, que é o coordenador municipal da Defesa Civil lá de reserva do Iguaçu, para saber aí mais detalhes, mas houve, né, granizo lá e granizo forte, né? Pedras aí de proporções bem grandes, né? Não aquelas pedrinhas normal. E isso realmente traz bastante prejuízos para as famílias, para quem foi atingido. E a gente continua buscando informações, estou em contato aí com a Brigada Comunitária, né, para a gente ir se atualizando e também atualizando o ouvinte aqui da nossa FM, né? Infelizmente estamos vivendo o El Niño, agora tem aquele super El Niño e isso vai perdurar até o final do verão em 2027, e a população fica toda apreensiva, porque cada vez que marca chuva, já vem essa preocupação, porque com a chuva vem tudo isso

0: Né? O pessoal está divulgando, inclusive, uma foto aqui de Chopinzinho, né? E por isso que quando você vai divulgar algo, tem que ter responsabilidade, né? Estão divulgando aí em alguns grupos que tornado em Chopinzinho, a imagem que está sendo divulgada, e eu estou conversando agora, né? Nesse exato momento, estou falando com você aqui, Pamela, estou conversando com o pessoal do CIMEPAR, viu? Conversando com o pessoal do CIMEPAR.
1: Estão atualizando aí.
0: É, porque a gente costuma buscar informação para divulgar corretamente, né? Porque tem gente que, todo mundo, às vezes se acha que é repórter, né?
1: Quer dar notícia primeiro.
0: Né? E vai num, acho que grupo de WhatsApp é imprensa, é notícia, e acaba se equivocando, né? Inclusive, estão divulgando por aí que teve um tornado em Chopinzinho. Gente, a imagem que tem é uma foto, foi tirada a partir ali do Frei Vito, é uma nuvem funil, né? Inclusive o pessoal do CIMEPAR mesmo tá me relatando aqui, é uma nuvem funil. Para se tornar um tornado, ela precisa tocar no solo. E eu espero que ela não toque, né, Pamela? Espero que ela vá embora, né? Não encoste aí no chão, né?
1: Seria uma nuvem funil, um princípio de tornado.
0: Princípio de tornado, né? Ele só se torna o tornado e vai fazer dano se tocar no chão, né? Porque aí começa, toca no chão, ele ganha a proporção. Então, pessoal tá aqui, receber as imagens aí, inclusive tem gente de fora me mandando aqui, meu Deus, Ivan, teve muito estrago aí por conta do tornado, é uma nuvem funil, tá? O CIMEPAR, tô conversando com o CIMEPAR aqui, né? Inclusive, conversando lá com o diretor de operações do CIMEPAR, ele tá me pedindo agora, inclusive, né? Para confirmar aí o horário, né? Desse registro, a gente vai tentar descobrir o horário desse registro aí para repassar lá pro CIMEPAR e também colaborar, porque eles fazem toda a análise lá, né? Mas a princípio não é um tornado, né? Uma nuvem funil que, se ela tocar o chão, ela forma um tornado. E eu espero que não toque no chão, que não forme tornado, né? Porque já temos aí muitos problemas, muitos danos, muitos fatos tristes, né? Nesses últimos dias por conta dos problemas climáticos e por conta do El Niño.
1: Evandro, obrigada, você é sempre bem-vindo aqui em nossa programação. Pessoal que precisar também de ajuda pode procurar a Defesa Civil aqui do nosso município.
0: Exatamente, Pamela, quem precisar, espero que ninguém precise, né? Mas se você precisar do auxílio aí do Corpo de Bombeiros, 193, Defesa Civil 199, contato direto com a Brigada Comunitária aqui de Chopinzinho, é no 46999370178. Anota aí, é o telefone e o WhatsApp, né? 46999370178.
1: Isso aí, 10 minutos, faltando para as 5.
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Meu povo querido, agradeço imensamente a sua audiência, a sua preferência, que eu não consegui atender. Peço a compreensão de vocês. Hoje o programa estava mais apertado também, mas agradeço o carinho de cada um de vocês. Eu volto amanhã à noite com a Balada 102 e domingão também temos o Paixão Sertaneja. Um grande beijo, fiquem com Deus. Fui!

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1: Alô você, alô meu povo, estamos chegando, chegando, chegando, chegando. Está entrando no ar aqui na minha, na sua, na nossa, programa Terra Brasil. É sexta-feira, sexta-feira, turma, hoje é dia 11 de setembro. Nós começamos agora e vamos juntos, colados, juntos e misturados até as 7 da noite, com muita música boa. Você participando, interagindo com a gente, mandando o seu alô, mandando o seu recadinho aqui na programação, combinado? O nosso WhatsApp está liberado, 469-8413-4946.
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1: Oscilando entre o ótimo e o maravilhoso.
3: Rio Verde, já tá aí.
4: Tá todo mundo aí, Goiânia.

0: Aí, Júnior Marques, pra não pensar em você. 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Olha aqui, um abraço pessoal curtindo a nossa programação na Chapeação Prestes, o Caçapa, o Ade e o Melancia. É, valeu turmada, boa sexta-feira, bom final de semana. A Clarice Blanc também tá chegando, tá pedindo o Panda e o Gustavo Lima, né? Quem mais tá chegando aqui na programação? É, quero ouvir aqui a música da Maiara e Maraíza, que é que mandou essa mensagem pra gente aqui. Coloca o nome, por gentileza, povo. Coloca o nome aí e de onde você tá ouvindo a nossa FM. Tá legal? Combinado? Tá bom então. Vamos pro intervalo, já já eu volto.
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2: Feijão carioca, saca 60 quilos, 320. Feijão preto, saca 60 quilos, 225. Milho, saca 60 quilos, 63 reais. Soja, saca 60 quilos, 139. Boi em pé, arroba 370. Suíno em pé, carne, o quilo, 4,45. Vaca em pé, arroba 320. Cotação do mercado agrícola. Para hoje, sexta-feira, com dados fornecidos pelo Deral.
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2: 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É, e o povão com a gente aqui, que maravilha, né? Deixa eu mandar um abraço pra Vitória, lá de Quedas. Ô Vitória, um abração pra você, um abração pra todo mundo aí de Quedas do Iguaçu, ligados na programação da nossa FM, curtindo aí o Terra Brasil. O Valdemar Zabotti, lá de Rio Bonito do Iguaçu, muita chuva por lá também, né? Pouco vento e diz que não caiu pedras, né? Tá tudo tranquilo, graças a Deus, né? Um abraço pro povo lá do RBI ligados na nossa FM. A Paola Klasman tá lá em Concórdia, na Bela e Santa Catarina, né? Tá curtindo a nossa FM. Um abraço, Paola Klasman. O Leomar Fulber tá em São João curtindo a nossa. Nossos vizinhos aí, né? Valeu, obrigado, São João, tá na nossa, tá no Terra Brasil, tá com Everaldo Cândido.
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0: É os quatro Galderes, música nova, Zóio de Cabão. É o nosso FM, é o Terra Brasil. Nós é bem falado, pouco apanhado, batido e respeitado. Aí, Lati. Aí é tranco fandangueiro, né? 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
1: Ei, jovem, paz e bem. O ano jubilar também é para você. É tempo de renovar a fé, buscar a sentido e fazer a diferença no mundo. Deus te chama a ser protagonista da esperança. Participe dos encontros, viva a missão e mostre que a juventude também trilha um caminho em busca da santidade e coerência de vida. Deixe Deus transformar sua vida. A porta está aberta e Jesus te espera. Franciscanos, compartilhando a paz e o bem.
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2: O anjo do Senhor anunciou a Maria,
3: e ela concebeu do Espírito Santo.
2: Ave Maria, cheia de graça, o Senhor é convosco, bendita sois vós entre as mulheres, e bendito é o fruto do vosso ventre, Jesus.
3: Santa Maria, Mãe de Deus, rogai por nós, pecadores, agora e na hora de nossa morte. Amém.
2: Eis aqui a serva do Senhor.
3: Faça-se em mim segundo a vossa palavra.
2: Ave Maria, cheia de graça, o Senhor é convosco. Bendita sois vós entre as mulheres, e bendito é o fruto do vosso ventre, Jesus.
3: Santa Maria, Mãe de Deus, rogai por nós, pecadores, agora e na hora de nossa morte. Amém.
2: E o Verbo se fez carne
3: e habitou entre nós.
2: Ave Maria, cheia de graça, o Senhor é convosco. Bendita sois vós entre as mulheres, e bendito é o fruto do vosso ventre, Jesus.
3: Santa Maria, Mãe de Deus, rogai por nós, pecadores, agora e na hora de nossa morte. Amém.
2: Rogai por nós, Santa Mãe de Deus,
3: para que sejamos dignos das promessas de Cristo.
2: Oremos. Infundi, Senhor, nós os pedimos a vossa graça em nossas almas, para que, conhecendo pela mensagem do anjo a encarnação do vosso Filho, cheguemos por sua paixão e cruz à glória da ressurreição. Por Cristo nosso Senhor.
3: Amém.
2: Glória ao Pai, ao Filho e ao Espírito Santo.

0: Bíblia é, antes de tudo, a grande história da aliança entre Deus e a humanidade. Desde o Gênesis até o livro do Apocalipse, vemos um Deus que busca o ser humano, que o chama, que o acompanha, que o salva. No Antigo Testamento, Deus faz aliança com Abraão, com Moisés, com o povo de Israel. Ele promete estar com eles, guiá-los, protegê-los, mesmo quando o povo se afasta. Deus permanece fiel. A Bíblia nos mostra que a fidelidade de Deus é maior que as nossas infidelidades. No Novo Testamento, essa aliança se transforma definitiva em Jesus Cristo. Ele é a palavra feita carne. Nele, Deus se aproxima de nós de forma plena. Jesus não apenas anuncia o reino, ele é o reino presente. Sua vida, morte e ressurreição revelam o amor sem limites de Deus. Quando lemos a Bíblia, percebemos que essa história de aliança continua. Deus também fez aliança com você. Ele conhece sua vida, suas lutas, suas alegrias. Ele caminha ao seu lado. A Sagrada Escritura nos convida a responder a essa aliança com amor, confiança e entrega. Que possamos renovar hoje nossa resposta ao Deus que nunca desiste de nós.
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0: vacilando entre o ótimo e o maravilhoso. Estamos de volta, né? Para você que está chegando na programação Nossa FM, seja bem-vindo. Entramos agora na segunda e última hora do Terra Brasil, desta sexta-feira, né, gente? Hoje, dia 11 de setembro, 18 graus de temperatura. 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Olha, o nosso WhatsApp tá liberado, viu, gente? Para você mandar o seu alô, mandar o seu recadinho aqui na programação, na mais ouvida, na mais comentada. Nossa! E se tá na nossa, tá no Terra Brasil, tá com Everaldo Cândido. Tá.
1: Bom demais.

0: Essa é a nossa FM, vamos que vamos, gente. Tá chegando agora, vamos. Essa é a nossa FM, Alterra Brasil. Seja bem-vindo. 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Nosso boa noite para você de toda a região acompanhando a nossa FM. Pessoal que nos acompanha pelo aplicativo. Ótima sexta-feira, uma ótima noite. Obrigado pela sintonia, tá na nossa, tá bom demais.
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2: No sábado, ainda são esperadas chuvas com moderada a forte intensidade na metade norte do Paraná, com potencial para tempestades localizadas ao longo do dia. As temperaturas seguem elevadas na faixa norte, na divisa com São Paulo. Na metade sul, a chuva perde intensidade, com períodos de melhoria. As temperaturas ficam mais amenas nestas regiões. No domingo, o tempo fica instável em todo o Paraná, com chuva persistente e sensação de frio em todas as regiões, especialmente no leste e centro-sul. Os maiores acumulados de chuva devem ser registrados na metade norte e Campos Gerais. O sábado em Chopinzinho terá mínima de 16, máxima 23, probabilidade de chuva 34%, 1,7 milímetros para amanhã. No domingo, mínima de 13, máxima 20 graus e não tem previsão de chuva. Informações do site Cimepar.
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2: Agora 6:32.
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5: Polícia Militar deflagra operação Omni Setembro 2026 no Sudoeste.
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5: O 3º Batalhão da Polícia Militar, integrado ao 7º Comando Regional da Polícia Militar, deu início à execução da Operação Omnis no município de Pato Branco e regiões adjacentes, com ações programadas para datas estratégicas ao longo do mês de setembro. A iniciativa tem como finalidade primordial a manutenção da ordem pública, ampliação da visibilidade policial e a redução dos indicadores criminais no Sudoeste, atuando prioritariamente na prevenção e combate a crimes de tráfico de drogas, roubos e furtos. O planejamento operacional foi elaborado com base em inteligências policiais e dados estatísticos, permitindo o direcionamento efetivo do policiamento para locais com maior incidência de ilícitos. A mobilização abrange patrulhamento tático e preventivo em bairros da zona urbana, áreas rurais, rodovias estaduais e pontos de grande circulação de pessoas, como o terminal rodoviário. Para isso, são empregadas diversas modalidades de policiamento, incluindo bloqueios policiais de trânsito, pontos base, patrulhamento a pé, abordagens e ações de saturação. Além das ações ostensivas no meio urbano, os cães de faro atuam na fiscalização de linhas de transporte rodoviário oriundas de regiões de fronteira, visando coibir o ingresso de drogas e armas no município. As atividades estendem-se também para cidades vizinhas, como o município de Sulina, garantindo a presença policial de forma ampla e integrada. Com informações, Marcos Ferreira.
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7: Nossa FM e o Terra Brasil, que vai ficando por aqui, né? Agradecendo a todos pelo carinho da sintonia da audiência e convidando você para continuar na nossa programação. E também daqui a pouco eu estarei juntamente com Marcos Ferreira e toda a equipe da nossa TV na transmissão aí do Cantaterra, né? O festival municipal que está acontecendo e vai até amanhã, né? Começou ontem, vai até amanhã o festival. E a SEC, né? Aí com a feira, né? Vai até domingo. Hoje tem categoria sertaneja, popular e gospel, tá certo? Você é o nosso convidado para participar, assistir ao vivo ou através, você que não pode ir no centro comunitário, né? Pode assistir aí pelo YouTube, pelo Facebook da nossa, tá legal? Todos convidados. E eu volto amanhã, 4 da tarde, aqui na nossa FM com o Galpão 102, 4 horas de música.
8: E aí, já acabou?
7: Música gaúcha pra você, tá bom? Não esquece amanhã, 4 da tarde. Um abraço, gente. Ótimo final de semana. Tchau, obrigado.

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Salve, salve! Boa noite para você da região toda ligado aqui na nossa FM. Aquele abraço, Evandro Artuzzi chegando por aqui com o Companhia de Amigos. Hoje, sexta-feira, 11 de setembro de 2026. Estamos juntos a partir de agora até as 9 da noite com muita música. Mas muita música mesmo para entreter você, para animar você nesse play do final de semana. É, aperta o play aí, porque o finalzão de semana tá chegando, né? Uma sexta-feira atípica, com muita chuva, muitos problemas em toda a nossa região, problemas nas rodovias com árvores caídas, problemas em residências com destelhamentos, com situações aí ocasionadas pelo tempo, precipitação de granizo aqui em Chopinzinho, vento que destelhou algumas residências aí no bairro Nossa Senhora Aparecida, bairro São Sebastião, problemas na cobertura do ginásio de esporte também, outros problemas aí foram registrados em Chopinzinho durante a tarde de hoje. A previsão é de chuva, né? Ao longo desta sexta-feira, amanhã, sábado também, previsão aí de chuva ainda aqui para nossa região. Mas vamos juntos por aqui, né? Vamos juntos com fé, com otimismo, né? Torcendo aí, pedindo sempre a proteção divina, que Deus nos abençoe, né? Para que possamos enfrentar todos esses problemas ocasionados pelas intempéries climáticas, né? Infelizmente estamos vivendo aí o El Niño, que tem trazido grandes problemas para todo o nosso estado do Paraná, e não podia ser diferente na região sul como um todo, né? Muitos problemas ocasionados aí pelo El Niño, que vai perdurar ainda até o ano de 2027, até o final do verão em 2027. Mas independente desses problemas, vamos juntos aqui com força, com foco e com muita fé, porque o Companhia de Amigos desta sexta-feira está começando com as melhores músicas para você.

0: você nesta noite de sexta-feira. Ouvimos aí as três primeiras, Popurri com Lauana Prado, fechou esse bloco, Boca a Boca, Fim de Semana e O Que Tiver Que Vir Virá. Antes teve o Grupo Minuano, Fim de Semana, e o Guilherme Santiago abriram o nosso Companhia de hoje com Sexta-feira. Isso mesmo, sextamos e você também está sextando em boa companhia comigo, Evandro Artuzzi, até às 9 da noite. Já já eu volto.
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11: tá na nossa, tá bom demais. Você ligado no Companhia de Amigos nesta noite de sexta-feira. Lembrando que está acontecendo hoje a segunda noite do Festival Municipal Cantaterra no Centro Comunitário São Francisco de Assis, aqui em Chopinzinho. Você pode conferir aí as apresentações no YouTube e no Facebook através da nossa TV. Procura lá, né? Nossa FM, e você vai acompanhar a transmissão, as apresentações, os bastidores aí do Cantaterra, o Festival Municipal que está acontecendo já no Centro Comunitário aqui em Chopinzinho. Hoje também está tendo início, começou agora há pouco, a Liquida ASEC 2026, né? A feira do comércio, a feira empresarial aqui do município de Chopinzinho. Também fica o convite para você visitar, é ali no Salão do Meio do Centro Comunitário São Francisco de Assis. 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Seguimos por aqui, trazendo mais música, mais três na nossa sequência do Companhia de Amigos nesta noite de sexta-feira. Bora curtir, sobe o som aí.

0: tua.
1: Ah, não é de ninguém, rapaz.
0: Tá na nossa, tá bom demais. Os Maragatos, ninguém é de ninguém. Antes você ouviu Gustavo Lima com o modão Assino com X e a abertura desse bloco ficou por conta dos Nativos e o fim de semana. 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

Boa noite, boa noite. É o companhia de amigos que segue aqui pela nossa FM. Faltando 20 para as 8. Aqui estamos nessa noite de sexta-feira, 11 de setembro. Uma sexta-feira aí com bastante fatos e problemas na nossa região. Aqui em Chopinzinho, alguns casos aí de problemas em coberturas de residências, Rua Guarani, bairro São Sebastião, também na Rua 18 de Julho, no Nossa Senhora Aparecida. Alguns probleminhas foram registrados hoje à tarde, né, por conta de rajadas de vento, acabaram trazendo problemas aí. A Brigada Comunitária foi acionada, atendeu, né, alguns casos aí com a distribuição de lonas, com a verificação no local, também foi até a BR-373 para fazer o corte e a retirada de árvores que estavam obstruindo a via, né, por conta também do vento, né, e outros problemas acontecendo aqui na nossa região. Em Coronel Vivida teve um acidente aí na BR-373. A informação é que uma caminhonete bateu contra um caminhão. Esse acidente foi aí durante a tarde de hoje, por volta das 4 horas, segundo as informações, uma vítima fatal nesse acidente, né? O motorista da caminhonete teria vindo a óbito em decorrência deste acidente que aconteceu hoje à tarde. Aqui em Chopinzinho, teve acidente no perímetro urbano, no cruzamento da Voluntários da Pátria com a Santos Dumont, próximo à SEC, Associação Comercial Empresarial, onde, infelizmente, nós tivemos uma vítima fatal no trânsito aqui no perímetro urbano de Chopinzinho, como noticiado pela nossa FM hoje à tarde. Nilo Rossi, morador bastante conhecido aqui de Chopinzinho, infelizmente veio a óbito, né? Veio a óbito aí por conta deste acidente. Inclusive, nesse momento aí o corpo está sendo removido ao Serviço Médico Legal de Pato Branco. A criminalística esteve no local fazendo o trabalho de levantamento e o corpo está sendo recolhido nesse momento ao Serviço Médico Legal da cidade de Pato Branco aí para todos os procedimentos, né? Segundo as informações, conversei com a Polícia Militar agora há pouco, o veículo dirigido pelo Nilo Rossi, um Volkswagen Up, teria saído aí da via e desceu num barranco, mas ele foi atingido, né? Foi atingido, teria sido atingido aí por um outro veículo neste cruzamento da Santos Dumont com a Voluntários da Pátria. Claro que toda a dinâmica, circunstâncias do acidente serão apuradas aí pela criminalística através da perícia e também pela Polícia Civil, que vai instaurar inquérito para apurar as circunstâncias deste acidente. Em Candói, uma residência com a cobertura danificada parcialmente no bairro Santa Clara, segundo as informações recebidas aí da Brigada Comunitária, e o pessoal do urbanismo lá de Candói está resolvendo nesse momento um problema da BR-373 lá em frente ao Associação dos funcionários públicos. Lá na saída de Candói sentido Guarapuava, abriu um buraco lá, uma cratera, né, por conta aí do excesso de chuvas, e o pessoal está resolvendo

0: 15 de novembro, aqui próximo da nossa FM, sentido aí ao Frei Vito, Nossa Senhora Aparecida, aí, comunidades do interior estão sem energia elétrica, né? Sem energia elétrica nessa noite. Inclusive, o Festival Municipal Canta-Terra, que está acontecendo, poderá ter alterações, né? Não tá sendo realizado, tudo escuro aí no Centro Comunitário São Francisco de Assis, não tem energia, abertura da Liquida Sec também comprometida, não aconteceu por conta dessa falta de energia elétrica, né? Infelizmente aí o tempo ocasionando esses problemas aí ocasionou a falta de energia elétrica aqui em Chopinzinho e acaba aí gerando todo esse transtorno, né? Então a gente aguarda aí também, se a energia for restabelecida agora nos próximos minutos, vai ocorrer a eliminatória do Canta-Terra. Caso contrário, a prefeitura, através aí da Secretaria de Educação, Cultura e Esporte, vai realizar aí de uma outra forma a eliminatória que estava programada para esta noite e para que amanhã à noite aconteça da mesma forma a grande final. 15 para as 8, quem está acompanhando a gente, prefeito César Bovino, prefeito de Rio Bonito do Iguaçu, está nos acompanhando aí, mandou aqui uma mensagem. Vamos ouvir o que diz o prefeito César Bovino. Boa noite, prefeito.
1: Boa noite, meu amigo Evandro, boa noite, ouvintes da nossa Rádio FM. É uma satisfação muito grande estar falando com você agora. Estou chegando de viagem nesse momento, onde nós tivemos a oportunidade de assinar 4 convênios no estado. O convênio do asfalto da BR-158 até no Paraíso, no valor de 7 milhões e 800. Um convênio de 2 ônibus, que é um para os idosos e outro para o transporte escolar dos acadêmicos, no valor de 2 milhões e 200. E mais um valor, que é o último, para zerar a questão dos asfaltos dentro do quadro urbano, no valor de 2 milhões e 600. Totalizando só no estado aproximadamente 15 milhões de reais. Claro, poderá alterar os valores, porque são obras para ser licitados. E também tivemos a grande satisfação de assinar 3 convênios com o governo federal, que é da rodoviária, da capela mortuária e do barracão das máquinas, do parque de máquinas, no valor de 4 milhões e 600 mil reais. Então, essa semana, nós assinamos só de convênio entre o governo do estado e o governo federal aproximadamente 20 milhões de reais. Estamos quase zerando a assinatura dos convênios das obras que foram destruídas pelo vendaval. Queremos agradecer o apoio do governador do estado, do governo federal também, onde participou e colaborou com nós. E quero aqui agradecer o teu programa, Evandro, porque tem uma audiência muito grande e eu sempre, quando viajo, aonde alcança a tua rádio, a gente está escutando. Um abraço, um bom final de semana, que Deus abençoe todos aqueles que estiverem me ouvindo. Um abraço.
0: Tá aí o prefeito de Rio Bonito do Iguaçu, prefeito César Bovino, tá retornando à capital, trazendo aí boas notícias, né? Obras que vão acontecer em Rio Bonito, que está ainda no processo de reconstrução pós aquele tornado de 7 de novembro do ano passado, né? Quase um ano já, e o município sendo reconstruído. Em relação ao acidente da BR-373 em Coronel Vivida, ele envolveu uma Ford Ranger e um caminhão Volkswagen, um caminhão que estaria fazendo transporte de bebidas. Segundo informações, a Ranger seguia sentido Coronel Guarapuava quando aquaplanou na pista, né, por conta do acúmulo de água e atingiu a lateral do caminhão que trafegava no sentido contrário. Na caminhonete estava apenas um motorista. Ele recebeu atendimento do Corpo de Bombeiros ainda no local, apresentando aí bom estado de saúde, não precisou do encaminhamento ao hospital. Então, felizmente, não foi confirmado o óbito, né? Tinham repassado aí possível óbito, não teve óbito neste acidente que ocorreu aí por volta das 4:30 da tarde desta sexta-feira, né? Apenas danos aí e lesões leves no motorista da caminhonete da Ford Ranger envolvida neste acidente, né? Só informando mais uma vez, pessoal pedindo aí do Canta-Terra, né? Não tem transmissão porque não começou o Canta-Terra devido à falta de energia elétrica, né? Não tem energia elétrica ali no centro comunitário, tudo escuro, então por enquanto não está acontecendo o Cantaterra. Eu quero mandar um abraço aqui

pessoal que está acompanhando a gente, né? Obrigado aí pela audiência, pessoal de Rio Bonito, a Geni Sareta e da toda a família lá em Rio Bonito acompanhando a nossa programação, o Idamir também está acompanhando a gente, boa noite aí, pessoal que está mandando recado aqui, Ivaneia Fontana está lá em Cantagalo, abraço Ivaneia, obrigado aí pela audiência, pessoal pedindo aqui se tem informação sobre o retorno da luz no Frei Vito, não temos, né? Não temos aí informação sobre o retorno da energia no Frei Vito, né? Situação bem complicada, né? Metade da cidade e o interior aí sem energia elétrica. Quero também agradecer aqui a audiência, pessoal que está nos acompanhando aí em toda a região. Seu Wilson Fusinato, né? Um abraço, seu Wilson. Tá ligado com a gente lá em Dois Vizinhos. Ontem o seu Wilson me mandou mensagem e inclusive relatando, né? Aquele problema, problema do granizo lá, causou muitos estragos em Dois Vizinhos e o seu Wilson está acompanhando a gente, né? Obrigado, seu Wilson, pela sua audiência, obrigado pela sua companhia. O pessoal mandou um recado aqui, não tem o nome, né? Pra gente registrar quem é que está nos acompanhando. Mas enfim, um abraço a todos que estão aí ligados com a nossa FM nesta noite de sexta-feira. Segue por aqui o Companhia de Amigos com um clássico. Vamos curtir juntos aqui, faltando 20 para as 8, o Ahá. Esse clássico marcou uma época e marcou os anos 80 e você recorda junto comigo agora.

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3: 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Ótima noite para você ligando aqui no Companhia de Amigos. 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
3: Nossa FM, Companhia de Amigos, 8:03, seguimos por aqui. Abraço pro Divonei, né? O Divonei tá acompanhando a gente, retornando de Curitiba. A Pato Branco está passando nesse momento aí, passando por Candói, dando uma carona aqui pra nossa FM. Abraço, Divonei. Abraço aí também, boa noite pra Cinei, que está em Curitiba acompanhando o programa. Tudo de bom, tudo de melhor. Pessoal pedindo aqui, a Mariclese, né? A Mariclese pedindo aí quando, que horas vai começar a transmissão do Cantaterra. Infelizmente não está acontecendo o Cantaterra, né? Por conta da falta de energia elétrica no centro comunitário. Tudo escuro, né? Sem energia em grande parte da cidade, comunidades do interior aqui de Shoppingzinho também, sem energia. Energia elétrica sem previsão para o retorno. Também quero agradecer aqui a companhia da Cauana Cardoso, né? A Cauana Cardoso no Rio Novo, a Cauana e o esposo Lisandro estão preparando um risoto, um delicioso risoto, acompanhando a gente e tomando uma gelada. E a Cauana pediu aqui para matar a saudade de uma canção das antigas com Luan e Vanessa e curte aqui no nosso Companhia de Amigos. Seu pedido sendo atendido, Cauana. Um abraço. 8:04.

0: 9. Ouvinte, fala na nossa. Olá, ouvinte. Cadê o ouvinte da nossa FM para falar comigo, Evandro Artuzzi?
1: Fala, meu amigo Evandro, tudo certo?
0: Tudo certo, boa noite.
1: Estamos aqui na Casa da Amizade preparando a feijoada do Rotary amanhã. Quem não adquiriu ainda, nós temos aí em torno de umas 25 fichas para serem comercializadas. Para atingir a meta do clube, que é 500 kits. Beleza?
0: Beleza.
1: Chama aí qualquer coisa, qualquer um dos companheiros aí do clube que tem ficha, beleza?
0: Tudo certo, então.
1: Um abraço aí, manda uma caprichada aqui pra nós e toca aquela dos Beatles, aquela que você começa o programa sempre, a xalala, xalala.
0: Aquela não é dos Beatles, né? Aquela é do Tiririca, meu amigo Marcelinho. Então, você quer comer feijoada, uma feijoada deliciosa, tem feijoada do Rotary amanhã aqui em Shoppingzinho, ainda 25 fichas, R$60, precinho super acessível, você leva de brinde uma caipirinha. E agora à noite, tem janta aí, Marcelinho? Tem janta ou não? Só estão preparando aí os condimentos. É o Rotary Clube Shoppingzinho, o recurso arrecadado vai ser para manutenção do banco ortopédico. Pro meu amigo Marcelinho, pro pessoal do Rotary, Amado Batista.

0: Amelinha, pra matar saudade, foi Deus quem fez você. Antes teve por aqui também Amado Batista, Ah, Se Eu Pudesse.
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8h23, boa noite pro meu compadre, o Nereu Miss, tá ligado com a gente aí. Zezé de Camargo e Luciano, essa, compadre, que você dança aí com o cabo da vassoura?

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22: Segue o baile por aqui, ou melhor, segue o Companhia de Amigos. Estamos já quase na reta final do programa, mas ainda tem tempo para boas músicas, ainda tem tempo também para dar aquele recado para você que está acontecendo aqui em Chopinzinho, Festival Municipal Canta Terra, no Centro Comunitário São Francisco de Assis. Se você é de Chopinzinho, pode ir ali, pode prestigiar, né, o Canta Terra, ou então você se liga aí, né, na nossa FM, através da nossa TV, no Facebook e no YouTube. Você pode acompanhar aí a transmissão, os bastidores, as apresentações do Festival Municipal Canta Terra aqui em Chopinzinho, né? Está acontecendo, hoje tem eliminatória gospel, sertanejo tradicionalista, popular, amanhã a grande finalíssima do Canta Terra com mais de R$33 mil em prêmios. Aproveite, né? Aproveite aí, ou você vai pro Centro Comunitário, você curte na tela da nossa TV, YouTube e Facebook. E por aqui você curte música. Antes da música, eu quero mandar um abraço pro Valmor Cavicon, pessoal aí do Amigão Materiais de Construção. 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Hora de música? Agora sim, agora vamos curtir o Gilberto Gilmar, pedacinho do

0: você ligado na nossa companhia de amigos. Fechamos mais um bloco ao som do Conrado e Alexandro com o House Preto. Essa música bombou aí nos anos de 2010, 2011, meados de 2012 também. Fez muito sucesso o House Preto do Conrado e Alexandro. Antes você curtiu o Cleiton Borges com César Brassini e Banda Enigma e o Caquinho de Vidro.
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0: Valeu, gente! Muito bom estar com você novamente, muito bom ter tido a oportunidade de comunicar, de estar aqui nesta semana. Agradeço de coração a todos pela audiência, pela companhia, pelas participações. A gente vai voltar a se encontrar segunda-feira, 19h. Eu aqui, você aí do outro lado do rádio, no Companhia de Amigos. E antes disso, nos encontramos 7h25 da manhã de segunda-feira, no Revista 102, o Evandro Artuzzi contando tudo para você, trazendo as notícias, as informações da nossa região. E para você se manter informado também, fique ligado aí nas redes sociais da nossa FM, nas redes sociais do repórter Evandro Artuzzi. Eu, Evandro Artuzzi, tô aí no Instagram, no Facebook e no TikTok. Acessa lá, repórter Evandro Artuzzi, me segue que você acompanha aí muitas notícias, tem todas as informações da nossa região. Tô indo nessa, desejando para você um bom restinho de sexta-feira, um ótimo e abençoado final de semana e deixo para encerrar o programa o rei Roberto Carlos, fim de semana. Tchau, tchau, gente. Até segunda.

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0: está no ar a Voz do Brasil. As notícias do governo federal que movimentaram o país no dia de hoje.
1: Olá, boa noite.
2: Boa noite para você que nos acompanha em todo o país.
1: Sexta-feira, 11 de setembro de 2026.
2: Vamos ao destaque do dia.
1: Inflação de agosto fica negativa em 0,32%, segundo o IBGE.
2: Redução do índice foi impulsionada por setores de habitação, transportes, alimentação e bebidas.
1: Conab aponta queda de valor de produtos da cesta básica, Graziele Bezerra.
3: Os maiores descontos ficaram com a batata inglesa, cenoura, cebola, tomate, ovo de galinha e café moído.
2: Dia do Cerrado.
1: Dados do DETER mostram queda de 19% no desmatamento no mês de agosto, em relação ao mesmo período do ano passado.
2: E o levantamento aponta que 51% do Cerrado é considerado prioritário para a segurança hídrica do Brasil. Gabriela Noronha. E educação.
1: Estudantes do ensino médio têm até 15 de setembro para se inscrever na Olimpíada Nacional de Empreendedorismo. Natália Koslick.
4: A competição começa no dia 18 de setembro com uma prova online. As questões envolvem raciocínio lógico, inovação e empreendedorismo com situações do cotidiano.
2: Hoje, na apresentação da Voz do Brasil, eu, Mariana Jungmann e Nazi Brum.
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2: A pesquisa mensal do IBGE, divulgada hoje, mostrou uma queda de 0,32% na inflação oficial do país no mês de agosto.
1: Impactaram o resultado de descontos na conta de luz, nas passagens aéreas, nos preços de combustíveis e de alimentos.
3: O Índice Nacional de Preços ao Consumidor Amplo, que mede a inflação oficial do país, teve queda de 0,32% em agosto. O valor ficou 0,39 ponto percentual abaixo do registrado em julho. Os grupos que exerceram maior impacto sobre o resultado foram habitação, transportes, alimentação e bebidas e comunicação. Em relação à habitação, Fernando Gonçalves, gerente do IPCA, explica que um fator que influenciou foram os descontos na conta de energia elétrica.
5: A queda registrada no grupo habitação veio da contribuição de menos 0,33 ponto percentual da energia elétrica residencial, que recuou 7,63% no mês, em decorrência da incorporação do bônus Itaipu, creditado nas faturas emitidas no mês de agosto.
3: O preço dos alimentos também recuou em agosto. Os maiores descontos ficaram com a batata inglesa, cenoura, cebola, tomate, ovo de galinha e café moído. A tendência de queda foi confirmada por um levantamento realizado em parceria com a Conab, Companhia Nacional de Abastecimento. De acordo com a diretora de Política Agrícola e Informação da companhia, Nayara Andreoli Bittencourt, a queda no preço desses itens influencia o valor da cesta básica no país.
6: O custo da cesta básica caiu em 25 das 27 capitais pesquisadas pela Conab e alguns alimentos importantes na mesa dos brasileiros contribuíram para esse resultado. O café e o tomate tiveram queda em 23 capitais, o feijão carioca ficou mais barato em 19 e o açúcar em 16 capitais. Boa parte desses alimentos